0: segue fora do mapa da fome. O documento, elaborado em conjunto pela Organização das Nações Unidas para a Alimentação e Agricultura, Organização Mundial de Saúde, Fundo das Nações Unidas para a Infância e outros órgãos ligados às Nações Unidas, foi divulgado nesta terça-feira. A proporção da população brasileira que não tem renda suficiente para consumir a quantidade mínima de calorias para uma vida saudável se manteve abaixo de 2,5%. Esse indicador, chamado de prevalência de subnutrição, é utilizado para apontar se o país está ou não no mapa da fome. O relatório também apontou a diminuição da insegurança alimentar severa, que chegou a 0,6%. O ministro do Desenvolvimento e Assistência Social, Família e Combate à Fome, Wellington Dias, explicou esse percentual.
1: O Brasil continua fora do mapa da fome. Dentro do Brasil, tivemos redução na insegurança alimentar severa de 1,2% para 0,6%. Isso significa que aproximadamente 1 milhão e 200 mil pessoas que estavam naquela situação mais grave, aquela que coloca em risco a vida, ficaram agora fora do mapa da fome.
0: Os dados divulgados são relativos ao período entre 2023 e 2025. De acordo com o relatório, o custo da dieta saudável no Brasil foi de US$ 4,89, em paridade do poder de compra por pessoa ao dia. Isso equivale a cerca de R$ 12,13 em poder de compra local. O relatório estima que 7,8% da população mundial enfrentou a fome, o que representa 645 milhões de pessoas, uma redução de quase 14 milhões de pessoas em todo o planeta em comparação com o triênio encerrado em 2024. Para chegar aos números do relatório sobre segurança alimentar e nutrição, foram utilizados indicadores como tamanho da população, perfil de renda e custo médio de uma cesta de alimentos saudável. Reportagem, Márcia Fernandes.
2: O funcionamento do comércio em feriados, de forma geral, vai depender de negociação coletiva.
3: É o que estabelece uma norma regulamentada por meio de portaria do Ministério do Trabalho e Emprego.
2: O texto também define exceções, como postos de combustíveis, hotéis, restaurantes, entre outros serviços.
4: O acordo assinado nesta terça-feira, que formaliza regras sobre o funcionamento do comércio em feriados, é resultado da negociação entre representantes de trabalhadores e de empregadores. O documento condiciona a abertura de determinados tipos de atividades à autorização prévia, a ser definida por convenção coletiva de trabalho, entre elas supermercados, lojas e comércio varejista em geral. De acordo com o Luiz Marinho, ministro do Trabalho e Emprego, a medida é um instrumento de equilíbrio entre as partes.
5: O diálogo permanente é a ferramenta mais eficiente para evitar conflitos. O que a gente espera é que tenha maturidade das lideranças sindicais, trabalhadores, empregadores, para em torno de uma mesa, um café, um chá, vocês possam encontrar soluções de problemas que parece que não tinha solução. E quanto mais se conversa, pode-se ir aproximando essa possibilidade.
4: Na prática, o acordo impede que as empresas escalem funcionários nos feriados por decisão unilateral. Questões como pagamento adicional, folgas e compensação de jornada também deverão ser definidas em negociação coletiva. Para Ivo Dall'Acqua, diretor da Confederação Nacional do Comércio de Bens, Serviços e Turismo, o debate deve continuar.
6: A coisa não para por aqui, nós temos absoluta consciência disso, mesmo porque novas formas, novos mecanismos, novas ferramentas vêm sendo incorporadas ao mundo do trabalho. Então eu creio que hoje nós estamos celebrando um acordo muito bem discutido, foi consensuado, mas o nosso diálogo tem que ser permanente.
4: As novas regras não se aplicam, no entanto, às atividades que já possuem autorização permanente para funcionar em feriados, como hospitais, hotéis, postos de combustíveis e outros serviços considerados essenciais. As empresas que descumprirem o acordo ficam sujeitas à fiscalização e à aplicação de multas administrativas. Reportagem Gabriela Noronha.
3: A regra se aplica exclusivamente aos feriados. O funcionamento do comércio aos domingos permanece regulamentado por lei.
2: Julho é o mês de conscientização sobre as hepatites virais.
3: A campanha Julho Amarelo chama atenção para a prevenção, o diagnóstico precoce e o tratamento da doença, que muitas vezes evolui de forma silenciosa.
2: Confira na reportagem quais são os sinais de alerta e como o SUS atua no combate às hepatites.
7: A manicure Tabata Nepomuceno contraiu hepatite D quando criança e a tipo B depois de adulta. A doença provocou uma cirrose hepática e há 11 anos ela passou por um transplante de fígado. Hoje, ela se dedica a alertar sobre os perigos da doença.
8: Hoje, os maiores índices de transplante hepático no Brasil são por conta do vírus da hepatite B, hepatite C e hepatite D. O tratamento precoce evita a evolução da doença.
7: Os principais sintomas da hepatite são cansaço intenso, febre, náuseas e vômitos, dor abdominal, pele e olhos amarelados, urina escura e fezes claras. Mas isso já na fase inflamatória do fígado. O hepatologista Henrique Carvalho Rocha, do Hospital Universitário de Brasília, explica que na fase inicial da doença, os sintomas são silenciosos. Por isso, é preciso estar atento.
9: A grande maioria das pessoas não vão ter nenhum sinal e sintoma de que está infectado com algum vírus de hepatite. O ideal é aquela pessoa ou aquele paciente que tem alguns riscos, que tem essa preocupação e procure. E quem que são esses pacientes, né? Então, profissionais de saúde, sempre é importante ter essa avaliação, porque tem um risco aumentado, principalmente de infecção pela hepatite B, né, o modo de transmissão. Pessoas que têm relação sexual desprotegida, usuários de drogas. Então, esses pacientes que tenham um risco maior, esses realmente têm que ficar vigiando.
7: Segundo a Organização Mundial da Saúde, as hepatites virais matam mais que o vírus da AIDS. Todos os anos, mais de 1 milhão e 300 mil pessoas morrem por complicações causadas por algum tipo de hepatite. A campanha Julho Amarelo reforça a importância do diagnóstico precoce e o tratamento dessas doenças, como explica Tieme Arakawa, coordenadora-geral de Vigilância das Hepatites Virais do Ministério da Saúde.
10: É durante esse mês que a gente tem uma série de atividades sendo realizadas para mobilização em relação à testagem, em relação à vacinação, em relação à educação em saúde, para que a gente realmente possa dar visibilidade a essas doenças que ainda são um grave problema de saúde pública.
7: Ainda de acordo com Arakawa, o SUS oferece diagnóstico e tratamento gratuitos.
10: Então, vacina da hepatite A e vacina da hepatite B estão disponíveis no SUS. A queda dos casos de hepatite A se deu muito por causa da vacinação. Em relação ao diagnóstico, a gente tem testes rápidos de hepatite B e hepatite C. São testes que são realizados dentro da unidade básica de saúde ou em qualquer outro tipo de serviço e tem um resultado em até 30 minutos.
7: Existem 5 tipos de hepatites virais. No Brasil, as mais comuns são causadas pelos vírus A, B e C. O tipo D é mais comum na região norte do país e a hepatite E, menos frequente em solo brasileiro, ocorre com maior facilidade na África e na Ásia. As hepatites A e E são transmitidas por ingestão de água ou alimentos contaminados, falta de saneamento básico e higiene inadequada. Já as hepatites B, C e D são transmitidas por contato com sangue contaminado, relações sexuais desprotegidas, compartilhamento de agulhas, seringas ou objetos pérfuro-cortantes e da mãe para o bebê, a chamada transmissão vertical. Reportagem Graziele Bezerra.
3: Agricultoras rurais podem participar da chamada pública voltada ao fortalecimento da autonomia e da geração de renda das mulheres no campo.
2: Serão destinados cerca de R$ 49 milhões de reais a 67 projetos.
11: A chamada pública vai contemplar mulheres em todas as regiões do país. É destinada, por exemplo, a agricultoras familiares, assentadas da reforma agrária, quilombolas, indígenas e extrativistas. Os projetos selecionados vão contar com profissionais na assistência técnica para apoiar as produtoras rurais na organização da produção, no acesso às políticas públicas, na adoção de práticas agroecológicas, na comercialização e no fortalecimento das organizações coletivas positivas. Quem explica é a presidente da Agência Nacional de Assistência Técnica e Extensão Rural, ANATER, Loroana Coutinho de Santana.
12: Eles estarão realizando um acompanhamento desde a produção, passando pelo processamento, pela gestão das organizações, né, sejam elas individuais ou coletivas, até a comercialização dos produtos. Então, esse profissional é justamente a espinha dorsal para o fortalecimento dessas mulheres, né, para que elas possam, a exemplo, vislumbrar ações no âmbito da sua produção, para que elas possam gerar renda, possam ter organização na sua unidade.
11: A agricultora familiar Ilneia Barros participou de um curso de assistência técnica e extensão rural e conta como foi o acompanhamento.
13: Fiz extensão rural para que eu pudesse beneficiar os meus produtos. E através de as nutricionistas, o pessoal, me deram todo suporte para que eu viesse a ter um desempenho legal no campo e poder vender a minha mercadoria.
11: Os projetos deverão atender, no mínimo, 50% de mulheres negras, 30% de mulheres jovens e 30% de mulheres de povos e comunidades tradicionais, com prioridade para quilombolas e indígenas. Também terão preferência propostas voltadas a mulheres em situação de maior vulnerabilidade social, como vítimas de violência e responsáveis pelo cuidado de pessoas com deficiência. As entidades credenciadas na ANATER poderão apresentar propostas entre os dias 16 e 31 de julho de 2026 por meio do portal anater.org/chamada-pública. Reportagem Thaís de Araújo.
3: A garantia de que insumos essenciais cheguem a regiões remotas cortadas por rios depende das condições de navegabilidade.
2: Para evitar desabastecimento, especialmente no norte do país, o Departamento Nacional de Infraestrutura de Transportes, o DENIT, reforçou o monitoramento hidroviário.
3: O levantamento feito em tempo real permite o planejamento da navegação em tempos de cheias ou seca dos rios.
14: As condições de navegabilidade dos rios brasileiros são monitoradas de forma contínua. Elas servem para orientar o transporte hidroviário, o deslocamento de pessoas e o abastecimento de cidades com combustíveis, alimentos, medicamentos e outros insumos essenciais, especialmente na região norte. Para isso, o Departamento Nacional de Infraestrutura de Transportes, o DENIT, desenvolveu o Plano de Monitoramento Hidroviário. O levantamento considera informações como nível das águas, vazão dos rios, profundidade dos canais e outros parâmetros hidrológicos. Os dados são usados para identificar trechos com possível restrição à passagem de embarcações e para orientar o planejamento das ações de manutenção. Na região norte, o sistema acompanha essas informações em tempo real e também considera os efeitos de fenômenos climáticos, como o El Niño, que podem alterar o regime dos rios. Segundo o Ministério dos Portos e Aeroportos, as condições dos rios variam ao longo do ano por causa das chuvas e da dinâmica natural das águas. Na estiagem, o nível dos rios pode limitar a navegação em alguns trechos. Já no período de cheia, o aumento da correnteza e as mudanças no leito dos rios também podem interferir na circulação de embarcações. Com base nos dados, é possível planejar a segurança da navegação, a continuidade do transporte de passageiros e cargas e a maior confiabilidade das hidrovias brasileiras. Reportagem Edinaldo Júnior.
2: Há 36 anos, o Estatuto da Criança e do Adolescente, o ECA, transformou a proteção da infância e da juventude em uma rede integrada de ações.
3: E garantiu a implantação do Sistema de Garantia dos Direitos da Criança e do Adolescente.
2: O sistema reúne conselhos tutelares, delegacias, Ministério Público, Poder Judiciário.
3: E integra diversas áreas, como assistência social, saúde, educação, cultura e lazer, além dos canais de denúncia e fiscalização.
2: Vamos saber como funciona com o repórter Pablo Mundim.
15: O Estatuto da Criança e do Adolescente mudou a forma como o Brasil protege a infância. Com o marco legal criado em 1990, crianças e adolescentes deixaram de ser vistos apenas como pessoas que precisavam de assistência e passaram a ser reconhecidos como sujeitos de direitos. Ao longo desses 36 anos de atuação, O estatuto estruturou uma rede de proteção composta por diferentes instituições, como explica a socióloga Enid Rocha.
16: Antes do ECA, as crianças e adolescentes não eram vistos como sujeitos de direitos. A gente naturalizava o envolvimento de crianças no trabalho doméstico. Hoje, com o ECA, eles passaram a ser vistos como pessoa em desenvolvimento. E a Constituição é muito clara, no artigo 227, quando ela coloca a prioridade absoluta e diz assim que o Estado, a família e a sociedade têm o dever de proteger crianças e adolescentes.

0: prioridade absoluta e diz assim que o Estado, a família e a sociedade têm o dever de proteger crianças e adolescentes.
1: A proteção integral que prevê o Estatuto é feita pelo Sistema de Garantia dos Direitos da Criança e do Adolescente, que reúne conselhos tutelares, delegacias especializadas, Ministério Público, Judiciário, Assistência Social, Saúde, Educação e canais de denúncia. Fábio Meirelles, diretor de proteção da criança e do adolescente, destaca que cada órgão tem uma função específica, mas todos trabalham de forma integrada para proteger vítimas e interromper ciclos de violência.
2: A rede de proteção é um conjunto de instituições, serviços, que atuam de forma integrada para garantir os direitos de crianças e adolescentes e protegê-los de qualquer forma de violência, negligência, exploração ou violação de direitos. Então, nenhuma instituição atua sozinha. A proteção, ela vai depender da articulação entre diferentes políticas públicas.
1: Em muitos casos, o primeiro atendimento é feito pelo Conselho Tutelar. É ele quem recebe denúncias, aplica medidas de proteção e aciona os demais serviços sempre que há ameaça ou violação de direitos. O presidente do Colegiado dos Conselheiros Tutelares de Goiânia, Rondinelli Ná Barbosa, explica qual é o papel do conselho.
3: Quando essas denúncias chegam até o Conselho Tutelar, a nossa primeira preocupação é em acolher, para que nós possamos fazer o encaminhamento correto, tratar essa criança ou adolescente de forma adequada e enquadrar eles no programa ou no serviço que melhor vai assistir à demanda que ele necessita.
1: Quando há indícios de crime, entram em ação as delegacias de proteção à criança e ao adolescente. As investigações comandadas pelas unidades especializadas buscam responsabilizar os autores e garantir que as vítimas sejam acolhidas, evitando a revitimização durante o processo. Como defende a delegada Valéria Martirena.
4: A gente trabalha com os casos de violência contra essa criança adolescente, que geralmente são os crimes sexuais e crimes de maus tratos. Tem muitos policiais capacitados nas unidades circunscricionais também que podem ouvir essa criança, esse adolescente vítima de violência, em depoimento especial.
1: O Estatuto da Criança e do Adolescente é um marco legal que criou uma rede de proteção com atuação integrada. Uma responsabilidade compartilhada entre o poder público e toda a sociedade para garantir que cada criança e cada adolescente cresçam com segurança, dignidade e seus direitos respeitados. E qualquer pessoa pode ajudar. Ao presenciar ou suspeitar de violência física, psicológica, sexual, casos de negligência, abandono ou exploração de crianças e adolescentes, a orientação é denunciar. O Disque 100 funciona gratuitamente todos os dias e atende casos de violação de direitos humanos. Os conselhos tutelares, delegacias especializadas e da Polícia Militar também podem ser acionadas em situações de emergência. Reportagem Pablo Mundim.
5: Atenção, estudantes e pesquisadores. Já está aberto o prazo de inscrição para uma das principais premiações científicas do país.
6: O Prêmio Jovem Cientista, neste ano, busca incentivar projetos de inovação tecnológica voltados para o desenvolvimento social e sustentável.
5: Saiba mais com Cláudio Mário Carvalho.
7: As inscrições para o Prêmio Jovem Cientista 2026 seguem abertas até 14 de agosto. O tema deste ano é o uso da inteligência artificial para reduzir desigualdades e promover o desenvolvimento sustentável. A premiação contempla cinco categorias: mestre e doutor, estudante do ensino superior, estudante do ensino médio e mérito institucional, que reconhece uma universidade e uma escola pelo destaque na participação. Podem concorrer estudantes e pesquisadores que atendam aos critérios de idade e formação previstos no regulamento. Os vencedores vão receber laptops e bolsas de pesquisa do Conselho Nacional de Desenvolvimento Científico e Tecnológico, com valores entre R$ 5.000 e R$ 40.000. As inscrições podem ser feitas pelo site jovemcientista.cnpq.br. Claudimário Carvalho, para a Voz do Brasil.
6: O Ministério da Educação informou que a plataforma MEC Livros já registrou mais de 618 mil empréstimos virtuais.
5: Saiba quais as obras mais procuradas e como acessar com Raquel Mariano.
8: Segundo o Ministério da Educação, a plataforma MEC Livros reúne mais de 1 milhão de usuários e acumula 384 mil horas de leitura. São Paulo.

0: Paulo lidera o número de cadastros, seguido por Rio de Janeiro, Minas Gerais, Bahia e Ceará. O catálogo reúne cerca de 25 mil obras e permite leitura imediata pela internet. Nos últimos 30 dias, entre os quatro títulos mais emprestados, dois são de brasileiros. O primeiro lugar foi Torto Arado, escrito pelo baiano Itamar Vieira Júnior. O romance narra a história de duas irmãs, Bibiana e Belonísia, que, marcadas por um acidente de infância, desenvolvem uma relação profunda de dependência. A obra ainda trata da escravidão contemporânea. E em quarto lugar está A Cabeça do Santo, de Socorro Acioli, publicado em 2014, que mistura realismo mágico e cultura nordestina. A história acompanha Samuel. Ele descobre que consegue ouvir as preces secretas das mulheres para Santo Antônio ao se abrigar dentro da cabeça oca e gigantesca de uma estátua inacabada do santo. Os outros livros mais emprestados estão em segundo lugar, Noites Brancas, do russo Dostoiévski, que explora a solidão, o amor não correspondido e a ilusão. Já em terceiro lugar está A Vegetariana, de Han Kang, escritora sul-coreana, vencedora do Prêmio Nobel da Literatura. O livro conta a história de uma mulher comum que, após ter um pesadelo violento, decide parar radicalmente de consumir e cozinhar carne. Os acessos ao Mac Livros são feitos pela versão para internet e por aplicativo para dispositivos móveis. A versão web concentra 52% do tempo de uso. Mais informações em maclivros.mec.gov.br. Raquel Mariano, para a Voz do Brasil.
1: E essas foram as notícias do Governo Federal.
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2: Fique agora com as notícias do Poder Judiciário do Congresso Nacional. Boa noite.
1: Boa noite para você e até amanhã.
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5: Em Angola, presidente do STF e do CNJ defende independência do judiciário.
6: Painel Justiça em Números reúne dados do Poder Judiciário brasileiro e pode ser acessado por todos os cidadãos.
5: Estão abertas as inscrições para a 16ª Semana da Execução Trabalhista.
6: Boa noite, eu sou Marcela Luiz.
5: Eu sou Walter Lima.
6: Presidente do Supremo Tribunal Federal e do Conselho Nacional de Justiça, ministro Edson Fachin, defende independência do judiciário e o diálogo entre os poderes de países democráticos.
5: A fala ocorreu em uma aula magna em Luanda, capital de Angola, na África. Judite Aragão.
7: Fachin disse que essa independência existe para proteger o cidadão. Isso porque o juiz tem que decidir com imparcialidade e sem ceder a pressões políticas, econômicas ou sociais.
8: A independência judicial não pertence ao juiz, pertence ao cidadão. Não existe para proteger magistradas e magistrados. Existe para proteger quem será julgado por eles.
7: O presidente do STF e do CNJ, Edson Fachin, também deixou claro que a democracia constitucional exige diálogo constante entre os poderes.
6: O relatório Justiça em Números 2026, principal publicação estatística do Poder Judiciário brasileiro, é feito a partir do DataJud, que é a Base Nacional de Dados da Justiça.
5: Além do relatório anual, o painel Justiça em Números também é feito com dados do DataJud. Marcelo Della Libera.
9: O painel Justiça em Números é disponibilizado pelo Conselho Nacional de Justiça de forma online. Ele apresenta os indicadores do relatório Justiça em Números e é atualizado mensalmente. A ferramenta disponibiliza painéis de temas como direito à saúde, violência contra a mulher, crime organizado e sobre a gestão processual dos tribunais. A pesquisadora Isabelle Mota, do Departamento de Pesquisas Judiciárias, destaca um dado histórico sobre o trabalho do Poder Judiciário em 2025.
10: Mesmo recebendo o maior número de novos processos desde o início da série histórica em 2009, conseguimos reduzir o estoque do número de processos pendentes. E 2026 já aponta um novo recorde. Até o momento, nosso painel registra mais de 17 milhões de novos processos, acima dos 16 milhões registrados no mesmo período do ano passado.
9: Esse dado está disponível no painel e pode ser acessado em justiça-em-números.cnj.jus.br.
6: Partidos, coligações e federações já podem realizar as convenções partidárias.
5: As convenções vão até 5 de agosto. Estevão Furtado.
11: O período das convenções partidárias começou ontem, 20 de julho. A data também marcou o início do prazo para exercício do direito de resposta contra ofensas, com prazos de 24 a 72 horas, conforme o veículo de comunicação.
6: Estão abertas as inscrições para a 16ª Semana da Execução Trabalhista.
5: Pessoas e empresas com processos em fase de execução podem inscrever ações na campanha. Larissa Batista.
12: Com o slogan Seu Direito por Inteiro, a iniciativa, marcada para o período de 14 a 18 de setembro em todo o país, é um esforço concentrado para localizar bens de devedores, incentivar acordos e dar mais celeridade ao pagamento dos créditos trabalhistas. Para outras informações sobre a 16ª Semana Nacional da Execução Trabalhista, acesse csjt.jus.br.
6: STJ suspende liminar que havia determinado paralisação da construção da ponte do Abial, no município amazonense de Tefé.
5: Com a decisão, foi autorizada a imediata retomada da obra. Fátima Uchoa.
13: Ao conceder liminar em ação popular para paralisar a construção, o TRF1 entendeu haver indícios de irregularidades na licitação para a contratação da empresa responsável pela obra. Contudo, ao atender pedido do município de Tefé, o vice-presidente do STJ, ministro Luiz Felipe Salomão, no exercício da presidência, destacou que a construção da ponte do Abial busca assegurar a prestação regular de serviços públicos essenciais aos mais de 15 mil moradores da região. E é evidente o risco na demora, porque a obra depende da estiagem dos rios amazônicos para a execução.
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6: Uma boa noite.
5: E até amanhã.
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9: Eu sou Humberto Pinheiro e estes são os destaques de hoje do Jornal do Senado, que começa agora. Plano de educação, licença paternidade e segurança marcam o semestre no Senado. Senado vai discutir tratamento para pacientes com doenças raras. Proposta que estabelece regras para profissionais da saúde estética será discutida no Senado. Boa noite. A Comissão de Segurança Pública aprovou neste primeiro semestre uma série de projetos de lei que aumenta as penas para vários tipos de crimes, como roubo de câmeras de vigilância, combustíveis e de celulares, e para o uso de menores de idade para a prática de delitos. A comissão também votou propostas que reduzem benefícios para condenados por crimes violentos e aumentam o tempo de internação de menores infratores. Repórter Bruno Lourenço.
15: A Comissão de Segurança Pública aprovou o aumento das penas para crimes de furto, roubo e receptação de câmeras de vigilância e sistemas de monitoramento eletrônico. Outro projeto votado no semestre tipifica e endurece as penas para os crimes de furto e roubo de petróleo, combustíveis e derivados. Numa tentativa de conter as perfurações clandestinas e o avanço de facções criminosas sobre o mercado de distribuição, o colegiado aprovou ainda a proposta que prevê punição maior para furto de celular para a prática de fraudes e outra que dobra a pena para o furto de aparelhos celulares e aumenta a penalidade responsabilidade para o roubo, que é a subtração do telefone com o emprego de violência. Dois projetos relacionados a menores de idade passaram pela CSP. Um deles acrescenta nova agravante genérica ao Código Penal para punir adultos que utilizam crianças ou adolescentes para cometer crimes. Outro admite até 10 anos de internação para adolescentes infratores, como defendeu o senador Fabiano Contarato, do PT do Espírito Santo.
16: Eu não acho razoável você explicar para uma mãe que teve a filha vítima de estupro, para um rapaz de 17 anos, que após estuprar, matou e ocultou o cadáver, ele vai ficar internado até 3 anos.
15: A Comissão de Segurança Pública também aprovou no semestre iniciativas que proíbem a concessão de liberdade provisória a réus acusados de crimes que resultem em morte dolosa, ou seja, cometidos com intenção, e de liberdade provisória ou medidas cautelares alternativas a presos em flagrante por crimes hediondos ou equiparados. O relator, senador Wilder Moraes, do PL de Goiás, diz que a impunidade e a soltura reiterada de criminosos perigosos alimentam os índices de violência.
17: Indivíduos que pratiquem delitos de tal natureza não devem ser agraciados com liberdade provisória. Criminosos que praticam crimes hediondos devem permanecer presos.
15: A Comissão de Segurança Pública ainda aprovou o projeto de lei que põe fim à soltura automática de presos caso a justiça atrase a revisão periódica da prisão preventiva.
18: O acesso a diagnóstico, medicamentos e tratamentos para pessoas com doenças raras estará em debate na Comissão de Direitos Humanos do Senado. A audiência pública vai reunir especialistas, representantes de pacientes e autoridades para discutir os desafios enfrentados por essa população. Um dos principais temas será a situação do Elevides, medicamento indicado para pacientes com distrofia muscular de Duchenne. A reportagem é de Patrícia Oliveira.
19: O debate sobre o acesso a terapias avançadas para doenças raras também vai tratar da situação regulatória do medicamento Elevides, usado no tratamento da distrofia muscular de Duchenne, uma doença que provoca a perda progressiva da força muscular. A comercialização do remédio foi suspensa temporariamente devido a efeitos colaterais graves. A audiência deve reunir representantes da Anvisa, do Ministério da Saúde, da indústria farmacêutica, especialistas e familiares de pacientes. Para o senador Hermes Klan, do PL de Santa Catarina, a rapidez no acesso ao tratamento é fundamental para quem convive com a doença.
20: E é muito grave, é doído, a gente sente muito. Então, é para ontem, essa gente não pode esperar.
19: Devem ser discutidas também as políticas públicas voltadas a pessoas com doenças raras. A data da audiência ainda será definida.
18: O Senado deve analisar um projeto que define quais profissionais estão habilitados a atuar na área da saúde estética. A proposta busca estabelecer regras mais claras para o setor e evitar insegurança jurídica. A intenção é dar mais segurança tanto aos profissionais que prestam esses serviços quanto aos consumidores que buscam procedimentos estéticos. As informações com o repórter Douglas Castilho.
21: O texto limita a atuação profissional no setor àqueles que detêm formação superior específica, como biólogos, biomédicos, enfermeiros, farmacêuticos, fonoaudiólogos ou fisioterapeutas. A medida, porém, não modifica as atividades que, por legislação específica, sejam reservadas aos formados em medicina ou odontologia. O autor do projeto, o senador Isalci Lucas, do PL do Distrito Federal, explicou o que muda caso a proposta seja aprovada.
22: O que é a competência de um médico, odontólogo, é só eles. Esses demais profissionais só podem fazer aquilo que é ligado à atividade deles. Então a gente garante, inclusive na lei, que haja fiscalização dos conselhos regionais, tenham realmente registro do conselho de todas as atividades, para poder ter legitimidade para atuar no mercado. Mas cada um dentro do seu quadradinho, vamos dizer.
21: Segundo a Sociedade Brasileira de Cirurgia Plástica, mais de 1 milhão e 500 mil procedimentos estéticos são realizados por ano no Brasil. Na justificativa do projeto, o autor afirma que a segurança jurídica trazida pela proposta, que ainda aguarda distribuição para a comissão responsável, deve impulsionar ainda mais o crescimento do setor.
18: A
0: senadora Damares Alves, do Republicanos do Distrito Federal, apresentou um balanço das atividades da Comissão de Direitos Humanos no primeiro semestre de 2026. Como presidente da comissão, Damares ressaltou que o colegiado manteve uma agenda voltada à análise de projetos de lei, ao recebimento de denúncias de violações de direitos humanos e à realização de audiências públicas. Segundo a parlamentar, os trabalhos resultaram na aprovação de propostas relacionadas à proteção das mulheres, da juventude e ao enfrentamento da violência.
1: A nossa comissão no Senado virou uma central de recebimento de denúncias de violações de direitos humanos. E toda denúncia, toda demanda que chega, gera um processo interno dentro da comissão. Às vezes, uma denúncia tem 6, 7 encaminhamentos. Então, nós estamos dando resposta para o povo lá na ponta.
0: O plenário do Senado encerrou o primeiro semestre legislativo com a votação de propostas nas áreas de educação, direitos sociais e segurança pública. Entre os destaques...

0: áreas de educação, direitos sociais e segurança pública. Entre os destaques estão o novo Plano Nacional de Educação, a ampliação da licença paternidade e o endurecimento de penas para diversos crimes. As matérias aprovadas buscam modernizar políticas públicas, ampliar direitos e reforçar o combate à criminalidade. Algumas propostas já seguiram para análise da Câmara dos Deputados, enquanto outras aguardam sanção presidencial. Os detalhes com o repórter Pedro Pincer.
1: O primeiro semestre de 2026 foi marcado por uma intensa agenda legislativa no Senado, com a aprovação de projetos importantes para o país. Na educação, o principal destaque foi o novo Plano Nacional de Educação, que define as diretrizes para as políticas públicas do setor até 2036. Entre as prioridades estão a ampliação do acesso à escola, a melhoria da qualidade do ensino e a redução das desigualdades. A senadora Tereza Leitão, do PT de Pernambuco, destacou o foco na qualidade.
2: Do ponto de vista dos objetivos gerais do PNE, é afirmativo em relação ao direito à educação, da educação básica à pós-graduação, estabelecendo a qualidade como foco, tal como demarcando desafios atinentes à redução de desigualdades, à erradicação do analfabetismo, à valorização profissional, com um modelo de financiamento que faça o plano vivo e não apenas uma carta de intenções.
1: Entrada no mercado de trabalho, conciliação entre família e emprego, autonomia econômica de mulheres e proteção de trabalhadores vulneráveis também foram temas discutidos no Senado no primeiro semestre deste ano. Parte dessas propostas já foi transformada em lei.

0: Boa noite e até amanhã.
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2: Câmara aprova que agressor pague pelo tratamento de saúde da vítima.
3: Deputados proíbem o uso da substância bisfenol A em produtos infantis.
2: Política de apoio ao transporte rodoviário profissional avança na casa.
3: Boa noite. A Câmara começou a analisar a proposta que cria a política de apoio ao transporte rodoviário profissional. O texto foi aprovado pela CCJ e agora será debatido por uma comissão especial. A reportagem é de Paula Bittar.
4: A Comissão de Constituição e Justiça da Câmara aprovou uma proposta de emenda à Constituição que cria a Política Nacional de Apoio à Atividade de Transporte Rodoviário Profissional. A política tem o objetivo de assegurar infraestrutura mínima para o cumprimento das normas de segurança viária e trabalhista aplicáveis aos motoristas do transporte de cargas e de passageiros. O texto considera infraestrutura mínima a existência em intervalos regulares de locais de repouso e descanso dotados de condições adequadas de segurança e higiene. A proposta prevê que a Política Nacional de Apoio à Atividade de Transporte Rodoviário Profissional seja criada pela União em articulação com estados, Distrito Federal, municípios e setor privado. O texto estabelece que o motorista em atividade de transporte rodoviário profissional não poderá ser penalizado por descumprir os intervalos de descansos se for reconhecida pelo poder público a falta de infraestrutura adequada no percurso. Além disso, enquanto não houver pontos de parada e descanso suficientes nas rodovias, os motoristas em viagens longas poderão fracionar o descanso diário. Hoje, a Lei do Caminhoneiro já prevê 11 horas de descanso por dia, das quais 8 seguidas. A PEC mantém essa regra e cria uma exceção. Em viagens longas, ou seja, com duração superior a 24 horas, o descanso poderá ser fracionado enquanto as rodovias não tiverem pontos de parada suficientes. No debate do tema na CCJ, o deputado Rodrigo de Castro, do União de Minas Gerais, destacou o benefício para os motoristas.
5: É uma medida que realmente beneficia aí motoristas profissionais do Brasil todo, que merecem melhores condições de trabalho, e o que essa Comissão de Constituição e Justiça, o que a Câmara dos Deputados proporciona a eles nesse momento é isso: a busca de melhores condições de trabalho, portanto, também maior segurança, maior conforto para eles e maior segurança para todos os brasileiros.
4: A proposta que cria a Política Nacional de Apoio à Atividade de Transporte Rodoviário Profissional ainda precisa ser aprovada por uma comissão especial e pelo plenário da Câmara em 2 turnos de votação. Da Rádio Câmara, de Brasília, Paula Bittar.
1: Transportes.
2: Charles Fernandes, do PSD da Bahia, pede agilidade nas obras de pavimentação da BR-030 no trecho entre Cocos e Mambaí, município de Goiás. Na opinião do deputado, a obra é fundamental para reduzir os custos do frete e impulsionar o escoamento da produção agrícola regional.
6: São centenas e centenas de produtores que estão ali produzindo sem ter as condições ideais de levar os seus produtos para os portos ou para os grandes centros, devido à dificuldade do frete. O que nós queremos agora é que esse segundo trecho seja concluído o mais rápido possível, para que possamos ver naquela parte da Bahia nascer uma nova Matopiba.
3: Charles Fernandes acrescenta que a conclusão da BR-030 vai encurtar em quase 200 quilômetros o trajeto entre o centro do Brasil e o litoral baiano. Para ele, o novo corredor asfáltico vai gerar turismo, desenvolvimento e integração para os estados da Bahia e de Goiás.
1: Saúde.
2: A proibição de BPA em produtos infantis foi aprovada na Comissão de Constituição e Justiça e já pode virar lei. Saiba mais sobre o assunto na reportagem de Sofia Peçanha.
7: A Comissão de Constituição e Justiça aprovou o projeto que proíbe a comercialização e a oferta gratuita de mamadeiras, bicos e chupetas que contenham a substância bisfenol A em sua composição. O texto já foi aprovado pelo Senado e altera a lei que trata da regulamentação de produtos destinados a lactantes e crianças de primeira infância. O bisfenol A, conhecido como BPA, é um composto químico utilizado na fabricação de plásticos resistentes, comuns em recipientes e utensílios do dia a dia. Em contato com alimentos e bebidas muito quentes, esses produtos podem liberar o BPA, que é cancerígeno, trazendo possíveis riscos à saúde, especialmente de bebês e crianças pequenas.

0: penas. O relator nas comissões de Saúde, de Constituição e Justiça, o deputado Diego Garcia, do Paraná, destacou que o projeto adota uma medida preventiva de proteção à saúde infantil, especialmente diante da vulnerabilidade de bebês e crianças pequenas à exposição a substâncias químicas.
1: O objetivo desse projeto é proteger principalmente os bebês e as crianças pequenas de substâncias que possam representar riscos à saúde. Ela reforça uma postura preventiva, especialmente em produtos utilizados diretamente na alimentação e no desenvolvimento infantil. É uma medida de cuidado com a primeira infância e de segurança para as famílias brasileiras.
0: Durante a discussão, o relator também ressaltou que a proposta acompanha normas sanitárias já adotadas pela Agência Nacional de Vigilância Sanitária, Anvisa, e por órgãos reguladores em outros países, que vem estabelecendo limites ou restrições ao uso do bisfenol A em produtos infantis.
1: O projeto ajuda a fortalecer regras sanitárias e incentiva a indústria a investir em materiais cada vez mais seguros. Por isso, vários órgãos reguladores passaram a discutir limites e restrições para o uso dessa substância em produtos infantis. Então, esse projeto, ele fortalece essa proteção e dá mais segurança jurídica e sanitária para a população.
0: Durante a votação, as comissões rejeitaram outras 6 propostas analisadas em conjunto que previam restrições mais amplas ao uso do BPA e de outras substâncias químicas. A avaliação foi de que regras mais detalhadas sobre fiscalização e regulamentação devem ser definidas pelo Poder Executivo, por meio de órgãos técnicos como a Anvisa. Dessa forma, como a Câmara aprovou o texto do Senado sem mudanças, a proposta poderá seguir diretamente para a sanção presidencial. Da Rádio Câmara de Brasília, Sofia Pessanha.
2: Segurança Pública.
3: Flávia Moraes, do MDB Goiano, alerta para o aumento dos casos de feminicídio no Brasil. Ela defende a aprovação de proposta que cria o Sistema Nacional de Enfrentamento da Violência contra Meninas e Mulheres, com destinação de até R$5 bilhões para políticas públicas.
4: Apesar de nós termos no Brasil uma das leis mais completas do mundo no enfrentamento à violência contra a mulher, inclusive com a tipificação do feminicídio, é assustador o quanto os números têm aumentado. Nesse ano de 2026, no primeiro semestre, é um número recorde de mulheres mortas no nosso país. É um fenômeno que nós precisamos entender. E aqui, enquanto parlamentar, acompanhando os trabalhos da coordenação das mulheres, da Procuradoria da Mulher, nós estamos aí trabalhando um pacto envolvendo vários poderes, um pacto de combate ao feminicídio e também apresentando leis, apresentação conjunta de uma norma que vai garantir mais R$5 bilhões de investimentos no enfrentamento à violência contra a mulher e ao feminicídio.
5: Flávia Moraes ressalta que as procuradorias da mulher das casas legislativas fortalecem a rede de apoio, proteção e acolhimento às vítimas de ameaças e violência. Ela cita a criação dessa instância de atuação na Assembleia do Estado de Goiás como passo importante para o combate ao feminicídio.
2: Justiça.
3: A Câmara determinou que o agressor pague pelo tratamento de saúde da vítima e agora o projeto está sendo analisado pelos senadores. A repórter Maria Neves tem os detalhes de como a cobrança será feita.
6: A Comissão de Constituição e Justiça da Câmara dos Deputados aprovou o projeto que obriga o agressor a pagar os tratamentos de saúde, inclusive mental, da mulher vítima de violência doméstica. O pagamento de tratamentos de saúde se estende também aos filhos do casal. Pelo texto aprovado, o juiz poderá inserir os custos com médicos, psicólogos e assistentes sociais no valor da pensão alimentícia devida à vítima pelo agressor. A deputada Laura Carneiro, do PSD do Rio de Janeiro, autora do projeto, lembra que hoje, normalmente, as vítimas de violência são acolhidas pelo Sistema Único de Saúde e pelo Sistema de Assistência Social com recursos públicos, o que ela considera injusto.
7: Hoje, quando uma mulher sofre violência doméstica, o Estado oferece atendimento de saúde e suporte psicológico. Isso é um direito, claro. No entanto, meu projeto estabelece uma regra de justiça. Quem deve pagar por esse tratamento? É o agressor. O agressor passará a ter obrigação legal de ressarcir todos os custos do SUS e do sistema de assistência social. Não é justo que a sociedade inteira pague a conta de uma violência cometida por um indivíduo.
6: A redação aprovada foi proposta pela relatora na Comissão de Defesa dos Direitos da Mulher, deputada Sâmia Bonfim, do PSOL de São Paulo. No texto original, Laura Carneiro sugere a criação de uma pensão mensal para pagamento dos custos médicos da vítima de violência depois da conclusão do processo judicial. Essa obrigação não seria necessariamente considerada pensão alimentícia. O projeto inicial também prevê a prisão do agressor que não pagar a pensão devida para tratar as consequências da ofensa. Sâmia Bonfim, no entanto, lembra que a prisão por dívida é proibida no Brasil por meio da Convenção Americana de Direitos Humanos, incorporada à legislação brasileira com status constitucional. A única exceção a essa regra é a pensão alimentícia, que pode acarretar prisão do devedor inadimplente. Da Rádio Câmara de Brasília, Maria Neves.
2: Desenvolvimento Regional.
5: A Câmara aprovou o projeto de Ayrton Faleiro, do PT do Pará, que inclui como beneficiários de recursos de fundos constitucionais de incentivo regional os empreendimentos de economia criativa. Ele explica que o objetivo é estimular a produção sustentável e apoiar iniciativas ligadas à cultura e ao turismo.
8: Os fundos constitucionais eles foram aprovados aqui no Congresso para corrigir primeiro as desigualdades regionais entre Norte, Nordeste, Centro-Oeste e o resto do Brasil, mas também para corrigir as desigualdades sociais. E com essa aprovação virando lei, nós vamos ter então a oportunidade de famílias, associações e cooperativas buscar um financiamento e desenvolver essa sociobioeconomia que vai impulsionar o que nós podemos chamar dessa economia limpa e saudável.
3: Segundo Ayrton Faleiro, os fundos constitucionais têm como público prioritário as populações regionais, a exemplo das comunidades amazônicas. O deputado acredita que a nova legislação abre caminhos para conciliar o desenvolvimento econômico com a preservação ambiental.
2: Comissões.
5: A Comissão de Constituição e Justiça da Câmara concluiu no primeiro semestre uma série de votações, entre elas a redução da maioridade penal e o fim da escala 6-1.
3: A repórter Paula Bittar acompanhou o balanço das votações na comissão nesta primeira etapa do ano e tem os detalhes.
9: Fim da escala 6-1, redução da maioridade penal e mudança nas regras para a cobrança do IPVA estão entre as propostas aprovadas pela Comissão de Constituição e Justiça neste primeiro semestre de 2026. No último dia de votações no primeiro semestre, o presidente da comissão, deputado Leur Lomanto Júnior, do União da Bahia, apresentou um balanço dos trabalhos do colegiado. De acordo com os dados apresentados pelo presidente, a comissão aprovou neste semestre 1.089 proposições legislativas e ouviu em audiência pública 19 convidados entre especialistas, representantes de instituições públicas e da sociedade civil. O parlamentar ressaltou a aprovação de propostas de grande repercussão popular, como as propostas de emenda à Constituição que acabam com a escala de 6 dias de trabalho por 1 de descanso e a proposta que reduz a maioridade penal dos atuais 18 para 16 anos de idade. Leur Lomanto Júnior também citou a aprovação de medidas relacionadas à segurança pública, como a proposta que inclui as guardas ou polícias municipais e os agentes de trânsito entre os órgãos que compõem a segurança pública no país e ao sistema tributário, como a que altera os critérios de cobrança do IPVA.
10: Chegamos ao encerramento deste primeiro semestre legislativo com a certeza de que a Comissão de Constituição e Justiça e de Cidadania cumpriu mais uma vez o seu papel como a principal instância de controle da constitucionalidade, da juridicidade e da técnica legislativa da Câmara dos Deputados.
9: Outras propostas aprovadas pela CCJ neste semestre e citadas por Leur Lomanto Júnior foram a que proíbe a discriminação contra pessoas com transtorno do espectro autista, a que regulamenta o exercício da profissão de conservador, restaurador de bens culturais e a que torna obrigatória a presença de um profissional de educação física em entidades formadoras de atletas e escolinhas de esportes. Da Rádio Câmara de Brasília, Paula Bittar.
2: Trabalho.
11: Reginaldo Lopes, do PT de Minas Gerais, autor da proposta que reduz a jornada de trabalho para 40 horas semanais, sem redução de salários, reforça a importância do fim da escala 6x1 e reitera que o Brasil já está preparado para esta nova realidade.
12: Nada justifica não terminar com essa escala. Ou seja, a economia brasileira, o país, estão preparados para o fim dessa escala. Nós queremos uma escala mais humanizada. Essa emenda constitucional é a maior reforma para 37,8 milhões de trabalhadores e trabalhadoras que vão ganhar mais um dia de descanso semanal remunerado, serão 2 dias de descanso semanal remunerados, além da redução da jornada de 44 horas para 40 horas. Uma grande entrega que eu tenho alegria de ser o autor dessa proposição legislativa para garantir qualidade de vida para os brasileiros e brasileiras.
3: Reginaldo Lopes explica que o texto prevê regras especiais para setores como saúde, segurança e transporte e medidas de apoio para microempresas manterem os níveis de emprego. Mas antes de mudar o texto constitucional, a proposta ainda precisa ser aprovada pelo Senado.
2: Meio Ambiente.
11: Comissão aprova projeto que reforça a redução das emissões poluentes do programa Mover. A repórter Júlia Lopes nos conta qual o ponto da proposta.
13: A Comissão de Ciência, Tecnologia e Inovação da Câmara aprovou uma proposta que inclui entre as diretrizes do programa Mover a redução das emissões de gases poluentes em veículos automotores. O programa Mobilidade Verde e Inovação, conhecido como Mover, foi sancionado pelo presidente Lula em 2024 e é voltado para apoiar a descarbonização dos veículos brasileiros, o desenvolvimento tecnológico de baixo carbono e ampliar a competitividade da indústria brasileira. Para o relator do projeto, deputado Davi Soares, do Podemos de São Paulo, a medida contribui para a redução de gases poluentes e se alinha com outros projetos do governo, como o programa Melhor Ar, do Ministério dos Transportes.
14: Entendemos que a alteração pretendida pelo projeto número 157/2025 é relevante na medida que alinha as diretrizes do programa Mover às de outros programas do governo, colaborando de forma importante para a preservação e a qualidade do ar, com inquestionáveis benefícios para a saúde da população, particularmente aquela que vive em centros urbanos.
13: Os autores do projeto, a deputada Adriana Ventura e o deputado Ricardo Salles,

0: particularmente aquela que vive em centros urbanos.
1: Os autores do projeto, a deputada Adriana Ventura e o deputado Ricardo Salles, ambos do Novo, de São Paulo, destacam que a transição para biocombustíveis, já prevista no programa Mover, não elimina totalmente os problemas relacionados às emissões. Eles lembram que os veículos movidos a etanol ou biodiesel continuam emitindo poluentes prejudiciais, como o monóxido de carbono. A proposta, que inclui a redução das emissões poluentes de veículos entre as diretrizes do programa Mover, deve seguir agora para análise na Comissão de Meio Ambiente. Da Rádio Câmara de Brasília, Júlia Lopes.
2: Consumidor. Projeto em análise na Câmara estabelece que uma parte dos ingressos para jogos de futebol, shows e eventos culturais seja vendida em guichês físicos. Ao defender a proposta, Dr. Luiz Ovando, do PP de Mato Grosso do Sul, observa que a medida garante o acesso de pessoas que enfrentam dificuldades com plataformas digitais.
3: Normalmente, os ingressos, principalmente partida de futebol, eles são disponibilizados na rede de internet. E, de uma maneira geral, as pessoas que não são hábeis no manejo da tecnologia, elas têm dificuldade de ter acesso a esses ingressos. Então, esse projeto ele visa deixar em aberto uma certa quantidade, uma certa porcentagem de ingressos para que as pessoas possam se dirigir ao guichê e comprar esses ingressos. Mecanismo de combate à compra automatizada em larga escala é uma prática que prejudica o consumidor comum.
4: De acordo com o Dr. Luiz Ovando, a iniciativa está respaldada no Código de Defesa do Consumidor e visa combater a ação abusiva de cambistas no ambiente virtual. Ele reforça que a medida traz mais transparência ao mercado de entretenimento e inclusão social.
2: Termina agora o Jornal Câmara dos Deputados, produzido pela Rádio Câmara, com trabalhos técnicos de Everson Urani e apresentação de José Carlos Andrade e Luciana Vieira. Uma boa noite para você.
4: Uma ótima noite. A Voz do Brasil volta amanhã.
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5: A apresentadora Cissa Guimarães tocou o coração de todos ao prestar uma homenagem emocionante ao seu filho, Rafael Mascarenhas, que nos deixou há 16 anos. Em suas redes sociais, Cissa compartilhou um vídeo repleto de lembranças especiais, mostrando que a saudade é imensa. Com palavras cheias de amor, ela afirmou sentir a energia do filho em cada passo e em cada batida do coração, destacando que o orgulho de ser mãe de Rafael a mantém de pé. Famosos e fãs se uniram em mensagens de carinho e apoio à eterna mãe de Rafael.

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1: 22 horas e 2 minutos.
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A final da Copa do Mundo de 2026, que agitou o mundo do futebol, foi um verdadeiro desfile de celebridades. Nomes como Gil do Vigor, Beyoncé e Matt Damon marcaram presença nas arquibancadas, mostrando que o amor pelo esporte une até mesmo as maiores estrelas. Além deles, o apresentador Fred Bruno também foi visto comemorando a vitória da Espanha, enquanto outros atores e cantores, como Richard Gere e Dua Lipa, que se casou recentemente, aproveitaram o evento. Um verdadeiro show de famosos fora de campo.

0: 22h32.
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2: Eu acho que você tem que mandar aquela mensagem. 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
8: A diva latina Shakira não conseguiu conter a emoção ao se despedir da Copa do Mundo de 2026. A cantora, conhecida por seus hits que embalam o torneio, admitiu que o momento da despedida foi de pura sensibilidade. Com o fim do campeonato, a artista expressou seus sentimentos, deixando claro o quanto o evento é significativo para ela. Os fãs, claro, já estão ansiosos para saber qual será o próximo grande projeto da estrela.

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6: Da música brasileira, Milton Nascimento, o nosso eterno Bituca, está internado aos 83 anos tratando uma pneumonia. Mas a boa notícia é que ele recebeu uma homenagem emocionante do amigo e também gigante da música, Djavan, durante um show em Belo Horizonte no último sábado. Djavan dedicou sua apresentação, que celebra 50 anos de carreira, a Bituca, reforçando a amizade e a importância de Milton para a música mundial. Uma demonstração de carinho que aqueceu o coração dos fãs e desejou pronta recuperação ao nosso querido Milton. Sim.

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1: E olha só a dúvida da Carol. Doutor, desde que me mudei de uma cidade pequena do interior para morar numa cidade grande por causa de trabalho, sinto que minha saúde mental piorou. E acho que isso tem relação com uma sensação permanente de medo e de insegurança que eu vivo. O que eu posso fazer? Olha, Carol, de fato, quando a gente tem uma percepção de violência, de insegurança ou medo, e essas questões se tornam elementos permanentes, constantes na nossa vida cotidiana, o organismo fica mais tempo em vigilância. E isso pode aumentar os nossos níveis de estresse e favorecer quadros de ansiedade, prejuízo do sono e comprometer a nossa sensação de bem-estar. O que seria importante você fazer? Primeiro, conversar com um profissional de saúde mental para entender com esse profissional como você pode trabalhar melhor essas sensações que você está tendo. E é claro, se for inviável para você ficar na cidade que você está morando, né, se você não consegue superar essa sensação de insegurança, de medo, de ameaça permanente, talvez não vai ser importante você rever essa tua questão de um trabalho numa cidade como essa que você está vivendo. Ou então, que você, com essa terapia, com esse processo, consiga desenvolver mecanismos para poder lidar melhor com essa situação, para que você possa, de alguma forma, resgatar a sua saúde mental e sua qualidade de vida. O que não dá é para viver no longo prazo, com medo, angustiada, se sentindo mal e insatisfeita com o seu bem-estar. Tá com dúvidas? Escreve pra gente no @ Jairo Bauer Oficial.
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2: Muito bem, senhoras e senhores, está entrando no ar mais uma edição do The Music Coffee Time, edição de quarta-feira, meiuca de semana. E aí, como é que tá por aí? Seu dia tá bem? Tá tranquilo? Sejam bem-vindos a esse programa que a gente traz de volta as recordações do passado, tudo que foi de bom do passado tá de volta aqui para o presente. Eu sempre digo que é bom demais a gente ter a tua companhia, você aí de qualquer parte da cidade está ligado com a gente aqui no The Music Coffee Time. 2 horas e estão chegando de muito sucesso do passado pra gente voltar no tempo.
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0: 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A gente volta já, não sai daí.
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0: Traz de volta para o presente, aqui no The Music Coffee Time. A gente volta já, depois do intervalo tem mais.
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6: E olha só a dúvida do Antônio. Doutor, sentar no vaso com o celular na mão pode prejudicar a próstata? Se sim, por quê? Olha só, Antônio, eu acho que a tua pergunta é interessante, mas o foco deveria ser outro. Vou te explicar por quê. Não existe nenhuma relação entre sentar no vaso com o celular na mão e maior risco para a próstata. Mas pode haver uma relação entre ficar muito tempo sentado, olhando o celular, vendo filme, vídeo, essas coisas, e a saúde.

0: relação entre ficar muito tempo sentado, olhando o celular, vendo filme, vídeo, essas coisas, e a saúde do seu sistema digestivo, principalmente ali da região do ânus. Por quê? Porque quando você fica muito tempo sentado, você pode fazer mais pressão ali por um tempo prolongado, e isso favorecer o aparecimento ou piora de quadros como hemorroidas, fissuras e por aí vai. É importante que você vá ao banheiro quando você tem vontade de ir ao banheiro, quando você sente, entre aspas, aquele desejo, aquele chamado para ir ao banheiro, e não que você fique sentado ali horas vendo o celular esperando a vontade chegar. Isso, de fato, pode ter risco ali para a saúde do ânus, principalmente em relação a hemorroidas, fissuras, entre outras condições. Agora, para a próstata, não tem maiores riscos, não. Tá com dúvidas? Escreve para a gente no arroba Jairo Bauer Oficial.
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1: Eita, coisa boa, de volta com o nosso The Music of Time. Então aumenta aí o volume, estamos chegando de volta com os grandes clássicos pra você.
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Muito bem, senhoras e senhores, estamos encerrando mais uma edição do The Music Coffee Time, edição de quarta-feira. Obrigado aí pelo teu carinho, pela tua audiência. A sua viagem dos grandes sucessos volta amanhã com mais pra você. Se cuida, juízo, e até amanhã.

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4: E olha só a dúvida do Luiz. Doutor, minha esposa teve uma infecção intestinal muito forte, que durou quase meio mês, e acabou tendo uma alimentação muito fraca, baseada apenas em arroz e purê de batata. Será que isso pode ter atrasado a menstruação dela no mês seguinte? A gente não teve nenhuma relação sexual nesse período. Sim, o que que acontece? A mulher tem o seu ciclo menstrual, que pode ser, de alguma forma, impactado por diversas questões. Então, um problema de saúde como esse que você está contando pra gente, uma infecção intestinal muito forte que durou quase 15 dias, isso pode de alguma forma sim interferir no ciclo menstrual. Outras questões, né? Preocupação, nervosismo, angústia, uma nutrição inadequada, tudo isso pode estar cercando esse quadro infeccioso, também podem contribuir para esse atraso menstrual. Eu sugiro que vocês esperem mais alguns dias e se essa menstruação não chegar, aí sim que ela possa procurar o seu ginecologista para fazer uma avaliação mais completa.
5: Tá com dúvidas? Escreve pra gente no arroba Jairo Bauer Oficial.
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1: 94, agora 12 em 1.
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0: 94 FM, 12h40. Bom dia.
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4: E olha só a dúvida do Cadu. Doutor, tenho 40 anos e estou vivendo um novo relacionamento. Já tentamos umas 5 vezes colocar camisinha nas relações sexuais, mas tive dificuldade de manter a ereção. Até tentei uma vez sem camisinha, mas também não ficou ereto o suficiente. Deve ser o nervosismo. O que, que eu faço? Imaginei que essa altura da minha vida, essas questões já estavam superadas. Cadu, a sua dúvida é boa porque ela mostra pra gente que algumas questões que a gente considera superadas na vida podem voltar a nos incomodar, porque você tá vivendo uma nova fase da sua vida. E o que que acontece? Você tá num novo relacionamento, as regras mudam, a intimidade muda, um desconhecido acaba ocupando espaço no seu dia a dia, na sua rotina, e você volta a enfrentar alguns fantasmas, vamos chamar assim, que talvez você já tivesse enfrentado em algum momento da sua vida, mas considerasse superados. Não é incomum que pessoas que terminam um relacionamento de muito tempo e que começam um novo relacionamento enfrentem algumas dificuldades como essa que você tá contando pra gente, e é basicamente por ansiedade, por estresse, por nervosismo, por falta de intimidade, por aí vai. Tenho certeza que se vocês tiverem um pouquinho de paciência, capricharem nas preliminares, conversarem mais, desenvolverem uma intimidade maior, possivelmente essas dificuldades vão ser superadas. E se você não tiver conseguindo superar essas dificuldades, eu recomendo que você converse com um profissional de saúde mental. Tá com dúvidas? Escreve pra gente no arroba Jairo Boer Oficial.
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1: Se liga na hora, 94, agora 3 e 2.
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2: Noventa e quatro FM, agora 3:21. Bom dia.
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6: FM, 3:39.
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3: Olha só a dúvida da Suelen. Doutor, será que se eu fizer atividade física fica mais fácil parar de fumar? Sim, Suelen, fazer atividade física pode ajudar quem está querendo abandonar o cigarro. Inclusive, uma pesquisa recente feita pela Universidade de Adelaide, na Austrália, fez uma meta-análise, que é uma análise do resultado de várias pesquisas, e mostrou que atividade física pode sim reduzir o consumo de cigarros, diminuir a vontade de fumar e aumentar as chances de sucesso na interrupção do tabagismo. Os pesquisadores descobriram que as pessoas que participavam de programas de exercícios físicos tinham até 15% mais chance de alcançar a abstinência permanente, contínua, e 21% mais chance de relatar não fumar durante um período de 7 dias em relação aos grupos de controle. Ou seja, atividade física pode ser um aliado importante para quem quer parar de fumar. Mas é bom lembrar que ela deve fazer parte de um escopo maior de estratégias, como por exemplo, aconselhamento, uso de medicamentos, terapia em grupo, entre outras possibilidades, tá bom? Tá com dúvidas? Escreve pra gente no @JairoBauerOficial.
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1: 4 horas e 1 minuto.
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1: Quatro horas e 20 minutos.
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0: 4 horas e 41 minutos.
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4: E olha só a dúvida do Eduardo. Doutor, eu tenho um tio mais velho que mora sozinho. Nesse último final de semana eu fui visitá-lo e fiquei preocupado com a situação da sua casa. Tem lixo e coisas inúteis acumuladas por praticamente todos os cômodos. Ele mal consegue andar dentro de casa. Será que isso não é uma doença, não? Olha só, Eduardo, de fato seu tio pode estar enfrentando uma condição, né, um transtorno conhecido como transtorno de acumulação, que é caracterizado por uma dificuldade persistente de jogar objetos fora, mesmo aqueles sem valor prático ou valor econômico. A pessoa acredita que um dia ela vai poder usar esses itens, ou ela sente um tremendo desconforto, um medo desproporcional de jogar essas coisas fora e imaginar que alguma coisa de muito ruim pode acontecer. Não é incomum que esse transtorno esteja associado a outras condições, como depressão, ansiedade e transtorno obsessivo compulsivo. O problema é que esse acúmulo pode trazer riscos para a vida da pessoa, para a saúde dela. Por exemplo, maior risco de incêndio, maior risco do acúmulo de bactérias, de mofo, de roedores e por aí vai. Então seria importante que você conseguisse que esse tio tivesse uma avaliação psiquiátrica, psicológica, e quem sabe você não pode ser essa ponte que vai fazer com que ele chegue ao cuidado médico. Tá com dúvidas? Escreve pra gente no @JairoBauerOficial.
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4: Cinco horas e 16 minutos.
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4: Horas e 48 minutos.
5: Bom dia.
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3: Pai nosso que estais no céu, santificado seja o vosso nome. Venha a nós o teu reino, seja feita a sua vontade, assim na terra como no céu. O pão nosso de cada dia nos dai hoje, perdoai as nossas ofensas, assim como nós perdoamos a quem nos tem ofendido. E não nos deixeis cair em tentação, mas livrai-nos do mal. Amém.
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94, 6 horas, 2 minutos, 6 e 2. Bom dia, cidade, bom dia, região. Começando por aqui mais uma edição do programa Manhã Sertanejo, o melhor da música sertaneja no seu rádio. Marcando hoje uma super quarta-feira, dia 22 de julho de 2026. E daí, tudo certinho com você? Tudo belezinha? Esperamos que você esteja bem na paz e na graça do nosso Senhor Jesus Cristo. Estamos aqui para fazer uma programação bacana, gostosa para vocês até às 7 horas da manhã, hein? E valendo, claro, sua participação no 35326081, 35326081, o telefone do sucesso, o WhatsApp da 94, para você participar comigo até às 7 da manhã, o melhor da música sertaneja para você. Começando muito bem nossa programação com esse clássico da música sertaneja, Lourenço Lorival, A Sementinha, rapaz. A hora certa, 6:03, bom dia! Bom dia!

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94, 6 horas 11 minutos, 6 e 11. Rodrigo e Rauane, Boiadeiro Errante. Antes a gente ouviu aí a Sementinha com Lourenço Lorival. Esse é o programa Manhã Sertaneja, o melhor da música sertaneja no seu rádio. Até às 7 horas da manhã, o melhor da música sertaneja pra você. Tem Marcelo Moreira na sua companhia. Sua participação, claro, que é muito importante pra gente. 35326081, o telefone de sucesso, o WhatsApp da 94. Agora tem João Mulato e Pardinho na programação. Viola e Luar. A hora certa, 6h12, não perca o horário.

0: 94, 6 horas 15 minutos, 6 e 15, esse clássico da música sertaneja, João Mulato e Pardinho na programação. Intervalo comercial, já eu tô de volta, não sai daí não, é só um cafezinho, é rapidez, eu tô de volta, tchau.
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0: 94, 6 horas 18 minutos, 6 e 18. Esse é o programa Manhã Sertaneja, o melhor da música sertaneja no seu rádio. Até às 7 tem Marcelo Moreira juntinho com você. Eu juntinho com você e você juntinho comigo na melhor programação do seu rádio, melhor do sertanejo, Manhã Sertaneja. Toda quarta e sexta-feira, ao vivo em cores, estamos por aqui comandando as emoções no melhor do sertanejo pra você. Agora tem Alan e Aladim na programação. Não me procura. A hora certa, 6h19. Bom dia, cidade. Bom dia, região.
1: Bom dia.

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94, 6 horas 26 minutos, 6h26. Essa linda música de Renan e Raí, Foi um Sonho. É uma versão da música de Bryan Adams, música Heaven. Linda canção, hein? Essa só toca aqui no Manhã Sertanejo, o melhor da música sertaneja no seu rádio, com Marcelo Moreira. E tem muito mais música no seu rádio. Agora um poporri. Roberta Miranda, rainha da música sertaneja pra você. A hora certa, 6h26. Bom dia!

0: É 94, 6 horas 28 minutos, 6h28. Tivemos um probleminha técnico aqui, mas já a gente vai ver se consegue tocar a Roberta Miranda de novo aqui. 6 horas 28 minutos, 6h28. Enquanto isso, a gente vai atendendo o povão que já está participando aqui da nossa programação. O Paulo já mandou a sua oração da manhã de quarta-feira pra gente. Um grande abraço pra você, Paulo. Obrigado pelo carinho. Antônio Buchinal, rapaz, participando da nossa programação. Bom dia, Marcelinho. Toca do Duque da Ovan, Mulher Maravilha. Vai pra você e pra todos os ouvintes. Assim disse o Senhor, nada está atrasado, tá tudo no meu tempo, aquieta seu coração e saiba que eu sou o seu Deus. É, rapaz, frase de otimismo aí, aí uma frase pra gente, né, começar muito bem o nosso dia, né, nossa quarta-feira, pensando positivo e fé em Deus e tudo vai dar certo, né, Antônio Buchinal? Grande abraço, obrigado pelo carinho, tá, amigo? Sempre ouvindo a nossa programação, acompanhando e participando do Manhã Sertaneja, diretamente lá da Fazenda Montanha. A Maria Aparecida vai falar com a gente. Bom dia, Maria!
1: Garoto Marcelinho, cheguei, Brasil!
0: Cheguei, Brasil!
1: Bom dia! Não deu pra nós, né? Não deu, não deu.
0: Pois é,
1: não deu pro mestre também, mas conseguimos chegar.
0: Campeão da Copa é Espanha, hein?
1: Maria Aparecida Ferreira, que tá fazendo montanha. Se for possível, coxa o aço aí pra mim. Numa bruta com Ronaldo e Adriano e a participação do Rick, é isso? Luz da Minha Vida?
0: Boa, boa,
1: para José Maria e Matheus e ainda para os meus pais lá no Fundão da Grota, com Marcinho e Josélio, todos da minha família, ainda para os meus amigos da NET Rural. E ainda para meu grande amigo Alex Cia, aqui da Fazenda Primavera, ele e o João, melhor leite da região, tá que certo. Já estão no pé do leite, pronto para trabalhar, molecada bruta. E como diz aquela história, bom dia para você
0: também. Obrigado pelo carinho, obrigado pela audiência. Mandar um abraço para essa rapaziada bruta também aí da Fazenda Primavera, que é o Alex e Cia, né? E também o João Paulo aí, mantendo a tradição da entrega do leite na nossa cidade. Grande abraço a essa rapaziada bacana, sempre curtindo e acompanhando a nossa programação. Diretamente na cidade de Ponta Grossa, no Paraná, já vai dizer o seu bom dia pra gente, o Wagner Antônio. Bom dia, Wagner!
2: Bom dia, Marcelo. Bom dia a todos os ouvintes do Manhã Sertanejo. Estou aí passando para registrar mais uma vez a minha audiência e desejar a todos uma ótima quarta-feira, uma quarta-feira abençoada, cheia de paz, cheia de saúde, cheia de muitas conquistas, beleza, Marcelo?
0: Tá certo.
2: Tamo junto, já quero aproveitar a deixa e mandar um beijo para minha mãe lá no bairro da Santa Cruz. Beijo, mãe, te amo. Forte abraço, Marcelo.
0: Tá certo, Vagnão. Um grande abraço, obrigado pelo carinho. E lá em Santa Cruz dos Lopes, ouvindo a nossa programação, a mamãe do Wagner, a dona Tereza. Oi, dona Tereza, bom dia. Uma quarta-feira abençoada pra senhora também, tá bom? Daqui a pouquinho tem muito mais. Aproveitando e mandando um abraço pro Éder Bibiano também, lá no Jardim Bela Vista, que já tá ligadinho, né, Éder? Grande abraço, meu querido. Uma ótima quarta-feira pra você também. Daqui a pouquinho tem muito mais pra você. Intervalo comercial, já já eu volto. Não sai daí não, hein?
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0: É, 94, 6 horas 33 minutos, 6h33. 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Esse é o programa Manhã Sertaneja, o melhor da música sertaneja no seu rádio, os clássicos, os maiores e melhores clássicos da música sertaneja, você ouve aqui e aqui assim, pediu, tocou!
1: Pediu, tocou!
0: Tá rolando no seu rádio esse clássico lindo da música sertaneja, do Duque Dalvan, Mulher Maravilha. A hora certa, 6h34, não perca o horário do busão, nem da circular, hein, gente? 6h34, bom dia!

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0: É 94, 6 horas 41 minutos, 6h41. Hoje não é nosso dia. Felipe Falcão.
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0: 6h41, programa Manhã Sertaneja, o melhor da música sertaneja pra você.
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0: Agora tem Sérgio e Cello na programação. Te busquei nas avenidas. A hora certa, 6h41. Bom dia.
2: Bom dia.

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1: 94, 6 horas 44 minutos, 6 e 44, Sérgio e Cello, te busquei nas avenidas. É o melhor da música sertaneja pra você, o programa Manhã Sertaneja, até às 7 horas da manhã, tem Marcelo Moreira juntinho com você aí. Abraço ao Bejair de Oliveira, confirmando a audiência diretamente lá do Jardim São Pedro Origome, um grande abraço, Bejair de Oliveira, Ariel Santos também da Vila Esperança, rapaz, o jardineiro da Vila Esperança, Ariel Santos, código 15997-990337, é o telefone para você contratar aí, jardineiro de primeira qualidade, ou perguntar na Vila Esperança, todo mundo conhece ele por lá. Quem tá participando também da programação, o Eduardo, bom dia, Eduardo, um grande abraço, obrigado pelo carinho, também o Lico lá do supermercado Frei Caneca vai falar com a gente. Oi, Lico, bom dia.
2: Bom dia, Marcelinho.
1: Tudo certinho, Lico?
2: Manda um alô pra nós aí, aqui pro Frei Caneca, tá bom? Manda um alô, um abração pra nós também, pra região, lá pra Serrinha, pro bairro do Orval, lá pro Joel, Serrinha, pro Joel, lá, pra toda a família deles. Que Deus abençoe todos eles lá.
1: Juarez e Joel.
2: Pedi uma música também, falou, coloca pra mim aquela música do Canarinho Prisioneiro, original, pra me oferecer pra todos nossos amigos aí, tá bom? Bom dia pra você,
1: tá, um forte abraço. Grande abraço, Lico. Obrigado. Se der tempo, a gente rola pra você. Senão, a gente rola na sexta-feira esse sonsaço, esse clássico da música sertaneja aí, de Chico Rei, Paraná, Canarinho Prisioneiro. Tá certo? Mas obrigado pela participação. Que Deus abençoe sua quarta-feira, tá, Lico? Obrigado pela participação com a gente, a companhia, na audiência aí. O Eric Delanhol, o pessoal lá da oficina Zandel, nos altos da Rua São Pedro, vai falar com a gente. Oi, Eric. Bom dia.
3: Oi, Marcelinho. Deus abençoe nessa quarta. Dê tudo certo nas caminhadas. Um abraço para o Derek, para minha esposa Andréia, hoje que estamos.

0: Também é lá no Jardim Diva, Dona Diva, um grande abraço, obrigado pelo carinho. Na Vila Osório, seu João Souza Lima. Oi, seu João, um grande abraço. Também no centro da cidade, Dona Sueli. Oi, Dona Sueli, um beijo no seu coração, obrigado por estar acompanhando a nossa programação. Na Vila Sinhá, não pode esquecer desse povo de jeito nenhum, rapaz. Dona Maria Antônia, o Luiz Celso, Luizão, já tomou um cafezinho, Luizão? Aí, a Sueli, a Catarina, o Tico, todos da família, um grande abraço, uma ótima quarta-feira abençoada pra vocês aí, tá bom? Eu vou pra um breve intervalo comercial, já eu volto, não sai daí não, é rapidez aí.
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É, 94, 6 horas e 52 minutos, ao som desse prefixo maravilhoso musical aqui do programa Manhã Sertaneja. 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

Instantes finais da nossa programação, um grande abraço a todos vocês, que Deus abençoe a quarta-feira de vocês, gente. Saúde, paz para todo mundo aí. Na sequência da programação vem aí o programa Oração do Trabalhador para o nosso deleite espiritual. Eu tô de volta na próxima sexta-feira, então, com mais uma edição do programa Manhã Sertaneja, o melhor da música sertaneja no seu rádio. Beijo no coração, tchau.

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Bom dia, meu muito bom dia para você, ouvinte da 94.3 FM. Está no ar mais uma programação, a Oração do Trabalhador. Esse programa que foi feito para você e por você. Meu muito bom dia, mais uma manhã, quero desejar para você uma manhã maravilhosa de quarta-feira, que Deus possa estar te abençoando nesta manhã e que você nesta manhã possa estar participando conosco aí, mais uma manhã maravilhosa que o Senhor nos preparou, né? Está conosco aqui o nosso irmão Marcelinho no controle aqui da mesa de som aqui, Deus te abençoe, Marcelinho. Está comigo também hoje aqui o irmão Jones. O nosso parceiro, irmão Valdeci, está em viagem, né? Curtindo lá com a sua esposa. Deus abençoe a viagem deles, em nome de Jesus. Muito bom dia para você que nos ouve aí no seu carrinho aí, no seu carro, né? No seu caminhão, na sua residência, no seu lar, no seu local de trabalho, aonde você estiver nos ouvindo, aonde a audiência dessa programação chegue. Quero desejar para você um ótimo dia, em nome do Senhor Jesus. Que Deus possa estar te abençoando, que Deus possa estar te concedendo, né? Mais um dia maravilhoso, né? Relógio ali marca 7:04, né? Que Deus possa estar abençoando, né? A família de todos aí que estão nos ouvindo. Deus abençoe os irmãos que participam conosco através da página do Facebook, os irmãos que participam conosco aí, os ouvintes que participam conosco através do WhatsApp da rádio. Quero deixar aqui o número para você estar participando conosco, que é o 3532-6081. Mande sua mensagem lá no WhatsApp da rádio, participe conosco, peça sua oração, mande sua mensagem, né? Contagia conosco lá através da mensagem no WhatsApp, em nome de Jesus, né? Tem uma galerinha entrando conosco lá, Raquel Madureira, Rita Célia Santos, a irmã Cissa Balan, né? Lá, irmã Cissa, sentia falta da irmã Cissa com o irmão Luiz ontem na igreja lá, rapaz, não são de faltar no culto, né, irmão Johnny? Deus abençoe a irmã Cissa, Deus abençoe poderosamente o irmão Luiz, grande irmão aí, rapaz, o irmão Luiz é uma bênção de Deus, né? Quero mandar aqui um abraço aqui para todos os irmãos aí que nos ouvem aí, né? Os irmãos lá do Cerrado, tá sempre nos ouvindo, a irmã Gi. Eu tava combinando com ela de tomar um cafezinho com ela hoje, mas hoje não deu, irmã Gi. Vai ficar pra próxima, pra amanhã vai dar boa. Amanhã vamos estar lá na casa da irmã Gi, tomando aquele cafezinho feito no fogão a lenha. Eita, maravilha! Deus abençoe a irmã Gi lá do Cerrado. Irmã Gi, seu esposo Oséia, seu filho Joca. Deus abençoe vocês. Se tiver mais alguns irmãos nos ouvindo lá, né, no Cerrado, que Deus possa estar abençoando vocês poderosamente, em nome de Jesus. Os irmãos lá do bairro do Saltinho, irmão Pedro, irmão João e sua família, Deus abençoe vocês em nome de Jesus. Do bairro Pedra Branca, um abraço aqui para todos os ouvintes, meu muito bom dia para vocês aí de Pedra Branca, do bairro Santa Cruz, né? Sempre vou para lá, né, fazer meu servicinho lá, montar os móveis lá, montar os guarda-roupinha lá para alguns clientes. Deus abençoe vocês em nome de Jesus, um lugar maravilhoso, né? Que sempre vou lá e sou muito bem recebido, né? Pessoal lá maravilhoso, um pessoal top, um pessoal nota 10 lá. Deus abençoe vocês, em nome de Jesus, todos os ouvintes do bairro Santa Cruz lá, né? Poderosamente, em nome de Jesus. O irmão lá, o irmão Léo lá do Agrovila, né? Deus abençoe a vida dele e sua família. Sempre nos ouvindo, sempre ligadinho conosco. Fica aqui meu abraço para você, meu querido. Deus te abençoe, em nome de Jesus. Quero mandar também meu abraço aqui para os irmãos ouvintes da padaria lá do Preto. Estão sempre ligadinho conosco, sempre ouvindo a programação, a Oração do Trabalhador. Sempre conectado lá, com os ouvidos atentos, né? Ouvindo a programação. Deus abençoe vocês, poderosamente, em nome de Jesus. Os irmãos lá da padaria do Tato também. Que Deus possa estar abençoando cada um lá, cada funcionário, né? Abençoando a mão dos padeiros lá, fazendo pãozinho lá, quentinho, né? Para que nós possamos colocar sobre a nossa mesa.

mesa esses pão maravilhoso, né? Deus abençoe essa profissão, Deus abençoe os irmãos lá da padaria do Tato, Deus abençoe também os irmãos lá da padaria Panificador Alvorada, nossos queridos irmãos Luiz Fernando e a irmã Ana Paula, Deus abençoe vocês em nome de Jesus, o irmão lá da padaria da Santa Terezinha, irmão Rafael, Deus abençoe você, meu querido, você e sua família, seus funcionários aí, Deus abençoe poderosamente em nome de Jesus. Meu abraço também, quero mandar aqui um abraço carinhoso para o meu irmãozinho, o Tatuzinho, né? Eita, esse é parceiro nosso, rapaz. Esse é gente boa. Quero mandar um abraço aqui para ele e para a mãezinha dele, que estão sempre ligadinho conosco, sempre ouvindo a programação aí, a oração do trabalhador. Que Deus possa estar abençoando a vida de vocês, meus queridos, em nome de Jesus. Quero mandar também um abraço aqui pro meu irmão, meu parceiro de fé aí. Com certeza está na lida, está na correria aí, fazendo a entrega dos leites aí sobre a cidade hoje, né? Meu irmão Alex Leiteiro, Deus abençoe você, meu irmão. Você e sua família, poderosamente, em nome de Jesus. Que Deus possa estar derramando sobre sua vida, né? Chuva de bênçãos, dia após dia, em nome de Jesus. Você é uma pessoa nota mil, irmão. Você merece tudo que vem dos céus na sua vida, em nome de Jesus. Deus te abençoe. Meu abraço também vai aqui para o meu irmão Isaías, né, da Energia Solar, lá do Vale do Itararé, do condomínio Vale do Itararé. Fica aqui meu abraço para você, meu querido. Deus te abençoe, em nome de Jesus, você e sua família, poderosamente. Fica aqui meu abraço para você, meu muito bom dia também. Vai aqui para o meu parceiro, meu irmão. Esse é gente boa, rapaz, esse é top. Ô, parceirão aí, rapaz. Foi patrão meu um dia, esse é nota mil, Marcelinho. Cristiano Martins, eita, sempre trombo com ele na rua, rapaz. Sempre, falei pra ele, sempre vou mandar um abraço pra você lá. Se você não estiver ouvindo, alguém vai te dar o recado depois aí, Cristiano. Deus te abençoe. Cristiano Martins, né, todo o pessoal lá do escritório Martins. Deus abençoe esse pessoal aí, nota mil, rapaz. Sua família, seu Gijo, né? O Juliano Martins e sua família. Deus abençoe vocês poderosamente em nome de Jesus. Uma família abençoada, uma família nota mil, rapaz, que eu tive o prazer de conhecê-los. Deus abençoe vocês em nome de Jesus poderosamente. Quero também aqui deixar para vocês aqui, irmãos, o endereço da nossa igreja, né, da Rede Church, que se encontra na rua Antônio Manuel de Camargo, número 11, aqui no bairro Jardim Dona Anésia, né, na baixada ali do Barbeira Rio, próximo ao Barbeira Rio, do nosso amigo Jamil, nosso técnico de futebol, nosso Tite itarareense. Eita, fica aqui meu abraço para o meu parceiro Jamil ali, rapaz. E fica aqui o convite para vocês. Ontem, né, tivemos um culto maravilhoso, uma terça em chamas, onde a pastora ministrou, né, começando já desde o louvor e trazendo para nós a palavra. Irmãos, estamos vivendo dias maravilhosos, onde Deus tem tratado com o seu povo, onde Deus tem falado poderosamente no nosso coração. O desejo e o anseio do Senhor é que nós venhamos buscar Ele todos os dias da nossa vida. E a palavra do Senhor nos ensina, vamos buscar ao Senhor enquanto podemos encontrá-lo. Vai haver um tempo que nós vamos querer buscar e não vamos achá-lo. Isso é o que a palavra, é o que a Bíblia Sagrada nos ensina, irmãos. Nos ensina que nós devemos buscar o Senhor enquanto é tempo. Então convida você, dependentemente da denominação, de praca, né, de igreja, isso aí não vem ao caso. Eu quero que você venha buscar o Senhor Jesus, né? Escolha aí um templo, né? Uma congregação para você estar congregando, o mais próximo da sua casa, né? Mas que você venha buscar a presença do Senhor na sua vida. Eu já ouvi muitos, né? Muitas pessoas às vezes falam, comentam: ah, mas eu não preciso ir numa igreja para estar próximo de Deus. Irmãos, até que, né, um pouco disso aí vamos acatar que é verdade, mas o Senhor nos ensina a estar congregando, nos ensina a estar ali em comunhão entre os irmãos, né? Ali é onde você, né, compartilha mais da palavra do Senhor, onde você se sente mais à vontade, né, em comunhão com o Senhor, porque o Senhor Jesus nos ensinou isso, que é estar em comunhão um para com os outros, né? Então convido a você a estar participando conosco lá, né, ou aí no templo mais perto aí da sua casa, aí mais próximo aí da sua casa, mas não fique sem buscar o Senhor. Busque ao Senhor enquanto é tempo, meus queridos, em nome de Jesus.
Quero aqui também.

0: Também mandar um abraço aqui para os nossos pastores, né? Pastor Valdeci, a pastora Fabiane, com certeza estão lá nos ouvindo, estão ligadinho conosco lá, né? Só ouvindo, só ali, só ouvindo, só ligadinho ali. Ouviu lá o irmão Jones com o irmão China hoje lá. Fica aqui meu abraço para vocês, meus queridos. Deus abençoe vocês poderosamente, em nome de Jesus. Tá também ali ligadinha conosco ali, ó. A mãe da pastora ali, ó. Rosângela dos Santos Koloski. Eita, essa mulher é uma bênção, rapaz. Tive o prazer de conhecer ela quando ela sempre vem pra cá visitar os pastores, né? Ela e o seu esposo aí, o pai da pastora, são bênção, rapaz. Deus abençoe vocês aí, em nome de Jesus lá. A Michele toma também, né? Como eu sempre brinco com ela, a Michele, pra quem não conhece, ela é a dona da lotérica. Ela fala, eita, eu brinco com ela, que ela é a dona da lotérica. Quantos anos, né, trabalhando na lotérica, uma pessoa nota mil. Ela e o seu esposo Silvinho, sua filha Duda. Deus abençoe vocês poderosamente, em nome de Jesus. O Silvinho ainda não entrou ali na live, né, sempre entra, mas com certeza está na peleia lá, no seu caminhão lá, fazendo a correria lá no seu trabalho. Deus te abençoe, meu irmão querido, meu irmão santista sofredor, esse é sofredor, Marcelinho, santista roxo, rapaz, eita, meu abraço pra você, querido, Deus te abençoe, em nome de Jesus. Pra quem mais vai mandar um abraço aqui, não pode esquecer da galerinha, rapaz. Uma galerinha legal. Ah, lembrei, rapaz. Estava lembrando durante essa semana. Mandar um abraço aqui para os irmãos ali, rapaz. Sempre ligadinho, sempre nos ouve. Ali do Açougue, do Nicola. Fica aqui meu abraço para vocês. Deus abençoe vocês poderosamente, em nome de Jesus. 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Um abraço pra vocês aí do Açougue Nicola. Deus abençoe vocês poderosamente, em nome de Jesus. Pra quem mais vai, nosso abraço aí, Jones. A galerinha, tem uma galerinha legal aí no WhatsApp, hein? Tem bastante gente, né? O pessoalzinho sempre participa, né, conosco, né? Quero passar aqui por irmão Jones, que vai estar aqui falando, aqui anunciando os irmãos que estão participando conosco. Manda um abraço aí pra galera, irmão Jones.
1: Bom dia aos ouvintes. Programa Oração do Trabalhador, mais uma quarta-feira, levando a palavra de Deus, né? Através da 94 FM para o seu coração, e a galera vem participando, né? A galera interagindo com a gente, ouvindo lá já nessa manhã, né? Pessoal, acorda cedo já animado com o rádio ligado. Bom dia, Marcelo Moreira. Bom dia, irmão China. Tamo junto mais uma vez aqui com a graça de Deus, né? Quem tá participando com a gente aqui é a Rita Célia Santos. Mandou a mensagem já no começar do programa, já tava lá online junto com a gente aqui. Giovanni Quintiliano também participa com a gente, ele já fala, ó, manda um abraço pra mim lá, que 6:30 eu já vou estar na oficina lá, dando uma retada nos pinos lá e escutando rádio. Esse é esforçado, a piada é diferente. Eric Góes também é meu parceiro lá do meu trabalho, essas horas também já tá se ajeitando lá na casa dele, lá pra se virar. Meu abraço pra todo mundo lá, galera. Marcinho Guerreiro também está participando com a gente, bom dia, Marcinho, Deus abençoe o seu dia. A irmã Cissa, o irmão Luizão lá, né? Deus abençoe, irmã Cissa, Deus abençoe. Irmão Luiz, a galera diferente, faz a diferença na nossa igreja lá, né? Deus abençoe. Raquel Madureira também está participando com a gente. Heraide Macedo também está ligadinho com a gente, participou junto com a gente aqui pela live. Maria Aparecida lá da Fazenda Montanha, tá com o rádio ligado lá. A Inês, lá do bairro do Cerrado, também está participando com a gente. Um bom dia, ótimo dia. O Eric Delanhol também participa. O irmão Ed Bala também, que nos cobra aí todo dia, está online aqui com a gente. Junto com o irmão Éder Bibiano, os dois, né? Todo dia estão ligadinhos com a gente no rádio aí. Deus abençoe. A irmã Vana, Vanilda Lima lá, o irmão Juli também estão ouvindo. Deus abençoe o dia de vocês, né? O China já falou aqui da irmã Rosângela aqui, né? A mãe da nossa pastora, graças a Deus. Deus abençoe nos ouvindo lá do Rio Grande, né? Lá do Rio Grande, né? Santo Ângelo. Eita, glória, né? O Fernando também, Deus abençoe o seu dia, Fernando. A Michelle e o Silvinho também participaram com a gente. E a Adriana, deixa eu dar uma olhada aqui se tem mais alguém que entrou após aqui. É isso aí, a galera tá participando. A Maria Luísa também aqui mandou um bom dia Maria Luísa, Deus abençoe o dia de vocês. Aqueles também que não mandaram uma mensagem, mas estão ouvindo através das ondas do rádio, fica aqui o nosso bom dia, recebam uma oração de Deus também para o seu coração, Deus abençoe o dia de vocês. Agora vamos ouvir um louvor, Ele Não Desiste.

Ele não desiste de você. Que maravilha, né? Esse louvor é muito maravilhoso. E quero também aqui, através da palavra do Senhor, né? Acrescentar sobre este louvor aí, aproveitando o embalo dessa... Através, né? Esse louvor já fala muito em nosso coração. Mas a palavra do Senhor lá em Isaías, no capítulo 49, no versículo 15, vai nos dizer assim: pode uma mulher esquecer tanto de seu filho que cria, que se não compadeça dele, do filho do seu ventre? Mas ainda que esta se esquecesse, eu todavia me não esquecerei de ti, diz o Senhor. Eis, o versículo 16 vai nos dizer assim: eis que nas palmas das minhas mãos te tenho gravado, os teus muros estão continuamente perante mim, diz o Senhor. Que maravilha, né? Como a canção já nos diz que o Senhor não desiste de nós. Ei, você que está me ouvindo aí, Deus não desistiu de você, meu querido. Deus não desistiu de você, Deus não desistiu da sua família. Deus não te abandonou. Não pense, não continue com um pensamento assim negativo, imaginando que Deus esqueceu de você, não. Ah, você está pensando isso, meu querido, mas tenha certeza nesta manhã que Deus fala em teu coração poderosamente, que Ele não esqueceu de você. Você não está sozinho nessa peleja, você não está só na sua guerra, você não está só. Deus está com você, como a palavra do Senhor nos disse aqui. Pode uma mãe, né, esquecer do seu filho? Claro, isso já aconteceu, você já viu, você já presenciou muito disso, que muitas mães às vezes esqueceu do filho, mas o nosso Deus, esse amor condicional, esse jamais esqueceu de ti.

0: esqueceu do filho, mas o nosso Deus, esse amor condicional, esse jamais esqueceu de ti, diz o Senhor. Esse jamais vai esquecer de você, meu querido. Se você está se sentindo só, cabisbaixo aí, tenha certeza que há um Deus que não desiste de você. Creia nesta manhã, nesta palavra, em nome de Jesus. Vamos fazer agora aqui um momento de oração, Marcelinho. Vamos estar aqui orando. Vamos estar apresentando essas pessoas. Vamos estar apresentando essa pessoa em especial, né? Que acha que Deus esqueceu dela, mas não esqueceu. Faça o de costume aí. Coloca seu copinho com água, a chave do carro, do seu comércio, do seu estabelecimento aí, sobre, né, sobre o seu rádio aí. Vamos estar fazendo esse momento de oração em nome do Senhor Jesus, crendo que mais uma manhã o Senhor inclina seus ouvidos para ouvir a nossa oração. Desesperado. Senhor Deus e Pai, em nome do Senhor Jesus, nos colocamos na tua presença nesta manhã, através dessa emissora, Pai. Queremos estar orando, Pai, intercedendo, Pai, lançando, Pai maravilhoso, essa palavra sobre o coração de cada ouvinte em nome de Jesus. Nós sabemos, ó Pai, que o teu amor é um amor incondicional. Sabemos que o amor do Senhor não faz acepções de pessoas, Pai. O Senhor nos ama por igual, Senhor meu Deus. E essa pessoa que está nos ouvindo, quem sabe ela está se sentindo uma pessoa mal amada, Senhor. Uma pessoa, Senhor meu Deus, muitas das vezes está cabisbaixo, Pai, se sentindo só. Mas nesta manhã eu oro em favor dessa pessoa, Pai. Eu intercedo por ela, Senhor meu Deus. Dizendo, Pai, que o amor do Senhor, ó Pai, é o amor que cobre, Senhor meu Deus, a vida dessa pessoa. É um amor, Senhor meu Deus, que traz, Senhor meu Deus, paz sobre este coração, Pai. Que essa pessoa possa estar se sentindo abraçada pelo Espírito Santo do Senhor nesta manhã. Senhor, lança, Senhor meu Deus, sobre essa pessoa, Pai. Meu Deus maravilhoso, o teu olhar, esse olhar de amor, esse olhar, ó Pai, de misericórdia, assim, alcance essa vida, Senhor meu Deus. Abraça ela onde ela estiver, Pai. Que o Espírito Santo do Senhor possa estar abraçando ela nesta manhã, Pai. Confortando o coração dela, trazendo sobre ela, Pai, a certeza da sua vitória, a certeza que ela não é abandonada, Pai. Que o Senhor está com ela todos esses dias da vida dela, nesses dias difíceis que ela está passando, Senhor meu Deus. O Senhor está presente sobre a vida dela, Pai. Em nome do Senhor Jesus, eu oro e te agradeço, Pai. Eu oro, Senhor meu Deus, agradecendo ao Senhor nesta manhã, porque tenho certeza que mais uma manhã o Senhor ouviu a nossa oração. Muito obrigado, Senhor meu Deus, nesta manhã. Muito obrigado, Senhor meu Deus, pela vida de cada ouvinte, pela vida de cada um de nós, ó Pai. Em nome do Senhor Jesus, é o que eu te peço e te agradeço, em nome de Jesus. Amém e amém.
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0: Bom, chegamos em mais um final do programa Oração do Trabalhador. Quero aqui agradecer mais uma vez o Marcelinho pela parceria aí que está conosco aí. Deus abençoe o irmão Jones que esteve conosco também. Deus abençoe, ó, né? Até o próximo programa em nome de Jesus. Em seguida vai entrar aqui, né, na programação aqui o Vicente de Moraes com o programa Isto é Brasil. Deus abençoe poderosamente. Mais uma vez, muito obrigado a todos que nos ouviram em nome de Jesus. Até a próxima programação, assim se o Senhor Jesus nos permitir. Dá, o Jones, palavrinha final aí.
2: Deus abençoe a todos. Deus abençoe a todos e um ótimo dia. Vem pra rede.

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4: A hora, 107 horas e 35 minutos.

Meio que da semana, quarta-feira, claro. A Folhinha marcando 22 de julho de 2026. Inverno brasileiro. Olha, hoje estaremos completando aí somente 203 dias do ano. Faltando 162 para estarmos em 2027. A lua é a lua crescente. Dia 22 de julho é dia do cantor lírico. Também hoje é dia do cientista social.

Aquele abraço muito especial, sabe, para quem? Para você. É, você mesmo aí, que está aniversariando nesta quarta-feira, 22 de julho, hein? Parabéns a todos os aniversariantes desta data. O nosso desejo aí de muitas e muitas felicidades. A frase do dia fala assim, ó: a vida ensina errando, o tempo cura sofrendo, e a vida ensina a evoluir, e o tempo cura para nos fazer vencer. Vamos chegando com mais uma edição do Isto é Brasil, a produção, a apresentação musical, a seleção musical, a apresentação e a produção é de Vicente de Moraes. A direção geral, Bila Fadel. 7h38.

0: dia.
1: Bom dia, bom dia para você, ouvinte de todos os dias, de todas as horas. Bom dia, vida que se renova a cada momento, a cada instante.
0: Bom dia,
1: trabalho que dignifica o homem.
0: Bom dia,
1: fé, que sem ela nada acontece em nossas vidas. Bom dia, coragem, sem você, coragem, não saímos da cama todos os dias. Bom dia, alegria, que transforma nossas vidas. Bom dia, família, alicerce de tudo. Bom dia, os meus amigos e amigas de todas as horas. Bom dia, Deus, o grande arquiteto do universo. Razão de nossa existência, criador do céu, criador da terra. Obrigado, Senhor, pelo dia de hoje, por esta quarta-feira. Obrigado pelos meus filhos, minha nora, meus netos. Obrigado pela minha família. Obrigado pelos meus amigos e amigas e ouvintes. Mas acima de tudo, obrigado pela tua presença em nossas vidas, Senhor. Obrigado.

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1: Hora certa agora, 14 para as 8.
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0: 10 para as 8. João Mineiro e Marciano. A composição do Moacir Franco. Milagre da Flecha, encerrando já esta primeira parte do Isto é Brasil.
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0: 8 horas pontualmente em nossa bela e querida Itararé. Desta manhã de meiuca da semana, quarta-feira, 22 de julho de 2026. Pela Super Ondas 94.3 de Vicente de Moraes, tem o Isto é Brasil. Tem o melhor da nossa música sertaneja de ontem, de hoje e de sempre. Aquelas velhinhas gostosaças, cheirando a naftalina, estão aqui para nós levarmos até você. E de repente você fazer uma pequena viagem ao passado, ou uma longa viagem ao passado, e matar saudades de um tempo legal, bacana que você viveu, não é? Claro, do outro lado tem você aí na nossa companhia, na nossa sintonia. Obrigado pela audiência de sempre. Registrando a audiência aqui do Valdeci, curtindo a nossa programação. Obrigado pela audiência, uma ótima quarta-feira.
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0: A hora certa agora são 8 horas e 16 minutos. É a hora oficial do Brasil, é. Só para não esquecer, estamos aqui de segunda a sexta-feira neste horário, das 7h30 até as 9h, só modão no seu começo de manhã. Para registrar a sua audiência, sua preferência em 94.3, é fácil, é só acionar o nosso WhatsApp. Anota aí, é o 3532-6081. Repetindo, 3532-6081. Estando fora aqui da nossa área, da nossa região, é só acrescentar o 15. Traz pro Guina e família na sintonia.
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0: Muito bem, hora certa, agora são 8 horas e 34 minutos, 8 e 34, você está bem, está muito bem. Está em 94.3, é a sua, é a nossa 94 FM, transmitindo de Tararé para todo o sul e sudoeste paulista, também para o norte pioneiro do Paraná, através das suas possantes ondas sonoras, para o Brasil, para o mundo e para fora do mundo, através da internet.
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A hora certa, são 8h49, é a hora oficial do Brasil. E chegou a hora de nos despedirmos por hoje, desta manhã gostosa de quarta-feira, 22 de julho de 2026. Vamos deixar o nosso próximo encontro já marcado para amanhã. Aí amanhã já é quinta-feira de novo, hein? A partir das 7h30 estaremos chegando com o nosso Isto é Brasil. Maurício e Mauri, Momentos. Mato Grosso e Matias, de igual para igual. Chico Rei e Paraná vão encerrar esta edição do Isto é Brasil cantando Minhas Férias Sem Você. Ótima quarta, fiquem com Deus, tchau.

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2: Muito bem. Quarta-feira, dia 22 de julho de 2026. Bom dia para você, um excelente dia abençoado e produtivo para todos nós. Uma ótima quarta-feira. 9:06, vamos juntos até o meio-dia, aqui na 94 FM.
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3: Muito bem, abrindo a segunda hora ao vivo pra toda a nossa região aqui no Clube da 94 FM. Agora tem o Zé Camargo do Céu. 10 e 6, bom dia.

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1: Fernando de Sorocaba, muito obrigado.
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1: Muito bem, 10h42. 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

0: Muito bem, 10h46. Já já a gente volta aí.
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para o seu dia ter paz, para o seu dia ser mais leve, para o seu dia ter alegria, para que as coisas deem certo. É preciso começar seu dia de bem com a vida. Oração do Trabalhador. O programa

10 horas da manhã. É, gente. Segundo a previsão do tempo, ia dar aquela chuvinha hoje, né? E já chegou a chuva aí. Então tá aí, olha, quero dar um recadinho importante também. Olha, ninguém ficou milionário dessa vez aí do concurso da Mega Sena.

completasse as 6 dezenas, seria 40.711.163,89 reais. No entanto, sortudo não pintou dessa vez. Os números sorteados foram 37, 28, 08, 39, 30 e 60. Os 5 acertos foram 5 acertos. Quem acertou os 5 números foram 22 apostas. Cada um vai levar R$ 79.843. 4 acertos, que acertaram lá os 4 números, foram 2.287 apostas ganhadoras. Cada um vai poder levar aí 1.266 reais.

Então vamos torcer para você que faz aquela pezinha, né? Gosta aí de jogar aí, ó, na Mega Sena. Então acumulou agora para 62 milhões o prêmio da Mega Sena, tá bom? Olha, já temos, vamos falar sobre saúde com a doutora Michele, que vai estar aqui falando sobre aí a saúde bucal. E a gente vai trazer muita informação para você também. Quero aproveitar e mandar um abraço pro nosso amigo Polaco, lá da Fazenda Gabelão, grande Polaco, tá no Tapetão Preto, tá lá em Arapoti acompanhando o nosso programa. Um abraço aí, Polaco! 10h52, bom dia!

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2: Tamo junto, safadão.
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1: 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Hora certa.

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1: Muito bom dia, 11 horas e 10 minutos, agora estamos chegando nessa edição dessa quarta-feira, marcando o dia 22 de julho de 2026. A você que hoje completa mais um ano de vida, que Deus te abençoe, te guarde muita saúde, muita paz, muita alegria e que possa repetir essa data por muitos e muitos anos. Enfim, a partir de agora está no ar o nosso Informativo 94.
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1: Muito bem, agora são 11 horas e 11 minutos. Bom dia para você, uma excelente quarta-feira. Marcando hoje, dia 22 de julho de 2026. Obrigado a você pelo carinho, obrigado a você pelo companheirismo. E mais uma vez nós agradecemos a Deus pela oportunidade de mais um dia de vida. E mais um dia de estarmos aí juntos com vocês, tá bom? Já a doutora Michelle vai estar chegando aqui falando, né, sobre a saúde bucal, viu, gente? Caso vocês tenham uma dúvida, é importante você prestar bem atenção, viu? Já, dentro de alguns minutinhos, ela vai estar aqui, ela vai bater um papo com a gente também, para que você que tenha alguma dúvida, você pode estar entrando em contato aqui no nosso programa, tá bom? 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

0: 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Mas eu tenho mais um curso aqui, que eu dou uma olhadinha aqui, que é interessante para a gente poder estar compartilhando com vocês. Então, deixa eu ver, acho que deve ser essa daqui, vamos aí. Não, já, são dois cursos, gente, que vai estar acontecendo agora no mês de agosto, né? Deixa eu pegar aqui, né, que é importante a gente destacar isso, porque forma mão de obra, né? Pessoas aí que estão querendo entrar no mercado de trabalho, né? Precisando muitas vezes de estar entrando aí, procurando, né? Procurando aí uma oportunidade de poder estar trabalhando. Então anota aí, é o curso de manutenção de retroescavadeira. 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Então você que tem vontade de aprender a mexer com as máquinas, né? 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Na manutenção de retroescavadeira. 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Caso queira que o seu filho possa estar entrando no mercado de trabalho, procure o Sindicato Rural. 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
0: 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Bem, minha gente, vocês sabem que toda quarta-feira a gente fala de saúde. E saúde, a gente sabe que hoje muitas pessoas, né, tem até a questão da dúvida, da informação. E a doutora Michele, ela vem toda quarta-feira aqui para tirar qualquer dúvida. Para vocês que estão ouvindo o programa, caso queira, né? Cuidar dos seus dentes, né, gente? Aliás, você tem que cuidar dos seus dentes. E hoje a medicina está tão evoluída, né, que até um implante é mais rápido, né? Mas para falar sobre isso, a pessoa mais delicada é a doutora Michele, lá na Clínica Renova. Bom dia, doutora!
2: Bom dia, Alan! Bom dia, pessoal de casa! Bom, hoje eu trouxe para vocês um jogo rápido, problema e solução. Porque eu sei que vocês têm problemas, vocês têm dúvidas e nós temos a solução, não é verdade? Então, gente, ó, fiquem atentos a todos os quesitos que eu vou falar. Se você se identificar com algum, atente-se à resposta. Lembrando, gente, que eu vou falar aqui jogo rápido, tá bom? Então, é uma resposta geral. Pode ser não necessariamente que seja o seu caso. Pode ser uma coisa um pouquinho diferente ou que dependa de outras coisas. Porém, na maioria dos casos, no geral, é assim que a gente consegue solucionar a maioria desses problemas, tá joia? Bom, então vamos lá, gente. Primeiro de todos, o principal. Mau hálito. Então, olhe, quem vai se identificar aí não vai falar que tem. Eu conheço vocês. Mas a gente, primeira coisa ali, o pessoal chega aqui na clínica e fala assim, ó, tem um mau hálito. O que a gente faz para melhorar esse mau hálito? Gente, tem mau hálito, faz limpeza de dente, tá bom? Então, tanto em casa quanto profissional no dentista. Essa limpeza, a gente recomenda que ela seja feita a cada 6 meses. Remove tártaro, remove ali aquele restinho de sujeira, tá? Que deixa o dente mais grosso, mais amarelado. Enfim, a gente consegue um ótimo resultado, a gente consegue ter o hálito limpo, fresquinho, só com essa medida, que é uma medida tranquila ali, é uma medida que a gente toma a cada 6 meses e consegue um resultado super legal. Outra coisa que vocês me reclamam também, tá? Gengiva sangrando. Tá sangrando a gengiva do nada. Passa o fio dental, ela sangra. Aí dormi, ela sangrou do nada. O que a gente recomenda? Fazer limpeza também, tá? Acúmulo de tártaro, tô cheio de tártaro no dente, tá feio, tá amarelado, o que eu faço? Limpeza também, gente, faz essa raspagem nesse tártaro, tira esse tártaro daí. Esse tártaro é o que ele deixa o mau hálito, ele inflama a gengiva, por isso a gengiva sangra. Então, tenho o meu problema e eu tenho a solução, tá? Então, não esqueça, ó, pessoal que tem mau hálito, você não vai falar que você tem, mas eu sei que você tem, hein? Pessoal que tem mau hálito, que tem gengiva sangrando, que tem tártaro, não esquece, limpeza a cada 6 meses e em casa. Escova bem, passa o fio dental todos os dias, combinado? Bom, outra coisa também que o pessoal reclama bastante pra mim, ó. Tenho dentes amarelados, o que eu faço? Gente, dente amarelado, clareamento. É necessário que a gente faça de imediato uma lente de contato ou alguma coisa desse tipo? Num primeiro momento não, tá? Se eu tenho meu dente íntegro, um formato bonito, a única coisa que tá realmente me incomodando é a cor dos dentes, dentes amarelados, clareamento dental. Bom, vamos lá. Incômodo no siso. Poxa vida, tá doendo ali pra caramba. O que eu faço? Gente, incômodo do siso, maioria das vezes, remoção dos sisos, tá? Porque a gente, nós somos, né? Todos nós somos uma mistura. Então, nós temos o osso de um tamanho, o dente de outro. Nós temos a evolução da espécie, né? Então, os dentes eles já não cabem mais no nosso osso, na nossa arcada. A gente ficou com um número de dentes maior do que cabe. E nem todos os sisos, eles têm espaço para nascer. Nesse caso, o siso está incomodando? Pode ser porque ele está simplesmente nascendo, mas se ele está nascendo e não tem espaço para ele, ele fica no meio do caminho, aí ele incomoda mais. Então, ele não nasce, ele junta sujeira, ele inflama a gengiva, ele começa a incomodar o dente do lado. Então, eu tenho um siso que está incomodando, gente, vem aqui para a gente avaliar se tem a condição dele nascer e você mastigar com ele. Se ele não tem espaço, tira esse siso fora, senão ele vai ficar sempre incomodando, tá bom? Bom, vamos lá. Outra coisa que vocês me perguntam também, ó. Tenho dentes tortos, o que eu faço? Gente, dente torto, usa aparelho. Não vai ficar gastando dente ali pra gente colocar uma faceta, uma lente, tá? Porque não é o caso. Então, a gente precisa posicionar esse dente no melhor lugar pra que ele fique retinho de novo, tenha uma mordida correta, pra que ele fique bonito novamente. Ai, mas eu tenho dente torto, tenho que usar aparelho, mas eu não quero usar aparelho. Já usei minha adolescência inteira, aquele aparelho de metal, né? Aquele aparelho que ficava ali saindo a borrachinha, saindo a pontinha. Então, gente, hoje não precisa mais sofrer por causa disso, tá? Hoje nós temos os alinhadores. O que, que é isso? É a mesma função de movimentação do aparelho, tá? Ele é um aparelho também, a única diferença é que ele abraça todos os dentes e ele é transparente. Então, tem gente que vai olhar para você e nem sabe que você está usando aparelho e você vai corrigir seus dentes tortos. Tá, já é outra coisa também que vocês me perguntam, ó, tenho muito espaço entre os dentes, o que está acontecendo? Também posso, o problema é excesso de espaço, também posso corrigir com o aparelho, tá? Não necessariamente dentes tortos só que precisam usar aparelho, muitas vezes a gente tem espaço entre os dentes porque os dentes não estão bem posicionados. Então eu uso o aparelho, uso alinhadores que eu já contei pra vocês. Aí nesses casos também, olha, eu tenho bastante espaço, mas a minha mordida tá certinha, eu tenho ali o dente bem posicionado, mas o meu dente é muito pequeno. Aí a gente pode fazer lente de contato, vai ficar com o dente maravilhoso, tá bom? Outra coisa também que vocês sempre me perguntam, vamos lá. Dor de dente, o que, que eu faço, gente? Tô com dor de dente, vou lá no dentista, vou arrancar? Não, pelo amor de Deus, não faça isso. Tô com dor de dente, vamos tratar, tá? No primeiro momento, uma dor de dente leve, às vezes uma leve sensibilidade, pode ser uma cárie iniciando, ou pode ser apenas uma sensibilidade, tá? Uma dor mais intensa, uma dor que não passa, aquela dor que dá vontade de bater a cabeça na parede de tanta dor, pode ser um tratamento de canal. Lembrando que tratamento de canal hoje em dia, gente, é muito mais tranquilo do que antigamente, tá? Normalmente uma sessão única, uma consulta aí de uma hora e meia, a gente consegue resolver 99% do tratamento, tá? Então, ninguém que tá com dor vai sair daqui arrancando o dente. Vamos combinar isso a partir de hoje? Então, dor de dente leve, provavelmente pode ser ali só um dente quebrado, uma cárie começando. Uma dor de dente intensa pode ser um tratamento de canal, mas é legal que vocês procurem esse auxílio, tenham esse diagnóstico correto e façam um tratamento adequado. Dente que a gente tira por medo ou por dor, a gente tem que ter na cabeça o que nós vamos pôr no lugar. Não tenho nada para pôr no lugar, vou tirar um dente? Gente, eu arrumei mais um problema, a falta desse dente, tá? Outra coisa também, assim, já que eu falei para vocês não tirarem dente, para quem já passou por isso, para quem já teve dor, para quem já tirou um dente porque estava com medo de fazer canal, dente perdido, ausência de dente, o que eu coloco no lugar? Implante dentário, tá? Tem alguma contraindicação, não posso fazer uma cirurgia no momento? Tem próteses que a gente pode pôr apoiado na gengiva ou apoiado em outros dentes que a gente pode devolver o dente perdido. Mas o segredo é, não fique sem o dente, porque aí que a mordida vai ficar toda errada, aí você vai ter dificuldade de comer as coisas, vai ter vergonha de sorrir, tudo que eu não quero que vocês passem. Tá bom? Vamos lá, gente. Essa daqui é para vocês pararem com tudo que tá na cabeça de vocês e me ouvirem com atenção, hein? Para quem tem medo de dentista, olhe lá. Eu sei que você tá enrolando tudo isso porque você tem medo de dentista. 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Falei aqui para vocês hoje dos problemas mais comuns, né, que vocês trazem aqui pra gente. E caso vocês tenham outros problemas também que vocês queiram que eu compartilhe aqui, já sabe, manda aqui no WhatsApp da rádio, no Instagram da rádio, no WhatsApp da clínica, no Instagram da clínica. A gente adora quando vocês interagem com a gente, mandam lá perguntas, dúvidas, WhatsApp, liguem pra gente, que sempre quando tiver uma pergunta que seja legal, que abra a gente pra mais pessoas, eu vou estar trazendo aqui, porque além de contar pra você a resposta, eu ainda ajudo mais gente que tem dúvida, tá bom? 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

0: 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Doutora, mais uma vez, obrigado por vir trazer, esclarecer as dúvidas, né? Porque tem muita gente que tem dúvida, né, doutora?
1: Eu que agradeço, Alan, eu agradeço a oportunidade de estar aqui com vocês. Gente, eu gostaria de lembrar outra coisa para vocês também, bem importante, tá? É, ó, a maioria dos problemas tem solução. O mais importante de tudo não é esperar a dor aparecer, tá bom? Então, quanto mais cedo você procura ajuda, mais simples e mais rápido é o tratamento. Combinado? 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
0: Um abraço, doutora. Uma ótima semana. Já é quarta-feira, né? Mas tem mais dois dias. A gente sabe que é puxado lá na clínica, né? Mas é importante, viu, a gente ter esse canal de informação para estar esclarecendo aí as dúvidas para você que está ouvindo o programa nesse momento. 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Então não fique na dúvida, vá lá e procure que você vai estar tirando qualquer dúvida lá com a doutora. Obrigado, viu, doutora?
1: Eu que agradeço, boa semana, tchau, tchau.
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0: Muito bem, segundo o Instituto Climatempo, gente, a previsão do tempo para hoje, a mínima é de 14 com a máxima de 19. E tá marcando aí, novamente, como eu falei, né, a possibilidade de chover em Itararé. Aliás, já choveu, né, já deu uma chuvinha aí. Mas agora ela diminuiu, viu, a mínima é de 14 com a máxima de 19. Então a possibilidade de continuar chovendo é de 8%. Já a gente volta aí.
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0: Obrigado, senhoras e senhores.
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2: Muito bem, 11h41.
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1: Bem, minha gente, 11 horas e 42 minutos, agora acabou a Copa do Mundo, né? Acabou aí a alegria do pessoal, né? Sempre tá assistindo aí os jogos dos outros países também. Agora vamos retornar aqui para o nosso Brasil, né? Vamos estar falando aí do Campeonato Brasileiro. Então lá, hoje, quarta-feira, já vai ter rodada aí no Campeonato Brasileiro. Vamos lá com a informação.
2: Prosseguimento da 19ª rodada do Campeonato Brasileiro nesta terça-feira. O Atlético Mineiro ficou no empate com o Bahia em 1-1. Nesta quarta-feira, a bola rola para 4 partidas. Às 7h30 da noite, o líder Palmeiras vai até o Couto Pereira para enfrentar o Curitiba. Lateral esquerdo palmeirense, Jefté, fala da pausa para a Copa do Mundo e a retomada para o segundo semestre.
3: Tem muito esse costume, né, de ter tanto esse tempo para se preparar, né? Acho que aí foi um descanso positivo, né, para a gente descansar mentalmente, fisicamente. E esses dias de preparação foi bem interessante, né, cara? A gente pôde trabalhar coisas que geralmente no calendário não consegue trabalhar, né? Então acho que para essa volta de segundo semestre a gente está bem preparado, bem focado. Com essa volta do segundo semestre aqui, com todo mundo voltando da seleção agora, né, que no último jogo a gente não pôde contar com eles, né, agora o time está bem fechado, bem unido para poder conquistar todos os títulos possíveis no segundo semestre.
2: Às 9h30 da noite, duelo que a Rádio Nacional transmite, Chapecoense e Flamengo, direto da Arena Condá. O Internacional recebe o Cruzeiro no estádio Beira-Rio, em Porto Alegre. São Paulo e Atlético Paranaense jogam no estádio Cícero de Souza Marques, em Bragança Paulista. Pela Copa Sul-Americana, jogo de ida dos playoffs, oitava de final. O Santos foi até a Venezuela e goleou a Universidade Central por 4-1. Nesta quarta-feira, dois brasileiros em campo. O Vasco da Gama encara o Independente Medellín da Colômbia às 7 da noite. E o Bragantino vai até o Peru para enfrentar o Sporting Cristal a partir das 9h30 da noite. A Rádio Nacional em Brasília, Bruno Mendes.
4: Passada a Copa, o Brasileirão volta com toda a força. O Palmeiras com 7 pontos de diferença para o segundo colocado. Passada a Copa, o Brasileirão volta...
1: Bem, gente, então tá aí, 11 horas e 44 minutos. Deixa eu aproveitar aqui e mandar um abraço, né? Lá a Jacire, o nosso amigo Mauro também, grande Maurão, rapaz. O homem canta em 27 línguas. É grande Maurão, né? Que sempre tá cantando nos eventos com a Jacira. Um abraço, Mauro. Um abraço, Jacira. Um abração para vocês aí. Só tudo gente boa. 11 horas e 44 minutos. Deixa eu trazer também novamente. Vou estar reforçando aqui, gente. Oportunidade de emprego, né? Todos os dias a gente faz questão de sempre poder estar trazendo oportunidade de emprego para as pessoas, né? Mas eu quero reforçar mais uma vez aqui. É que o Pátio de Itararé divulga vagas para mecânico de manutenção e de líder de produção também. O posto de atendimento ao trabalhador, o Pátio de Itararé, está com duas oportunidades de emprego para atuação em uma grande empresa no segmento de paletes, instalada aqui no município de Itararé. As vagas são para mecânicos de manutenção, líder de produção, ambas em regime de CLT. Para a vaga de mecânico de manutenção é necessário possuir experiência em manutenção corretiva e também preventiva de máquinas industriais. Você tem que ter também o ensino médio completo e o curso na área de manutenção. A contratação em regime de CLT, já com remuneração fixa, mais benefícios e a jornada em horário comercial de segunda a sexta-feira. Já para a vaga de líder de produção, é exigido experiência com gestão de equipes de linha de produção industrial. Além do ensino médio ou superior completo, a empresa oferece contratação no regime CLT, com remuneração fixa, benefício, trabalho em horário comercial de segunda a sexta-feira, e os interessados devem entregar o seu currículo presencialmente no pátio, bem ao lado lá da prefeitura, né? Localizado na rua 15 de novembro, número 69, de segunda a sexta-feira, das 8 às 17 horas. As vagas são permanentes, elas vão ficar disponíveis, gente, até o preenchimento das oportunidades, tá bom? Então, mas corra lá, você que já tem aí já tem alguma experiência, né? e mecânico de manutenção ou líder de produção. Importante você estar levando, né, o seu currículo lá no PAT, que fica aí bem ao lado da prefeitura, tá bom? Então, dado um recadinho aí, é importante a gente destacar isso também, para que as pessoas aí que estão querendo voltar ao mercado de trabalho, né? É importante vocês aí tá levando lá.

0: também para que as pessoas aí que estão querendo voltar ao mercado de trabalho, né? É importante vocês aí tá levando lá. Bem, falando sobre esporte, Tararé mais uma vez dando show, né? Devido ao investimento, o apoio que a prefeitura está dando aí para esses jovens atletas que está trazendo resultados e está tendo também, gente, os jogos regionais, né? E o vôlei feminino de Tararé estreia com vitória, gente, lá nos jogos regionais, é isso mesmo. A equipe feminina do vôleibol de Tararé iniciou a sua participação já nos jogos regionais disputados lá na cidade de Santana do Parnaíba. Com uma importante vitória na competição, em sua estreia os atletas itararenses superaram a equipe de Registro por 2-0, conquistando um resultado positivo ao longo da primeira rodada, demonstrando, né, entrosamento, determinação, qualidade técnica. A equipe controlou as ações durante a partida e garantiu a vitória, começando a campanha de forma consistente em busca por uma vaga já na próxima fase. O resultado reforça, gente, o trabalho desenvolvido pela Prefeitura Municipal de Itararé por meio da Secretaria Municipal de Esportes, né, que tem feito um ótimo trabalho mesmo. O Paulão, né, pessoal aí da Prefeitura, que estão investindo muito no esporte e está vendo resultados aí. E também eles reforçam e segue incentivando a prática esportiva, investindo no desenvolvimento das equipes que representam o município em competições regionais. A Prefeitura de Itararé dá os parabéns aos atletas e à comissão técnica com excelente estreia e deseja sucesso na sequência, hein, dos Jogos Regionais de 2026, levando o nome do município com dedicação, talento e espírito esportivo. Essas informações que a gente pega, gente, para deixar você bem informado, vocês podem estar acessando o site da Prefeitura Municipal, que tem tudo de lá, tem informações. E eu tô gostando porque agora a gente sabe de tudo que tá acontecendo, né? Porque antigamente é um trabalho pra querer saber as coisas, que, pelo amor de Deus, rapaz. Bem, deixa eu aproveitar aqui, o nosso amigo Nelson Segurança mandou uma mensagem aqui, Nelson. Fala aí, meu filho.
1: Bom dia, Alain.
0: Bom dia.
1: Bom dia, equipe 94.

0: Deixa eu aproveitar aqui, mandar um abraço pro Bino. Ô, Bino! O Mino da Artes Gráficas, gente boa, da melhor qualidade. Agora que nós vimos aqui, o meu, tava desligado aqui o computador aqui, a gente tava sem conexão, né? O pessoal que tava mandando um WhatsApp, hein? Mas deixa eu aproveitar aqui, falar para vocês, gente, da SA Retífica de Motores, lá do nosso amigo corintiano, o Paquito, e também da sua esposa, Ana Paula São Paulina. 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Manda um abraço lá pro nosso querido amigo, um dos melhores advogados aí de Tararé, né? O doutor Elisandro, gente finíssima, da melhor qualidade, em horas vagas, né? Como sempre, o Hobby está cantando músicas do César e Menotti. Um abraço para você aí, meu amigo Elisandro, gente fina. 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
1: Brasil!
2: Alô, Júnior, bom dia, tudo bem com você? O programa tá 10, tá bom? Tá de parabéns. E tudo bem, família, tá tudo bem? E vocês do Rádio, tudo bem? Deus abençoe seu dia. Cada um de vocês. Eu conheci meu esposo Carneiro, meu amigo Zuleide, o Ricardinho Curitiano, minha irmã Maria Antônia, a Lecretia João Paulo, o Valdomiro Crédito Roberto. E todos os meus amigos também. Deus abençoe o dia de vocês aí. Tchau, tchau, bye, bye.
0: Um abraço, dona Raquel. Um abraço pra senhora aí, tá bom? Tá lá ouvindo o nosso programa, todo dia tá ouvindo. Ora, meus amigos e minhas amigas, infelizmente chegamos ao final do nosso programa. Mas eu quero agradecer a Deus por Deus me dar o privilégio de mais um dia de estarmos aí juntos com vocês, né? Transmitindo energia positiva, sempre com pensamento positivo, para a gente poder vencer mais esse dia, por essa oportunidade que Deus nos abençoou, para que a gente pudesse sair pela manhã, poder estar trabalhando, né? Entrando dentro da sua casa. E se você ainda não agradeceu a Deus, agradeça pela oportunidade de você ter mais uma oportunidade de vida. Mais uma vez, então, eu agradeço a Deus. E em segundo, a vocês que sempre acompanham o nosso programa, a você que sempre está aí, né, dando o carinho da sua audiência. Então, mais uma vez, desejo para você uma quarta-feira abençoada e produtiva. E eu volto às 16h com mais uma edição aqui do nosso programa. Tá bom, gente? Fiquem todos com Deus e até às 16h, se o papai lá de cima, claro, nos permitir. Fiquem todos com Deus aí.

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Alô, bom dia, muito bom dia. Já estamos chegando com o jornalismo sério, oficial, da sua 94 FM. Começa agora, às 12 horas, claro, região de destaque. O mais ouvido, né, dinâmico, completo para você, com credibilidade e seriedade. Pauta grande hoje, com muitas informações, desde segunda-feira, não é? Ontem sem programa, hoje, obviamente, nós vamos atualizar tudo você. Eu sou Davi Gil, peço licença para adentrar na sua casa, ao seu estabelecimento comercial. Peço uma carona no seu veículo e convido para que juntos estejamos, todos, a partir de agora, até às 13 horas com muita informação. Estaremos falando para a cidade de Itararé, São Paulo, Brasil, América do Sul, planeta Terra, de onde nós geramos este noticiário. Também estaremos falando para outros 70 municípios que nos circundam, das regiões sudoeste do estado paulista, Vale do Ribeira, Norte Pioneiro Paranaense, ressaltando tudo o que aconteceu nessas regiões. Também estaremos falando para o mundo através da internet. 94 FM Itararé, pronto, você vai já estar na nossa página, e assim, obviamente, é curtir a nossa programação. E, obviamente, no mundo todo, não é? Através da internet. Nós vamos trazer as principais notícias, aquelas que mais repercutiram. 12 horas, agora com 5, já passa, não? Temos que rever esse horário. Hoje, 22 de julho de 2027. Hoje, começou a chover, gente. Está uma garoazinha, né? Pelo menos teve. Antes de eu entrar aqui no ar, no estúdio. Quarta-feira será de sol, diz aí, entre nuvens e pancadas de chuva durante o dia. À tarde, não é? À noite também. A temperatura estará variando entre 14 e 21 graus, com sensação de 13 graus. É? Isto pela manhã. 17 graus ao longo do dia. A previsão indica 75% de chuva, viu? Com acúmulo de 7,1 milímetros. Além da umidade ser em 92%, favorecendo, claro, o tempo úmido. Os ventos sopram aí do nordeste, a 4 km horário, e o sol nasceu hoje às 6 horas e 58 minutos e vai se pôr às 17h49, enquanto a lua permanece na fase crescente, 12 e 6 aqui. O dia 22 de julho reúne aí reconhecimentos importantes na história mundial e brasileira também. Nesta data é celebrado o Dia do Trabalho Doméstico. Nós, lerê, lerê, lerê, lerê, lerê, nós que vamos todos os dias para a pia, né, para o fogão, para o tanque, para a máquina de lavar, para o rodo, a vassoura, esguiche, Deus o livre. Eu faço isso na minha casa, penso que não. Lerê, lerê, lerê, lerê, lerê. Então, hoje é o Dia do Trabalho Doméstico. Entre os principais fatos históricos estão a realização da primeira corrida automobilística da história, que aconteceu em 1894. Na França, houve a criação do programa A Hora do Brasil, por Getúlio Vargas, em 1935. Posteriormente, foi rebatizado A Voz do Brasil, né? A criação do Fundo Monetário Internacional também aconteceu nessa data, em 1948. Teve início também o funcionamento do aeroporto do Ibiti, aqui em Itararé. Lembra disso? Em 1948. Meu Deus!

0: aqui em Itararé. Lembra disso? Em 1948. Meu Deus, não sabia disso. De lá pra frente, só pra trás, então. Se nós tínhamos até aeroporto aqui, né? Coisa, não? Aqui tá, né? A pista e hangar foram aprovados aí para a rota comercial. Né? Depois disso já era. Eita, São Paulo, Curitiba, Paraná e a conquista do Palmeiras no Campeonato Mundial de Clubes em 1951, na data de hoje. Vai dizer que não, a FIFA diz que sim, os antes diz que não, mas o Palmeiras foi o primeiro campeonato, foi o primeiro campeão mundial, não se discute nisso, eu acredito nisso, se você não acredita, isso aí é um problema que você tem que conviver com ele, aceite que dói menos, né? Também marcam a data da condenação de Suzanne von Richthofen, em 2006, pelo assassinato dos pais e os atentados terroristas também na Noruega, em 2011, que deixaram dezenas de mortos. Bom, sabe aquela Elisa Matsunaga? Começou o filme ontem dela, o filme novo da Elisa Matsunaga. Não é a Lu tá assistindo em casa. Da Elisa Matsunaga, aquela que matou o japa lá, japonês, a da Yoki, é isso, né? Produziu. Bom, 12:09 já, gente, vamos correr aqui, não é? Vamos lá.
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2: Quarta-feira, 22 de julho de 2026. Esse é o Giro de Notícias. Eu sou Breno Zonta e você acompanha os destaques do momento. A tarifa adicional de 25% dos Estados Unidos sobre parte dos produtos brasileiros exportados ao país entra em vigor nesta quarta. A taxa deixa de fora uma extensa lista de produtos, incluindo petróleo, café e carne bovina. Por outro lado, setores como os de etanol, máquinas agrícolas e papel serão afetados. O Departamento de Justiça dos Estados Unidos propôs na última terça que o julgamento criminal de Nicolás Maduro comece em junho do ano que vem. O ex-presidente da Venezuela foi capturado por agentes dos Estados Unidos durante a invasão em Caracas em janeiro de 2026. O pré-candidato à presidência do Brasil, Flávio Bolsonaro, usou o evento com diplomatas para repetir informação falsa sobre as urnas eletrônicas que já havia sido divulgada na eleição de 2022 por seu pai, Jair Bolsonaro. O senador diz que muitas urnas do Brasil são da empresa venezuelana Smartmatic e citou o relatório da Agência de Inteligência dos Estados Unidos, a CIA, que aponta envolvimento dessa empresa com fraude eleitoral na Venezuela. No entanto, o Tribunal Superior Eleitoral já tinha desmentido a acusação, lembrando que a Smartmatic não fornece esse material ao Brasil. A empresa participou de licitação para fabricar urnas brasileiras em 2020, mas perdeu. Ao menos 53 pessoas morreram após o naufrágio de uma balsa que transportava mais de 100 passageiros na costa da Guiana, ao norte do Brasil. O caso aconteceu no último sábado. Segundo o primeiro-ministro Mark Phillips, 76 pessoas foram resgatadas com vida e, de acordo com as autoridades, não há expectativa de encontrar mais sobreviventes. Na noite de terça-feira, o Santos goleou a Universidade Central da Venezuela por 4-1 fora de casa e encaminhou classificação para as oitavas de final da Copa Sul-Americana. Pelo Campeonato Brasileiro, Atlético Mineiro e Bahia empataram em 1-1 em Belo Horizonte. Nesta quarta, temos ainda pela 19ª rodada, São Paulo e Atlético Paranaense, Coritiba e Palmeiras, Internacional e Cruzeiro e Chapecoense contra Flamengo. 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
0: Muito bem, tá aí então informação. É por falar em futebol, gente. Falar em futebol, dizer aí que a CBF recebeu aí 84 milhões de reais da FIFA pela campanha do Brasil. Ou melhor, pela descampanha, né, do Brasil na Copa do Mundo. Vergonhosa campanha. Confederação Brasileira de Futebol recebeu então da FIFA 16 milhões e 500 mil dólares, cerca de 84 milhões de reais pela participação da seleção brasileira na Copa do Mundo. O valor inclui 15 milhões pela campanha até as oitavas de final, fazem que o Brasil foi vergonhoso.

0: curiosamente eliminada aí, ou a equipe eliminada pela Noruega, além de R$1,5 milhão destinados aí à preparação da equipe para o torneio. A premiação é repassada diretamente à CBF, que pode utilizar os recursos para custear despesas nas seleções, investir na categoria de base no futebol feminino e em projeto aí desenvolvido, não é? Projetos aí no desenvolvimento da modalidade no país. E olha, gente, o Ministério do Trabalho e Emprego definiu novas regras para o funcionamento do comércio em feriados no Brasil, após acordo firmado entre representantes dos trabalhadores e empregadores também. A partir das normas, a abertura de lojas nessas datas dependerá da autorização prevista em Convenção Coletiva do Trabalho, negociada entre os sindicatos da categoria envolvidas. Com isso, o empregador não poderá decidir sozinho pelo funcionamento dos estabelecimentos em feriados, viu?
1: E tem que ver, né? Porque nós trabalhamos pra caramba, né? Sábado, domingo, feriado, noite, né? Se deixar, nós arranca as portas, né? E deixa aberto, né?
0: Então tem que rever isso. A exigência, porém, não se aplica a setores que possuem autorização permanente para operar nesses dias, como padarias, farmácias, floriculturas, barbearias, salões de beleza, postos de combustíveis, hotéis, bares, restaurantes e feiras livres. Segundo o Ministério do Trabalho, a medida busca fortalecer a negociação coletiva como forma de equilibrar os interesses de empresas e, é claro, também de trabalhadores.
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3: Nesta última terça-feira, o senador Flávio Bolsonaro levantou dúvidas sobre a integridade do sistema eletrônico de votação no Brasil. Em evento com diplomatas de quase 50 países, o pré-candidato à presidência disse que as urnas brasileiras têm a mesma origem das urnas da empresa venezuelana Smartmatic e que um relatório do Serviço de Inteligência dos Estados Unidos mostraria envolvimento dessa empresa com uma fraude do governo da Venezuela nas eleições de 2012.
4: Há uma denúncia por parte do governo americano de suspeitas de fraudes em processo eleitoral eletrônico, em especial na Venezuela, sobre a possibilidade de vulnerabilidade do sistema eletrônico de votação. E uma das suspeitas é que uma empresa chamada Smartmatic, de origem venezuelana, é que tem havido uma programação para alteração das votações naquele país. Não vou entrar em mais detalhes, mas só para deixar registrado que muitas dessas máquinas que são utilizadas nas eleições brasileiras têm a mesma origem dessa empresa venezuelana.
3: O Tribunal Superior Eleitoral desmente que o Brasil usa urnas eletrônicas dessa empresa venezuelana. O TSE reitera que a Smartmatic não forneceu nem fornece urnas para as eleições do Brasil, nunca trabalhou na programação dos aparelhos e que a empresa apenas atuou no treinamento de profissionais que prestaram suporte técnico e operacional para as urnas. Em 2022, a Corte Eleitoral do Brasil também já havia desmentido que a Smartmatic tivesse acesso ao programa que roda nas urnas e afirmou que o software é desenvolvido e gerido apenas pela Justiça Eleitoral. Depois de levantar suspeitas infundadas, o filho mais velho de Jair Bolsonaro deu um passo atrás.
4: Pedido que eu faço a todos aqui, não estou questionando o sistema de votação brasileiro, mas que todos os países possam mandar a maior quantidade de observadores possíveis para as nossas eleições, como sempre fazem, e também pessoas que tenham conhecimento sobre essa tecnologia e como o Brasil pode ter eleições mais seguras e transparentes.
3: Em 2022, o pai de Flávio, Jair Bolsonaro, então presidente, afirmou sem provas que as urnas eletrônicas do Brasil seriam inseguras. Pelo episódio, Jair Bolsonaro foi condenado pelo Tribunal Superior Eleitoral por abuso de poder político e uso indevido dos meios de comunicação. A decisão o tornou inelegível até 2030. Agência Rádio Web, produção e reportagem, Breno Zonta.
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0: Aí, Zonta, 12 horas com 17 minutos aqui. Mandar um abraço lá, ó, Parício Werneck. Eita! A Neri Aparecida Werneck também, a Marisa curtindo a gente, a Raquel Marques, todos eles, todas elas. Aí, eita, Jacira Jansen. minha querida amiga, né? Marcelinho Moreira. Eita! Como é que está? Grande Marcelo. Um abraço para você. Bom, quero ver quem que mais que está aqui com a gente. Mandar um abraço a Cecília Grassel e o grande Leandro, lá em... O índio, né? Lá em Sengés, ligado com a gente. A Rosa, esposa do Paulo Pipoca. O Paulo Pipoca também. Né? A Juliana Almeida, Juliana Jacopetta, né? A Juliana Jacopetti, meu abraço a todos vocês. Né? É Mauro Vieira, Paulo Pipoca, Sandro Macedo, todo o pessoal aí do elenco da Farsa de Inês Pereira. Peça que está sendo ensaiada, né? Eita! Ô, mandar um abraço ao Sidney. Tá pipocando aqui, né? Esse barulho é a mensagem que estou chegando aqui no meu WhatsApp. É, Sidney da Embalatec, meu abraço corintiano pra caramba. Aliás, hoje tem Palmeira, é isso? Eita, daqui a pouco a gente vai falar. Zeca da Confesa, meu abraço aí, queridinho. O Wilson Guilherme também da Confesa, o pessoal da feirinha aí, sempre ligado conosco. Pessoal das meninas dos caixas, pessoal dos pacotes, pessoal da reposição, pessoal do açougue aí, dos depósitos, todos ligados aí. E valeu aí pela audiência, tá bom? Valeu pela audiência, queridinhos.
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6: Olá, ouvintes da Rádio 94 FM, aqui é o Dr. Flávio Basílio, cirurgião dentista da Clínica CEL, e este é mais um Minuto do Sorriso. Mau hálito, nem sempre é falta de escovação. Você conhece alguém que evita conversar de perto por vergonha do mau hálito? Este problema é mais comum do que muita gente imagina, e nem sempre está relacionado à falta de higiene. Na maioria dos casos, ele pode estar ligado ao acúmulo de placa bacteriana, problemas na gengiva, pouca ingestão de água ou até alterações de saúde que precisam ser investigadas. Escovar os dentes e limpar a língua, usar o fio dental e beber bastante água ajudam muito, mas quando o mau hálito persiste, o ideal é procurar um dentista para descobrir a verdadeira causa. Cuidar da saúde bucal também é cuidar da autoestima e da confiança para sorrir e conversar sem preocupações. Eu sou o Dr. Flávio Basílio e este foi mais um Minuto do Sorriso. Um grande abraço!
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0: Muito legal, agora são 12 horas com mais 20 minutos aqui, 12h20. Eita, não é? Quero ver, mandar um abraço lá ao Eric Delagnol, Eric Zandel, lá da oficina Zandel, 3960, São Pedro. Mandar um abraço também lá ao pessoal da Beronha Autopeças, o Wagner, o Polaco, mano. O Alessandro, toda a galera lá curtindo a gente, obrigado aí, gente, valeu pra caramba aí, né? E mandar um abraço ao Amaral Sapateiro, ligadinho com a gente, o Dr. Valdir, também grande engenheiro lá no Parque Centenário, entre outros aí, queridos amigos que estão curtindo a gente. O Zé da Chica, Chica do Zé, lá na Fazenda Brasil, meu irmão Jorge, lá na Canaã, e todos aí ligados com a gente, obrigado pela audiência de vocês todos.
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8: O Brasil permanece fora do mapa da fome, de acordo com o relatório do triênio 2023 a 2025, divulgado nesta terça-feira pela FAO, órgão da ONU para Agricultura e Alimentação. 2,5% da população nacional não conta com renda suficiente para consumir calorias diárias mínimas para uma alimentação saudável. 2,5% é o limite, que confere que um país não está no mapa da fome. O dado é obtido pelo indicador de prevalência de subnutrição, calculado pela distribuição de renda e a quantidade de calorias disponíveis, de acordo com a estimativa da população do país. Outro indicador aferido pela ONU é a Escala de Experiência em Segurança Alimentar, FIAS, que estima a percepção das famílias sobre a segurança alimentar e nutricional delas. 16 milhões e 700 mil brasileiros deixaram a insegurança alimentar severa desde o ano de 2022, restando ainda 0,6% da população brasileira nesta condição. Eram 6,6% no triênio 2021-2023 e 3,4% no triênio 2022-2024. De acordo com a ONU, 21,1% da população brasileira não consegue consegue pagar por uma alimentação saudável, percentual que também está em queda. Em 2021, eram 31,2% da população sem poder de compra. O governo brasileiro atribui os dados positivos no combate à fome a indicadores econômicos como controle inflacionário, PIB, redução do desemprego e o rendimento mensal familiar per capita de R$ 2.264 em 2025, o maior valor da série histórica, de acordo com o IBGE. Agência Rádio Web de Brasília, Alan Barbosa.
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1: Muito bem, agora são 12 horas com 30 minutos aqui, gente. 12h30, viu? O Sebrae, em parceria com a Prefeitura de Itararé, está com inscrições abertas para a palestra gratuita Faça Suas Vendas Decolarem, voltada aí a empreendedores, comerciantes e profissionais que desejam impulsionar seus negócios. O evento será realizado no dia 28 de julho, às 7 da noite, na Associação Comercial e Empresarial de Itararé, que fica na Prudente de Moraes, 1131, bem no centro. Durante a capacitação, os profissionais ou os participantes terão acesso aí a estratégias práticas para aumentar as vendas, atrair novos clientes, compreender o comportamento do consumidor, identificar oportunidades de crescimento, modernizar seus negócios e ampliar a competitividade do mercado. As inscrições são gratuitas e podem ser feitas no site da Prefeitura. As vagas são limitadas também, viu? Quero mandar um abraço ao Fernando. Ei, Fernando, tudo bem? Fernando, com você? Fernando é nosso amigo. 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

0: Brothers. Olha, gente, o Festival de a Secretaria Municipal de Esporte aqui de Itararé deu início ao Festival Interno de Férias de Vôlei 35+, reunindo dezenas de atletas e um grande público no ginásio para a abertura das competições. O evento tem como objetivo incentivar a prática esportiva, promover a integração entre os participantes e fortalecer o voleibol do município, reunindo equipes formadas por atletas com até 35 anos ou mais, viu? Além do clima de confraternização, a primeira rodada foi marcada por partidas equilibradas, espírito esportivo e intensa participação da torcida, viu? O festival faz parte da programação de férias e busca aí, férias escolares, né? E busca estimular hábitos saudáveis e o convívio social, claro, valorizando o esporte como ferramenta de qualidade para a vida toda, para os ideais, as ideias e Deus o livre. A equipe masculina de futsal de Itararé, de futsal, garantiu vaga na semifinal dos Jogos Regionais de 2026, após vencer Itapeva pelo placar de 5-4, em uma partida emocionante e marcada pelo equilíbrio até os últimos minutos. Com muita determinação, raça e poder de reação, os atletas itararenses superaram um adversário qualificado e mantiveram vivo o objetivo de conquistar o título da competição. E agora o judô de Itararé teve uma participação de destaque nos Jogos Regionais desse ano, conquistando medalhas de boas colocações nas categorias masculina e feminina também. No feminino, Letícia Rodrigues garantiu a medalha de prata na disputa individual, enquanto Thaís Oliveira conquistou o bronze. Também representaram aí o município a Emily Miuk, que ficou em quarto lugar no individual, Ellen Oliveira, que terminou em sétimo lugar no absoluto, e a dupla Thaís Isabelle, que alcançou a sétima posição na categoria kata. No masculino, Eduardo Jardim conquistou a medalha de prata na categoria individual, enquanto Murilo Silva ficou com o sexto lugar. A dupla Edclay e Murilo terminou em oitavo no kata, e Fabrício Zambianco garantiu o oitavo lugar no absoluto. Agora são 12h35. Depois dessa notícia, eu venho com as notícias regionais.
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2: A CBF anunciou que a tecnologia do impedimento semiautomático vai fazer a sua estreia no Brasileirão na 20ª rodada, ou seja, a partir deste sábado, nos jogos entre Atlético Paranaense Internacional e Santos e Chapecoense, os dois que acontecem às 18h30 da noite. Segundo o comunicado da entidade, todos os 19 estádios da Série A foram equipados com 28 a 32 câmeras dedicadas. Elas contam com o suporte de 5 servidores locais que garantem a conectividade do sistema. A Arena Barueri também recebeu os equipamentos. As imagens capturadas serão transmitidas em tempo real para a central de operações do árbitro assistente de vídeo, onde serão combinadas com informações de rastreamento de jogadores geradas por câmeras posicionadas em todo o estádio. A integração dessas tecnologias permite uma análise mais precisa das situações de impedimento e também de lances de mão na bola. O presidente da CBF, Samir Chaudhry, confirmou que a tecnologia seria implementada ainda em novembro do ano passado. Desde então, começaram as inspeções técnicas, instalações, reuniões, avaliações de engenharia e uma série de testes, além de treinamentos para árbitros e oficiais do VAR. Agência Rádio Web com informações do Brasileirão, Daniela Esperon.
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0: Aí a Esperon trazendo para você. 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Eita, vamos falar de pet?
3: Miau. Olá pessoal, meu nome é Jaira, eu sou médica veterinária aqui da Clínica Gaduge. Eu estou aqui passando para deixar algumas dicas rápidas para você e seu pet. Como estamos em período de férias escolares, né, e muitas famílias aproveitam esse período para viajar, separei algumas dicas importantes aqui para garantir que seu pet também passe por esse período com conforto e segurança. 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Em viagens longas, faça paradas para oferecer água, permitir que ele faça as necessidades e descanse um pouco. E também se o destino é pet friendly. Agora, se seu pet for ficar em casa ou hospedado, deixe aos cuidados de uma pessoa de confiança. 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
0: Agora são 12 horas e 38 minutos, você ouviu aí a voz da doutora Jaira. 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Então, para dar banho e tosa, leva lá, belezinha, tudo muito maravilhoso. Um homem de 37 anos descumpriu uma medida protetiva, tentou atirar contra a ex-companheira e acabou sendo esfaqueado, isso na cidade de Buri, viu, que pertinho. Ele foi preso em flagrante por tentativa de feminicídio e violência doméstica também. Conforme a Guarda Civil da cidade, o investigado foi encontrado caído no chão da cozinha da casa, com sangue no rosto e também no tórax, e ainda apresentava sinais vitais. De acordo com a corporação, duas irmãs da mulher, de 25 e 38 anos, atingiram o homem com golpes de faca. Em relato, elas se disseram que agiram de legítima defesa, buscando a proteção de outros irmãos, assumindo aí a ação. O homem chegou até a casa com uma arma na intenção de matar a sua ex-companheira. Ele acabou atirando contra o irmão da mulher, de 31 anos. O homem foi socorrido e encaminhado ao pronto atendimento da cidade. Um dos disparos do revólver atingiu aí o ombro do irmão da mulher. Ele permaneceu aí em observação no pronto atendimento da cidade. As mulheres foram encaminhadas ao plantão policial da cidade de Itapeva, onde foi registrado um boletim de ocorrência por tentativa de homicídio e também de feminicídio. As duas mulheres foram presas em flagrante, mas logo depois liberadas para que pudessem responder em liberdade. O ex-companheiro não compareceu à delegacia, pois foi transferido em estado grave para a Santa Casa de Itapeva, permanecendo sob escolta, segundo aí a guarnição da Guarda Civil Municipal.
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4: O governo começou uma rodada de reuniões com os setores mais atingidos pela nova tarifa de 25% imposta pelos Estados Unidos ao Brasil. Nesta terça-feira, o vice-presidente Geraldo Alckmin recebeu representantes da indústria de máquinas e equipamentos para discutir alternativas que possam reduzir os prejuízos às exportações. O setor defendeu mais crédito, abertura de mercado e descartou uma retaliação aos americanos. O presidente executivo da ABMAC, José Veloso, sustenta que a origem do impasse é política e que aplicar a lei da reciprocidade não resolveria o problema.
5: A reciprocidade, ela não é como a gente tem visto por aí, vamos colocar a lei. Não, ela tem etapas. O Brasil, para fazer a lei de reciprocidade, teria que fazer uma consulta pública antes, aqui no Brasil. E eu tenho a impressão que se essa consulta pública for feita, a maioria dos setores vão ser contra.
4: Veloso também defende que o governo amplie o alcance do programa Brasil Soberano, criado para oferecer crédito e apoio às empresas prejudicadas pelo tarifaço.
5: A eliminação desses parâmetros, facilitação da entrada das empresas no programa. Porque é um programa bom, que já mostrou resultado, então se a gente conseguir ampliar a elegibilidade, nós vamos conseguir melhorar o resultado ainda mais desse programa.
4: A ABIMAC sugeriu mudanças nas regras para facilitar a entrada de mais empresas no programa. O governo prepara uma nova etapa de apoio aos setores afetados, com linhas de crédito para custeio e investimentos. Entre as contrapartidas estudadas está a manutenção de empregos pelas empresas beneficiadas. Outra frente discutida é a diversificação nas exportações. Mesmo com a redução de vendas para os Estados Unidos, a indústria brasileira de máquinas registrou um crescimento de 12% nas exportações nos últimos 12 meses. O governo informou que vai analisar as propostas apresentadas pela indústria. Agência Rádio Web, de Brasília, Yuri Hudson.
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8h51, aqui. Mandar um abraço aí ao Geraldo Outros curtindo a gente, grande advogado, meu advogado. Fábio Urbano, meu advogado, ele e a sua mãezinha. Aliás, o Geraldo Outros e ele e a sua esposa, a Cleia, também curtindo a gente. Fábio Urbano, ele e a sua mãezinha, dona Hélia, muito obrigado pela audiência, viu? Fabiano Gomes, advogado querido, meu abraço. Rodrigo Urbanski, é? Nossos advogados aí. Helene Genaro, nossos advogados, nosso muito obrigado a todos vocês. Elton Meneghello, advogado querido nosso, muito obrigado pela audiência aí de todos vocês aí curtindo o programa. A Tercília, ô Tercília, que também é assessora lá do Reinaldo, advogado. Agora 12h52, a justiça aceitou a denúncia apresentada pelo Ministério Público de São Paulo e tornou ré uma advogada em Avaré por apropriação indébita contra um cliente. O caso também é investigado pela Polícia Civil. O Região Destaque teve acesso ao processo que aponta que a vítima foi induzida ao erro ao pagar um boleto falso referente ao financiamento de um carro. Como o banco não reconheceu o pagamento, a cliente permaneceu com a dívida em aberto, o que resultou na apreensão judicial do veículo. A mulher contratou a advogada investigada, que recorreu da decisão e obteve uma sentença favorável, recuperando o veículo e garantindo uma indenização por danos morais. No entanto, segundo o processo, a relação entre as duas se desgastou após a cliente identificar uma diferença de R$ 32 mil reais entre os valores depositados pela justiça e os repasses feitos pela advogada. Ainda conforme o documento, a vítima denunciou a advogada às autoridades. O Ministério Público de São Paulo afirma que o valor foi apropriado indevidamente e, durante o processo, um acordo não persecução penal, um ANPP, foi proposto, mas foi rejeitado pela profissional. Em nota, o Ministério Público afirma que tomou as medidas cabíveis e que o caso está sendo investigado. A Prefeitura de Coronel Macedo deu início aos estudos técnicos para implantar um modelo de sistema de monitoramento por câmeras integrados ao programa Muralha Paulista do governo de São Paulo. A iniciativa prevê a instalação de equipamentos em pontos estratégicos da cidade com tecnologia de leitura automática de placas de veículos e também integração de tempo real com as forças de segurança, permitindo a identificação de veículos com registro de furto, roubo ou envolvidos em ocorrências policiais. O objetivo é buscar fortalecer a prevenção à criminalidade, ampliar a capacidade de resposta das polícias da Guarda Municipal, inclusive, além de aumentar a segurança à população. Um advogado de 30 anos foi preso em flagrante, suspeito de dirigir embriagado, atropelar um ciclista e ainda resistir à prisão. Isso aconteceu em Cerqueira César, no domingo agora. Segundo a Polícia Civil, a vítima, de 51 anos, foi socorrida com ferimentos encaminhada para atendimento médico. Ela deve ser levada ao Instituto Médico Legal, onde passará por perícia, que deve constatar a gravidade das lesões com mais detalhes. Conforme a polícia, o motorista não teria prestado socorro imediato após o acidente. Xingou, saiu xingando os policiais, agrediu um dos agentes e resistiu à prisão durante a abordagem das autoridades. A Santa Casa de Misericórdia de Itapeva está com inscrições abertas para pessoas interessadas em atuar como voluntárias na instituição. Como parte do processo de integração, será realizada uma reunião de acolhimento e treinamento no dia 24 de julho, depois da manhã, às 14h, no auditório da Santa Casa de Itapeva, com entrada pela portaria 4, na rua Mário Prandini, 849. Durante o encontro, os participantes conhecerão o funcionamento do serviço voluntário e receberão orientações sobre as atividades realizadas, que têm como objetivo oferecer apoio, acolhimento e humanização aos pacientes e familiares atendidos pela instituição. Olha, um motorista de 32 anos procurado pela justiça foi preso depois de dirigir embriagado e bater contra uma árvore na estrada vicinal João Siríaco Ramos, na SP.

SP-268, na altura do quilômetro 226, em Angatuba, que isto aconteceu anteontem. Segundo o boletim de ocorrência, policiais militares relataram que foram acionados às 11h30 da noite para atender um acidente de trânsito com vítima. No local, verificaram que o motorista havia batido contra uma árvore e ficou preso dentro do carro. Em imagens, foi possível ver que o carro invadiu uma área de mata, as margens da vicinal, e bateu contra uma árvore. As equipes do Corpo de Bombeiros e o Serviço de Atendimento Móvel de Urgência atenderam a ocorrência no local e prestaram apoio à vítima. A vítima do acidente, claro. Agora a notícia aqui rapidinho, da região sudoeste, aliás, do Paraná, é isso? É bem rapidinho uma aqui que eu quero falar para você. A Câmara Municipal de Jaguariaíva publicou edital de concurso público com 4 vagas imediatas e formação de cadastro de reserva para candidatos de nível fundamental, médio e também superior. As oportunidades são para os cargos de motorista, 1 vaga, assistente administrativo, 2, técnico legislativo, registro, né, de reserva, e um advogado também, com remuneração que variam de R$ 2.464 a R$ 11.589. As inscrições irão até o dia 23 de agosto, tá bom, gente? Isso você pode ser feito no portal da FAFIPA, fundação aí que está cuidando dessa matéria. Bom, agora faltam apenas 2 minutos para às 13 horas, a sequência do programa é com o pastor James, não é? Da igreja do Evangelho Quadrangular. Depois do pastor James, será a vez do pastor José Eli, pastor Eli, da igreja Comunidade da Paz, viu? Então eu quero ver o que mais que tem aqui. Não, eu vou trazer só uma última notícia aqui. Um bebê de 2 anos morreu após se afogar em uma piscina da própria residência aqui em Baiti, no norte pioneiro paranaense, próximo a Venceslau Braz. A tragédia aconteceu na sexta-feira, apenas 2 dias antes de a criança completar 3 anos de idade. Segundo informações apuradas pelo jornal Colinas, a piscina possuía uma tampa de proteção, mas a cobertura não estava completamente vedada no momento do acidente, permitindo que a criança tivesse acesso à água. O caso comoveu familiares, amigos e moradores da cidade, que homenagearam, que lamentaram, claro, a morte precoce da criança. As circunstâncias do afogamento reforçam o alerta para os cuidados com piscinas e a importância de dispositivos de segurança adequados para evitar acidentes envolvendo crianças. Coisa, não? Triste pra caramba. Um adolescente de 13 anos foi resgatado após ser encontrado sozinho e trancado em um imóvel comercial em Anápolis, no estado de Goiás. Segundo a investigação, ele era mantido acorrentado a um sofá pelo padrasto e apresentava lesões pelo corpo. O suspeito, de 54 anos, foi preso em Anápolis. A Polícia Civil afirma que ele tentava deixar a cidade. O adolescente recebeu atendimento médico e foi levado para uma unidade de acolhimento. O resgate ocorreu depois que uma denúncia encaminhada à Prefeitura de Anápolis foi formalizada. O adolescente estava sozinho em um ambiente considerado insalubre e com risco de saúde. Uma corrente foi encontrada ao lado, que mantinha o jovem acorrentado e preso. 13 horas, vamos embora. Obrigado a você que esteve conosco até agora, você que pelo menos um pedacinho nos ouviu. Saúde e paz é o meu desejo a todos. Sequência, vem aí, Palavra de Deus, com o pastor James Garcia. E na sequência, a Palavra Amiga com o pastor Eli. Adiós, me voy. Tchau, tchau, ótima tarde, até amanhã às 12.

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2: Glória a Deus, louvado seja o nome de Jesus. Povo de Deus, boa tarde. Paz seja convosco. Hoje, quarta-feira, dia 22 de julho de 2026. Agora são 1h, mais 2 minutos. Está começando mais um programa Toque de Cristo, porque o Toque de Cristo é top. Eu quero desde já deixar meu abraço a todos os ouvintes da 94 FM. Nós somos a Igreja do Evangelho Quadrangular na Vila Jora, na rua Brás Forcinetti, de número 87. O meu abraço aos nossos irmãos evangélicos, o meu abraço aos nossos irmãos católicos, o meu abraço aos nossos irmãos espíritas e o meu abraço a todos os nossos irmãos, os livre pensadores. Que Deus abençoe a vida de cada um de vocês, em nome de Jesus. Estamos aí já no meio da semana, né? Hoje, quarta-feira, e eu quero mandar um abraço para você que está aí no seu horário de almoço. Talvez você esteja descansando nesse momento, ou por que não preparar o almoço, por que não lavar uma louça, não é mesmo? Um grande abraço para todos vocês que estão em casa nesse momento, curtindo a família, descansando, preparando aí o alimento para a família. Que Deus abençoe vocês, você que está na chácara, na fazenda, no sítio, na zona rural da nossa cidade e das cidades vizinhas, um abraço para vocês. Você que está aí no automóvel, talvez até viajando aí, curtindo a programação da 94 FM, eu tenho uma palavra para você, tá bom? Você que está na loja trabalhando, você que está aí no comércio, na indústria, Deus abençoe vocês, em nome de Jesus. Éder Bibiano, boa tarde, Deus abençoe. Rosimeire Rosa, um abraço. Rose, missionária Marlene. Darcy, irmão Darcy, Deus abençoe. A irmã Judite, a irmã Juvenir, irmão Eduardo Lourenço, um abraço para vocês. Azuleide, o meu amigãozão Ricardo, boa tarde, Ricardo. As meninas aí da loja Use e Abuse, boa tarde. A irmã Josefa, da Deus e Amor, um grande abraço para todos os nossos irmãos da Igreja Deus é Amor. Deus abençoe. Vanderleia, da Fonte das Águias, do meu amigo aí, pastor Miguel Fadel e pastora Ana, um abraço. Adalto, do Mercado do Paulinho, lá na Vila Beca. Rodolfo, do Mini Mercado do Preto. Rodolfo e o Gian, um abraço. Eric, do Big Paul. Eric e o Bruno, sempre ligadinho no programa. O Guilherme, do Confesa 7. O Zeca. Jonas, do Bairro da Seda. Josué, do Mercadão. Leonilda, Fernando, Joel Soares. A Yolanda, Sirlei, mãe do Diego e da Letícia, do Armazém Frei Caneca. A família Nunes, lá, Tinturaria Vime. João Chaves, boa tarde, Deus abençoe. Minha prima Nadir Garcia. Senhor Clodoaldo, do Lar São Vicente de Paulo, um abraço. Deus abençoe, em nome de Jesus. Eu tenho uma palavra para cada um de vocês. Vai preparando o seu copo com água. Vai preparando a sua garrafa com água, que daqui a pouquinho eu vou orar por você, tá bom? Mas antes, nós vamos ouvir este louvor e logo na sequência eu quero entrar já com a palavra de Deus, em nome de Jesus.

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1: Muito bem, estamos de volta aí, depois desse louvor abençoado. Nós estamos até quase chegando ao final de Marcos, hein, do Evangelho de Marcos. Hoje nós estamos aí no capítulo de número 13. Eu sempre digo aqui o seguinte: cada capítulo de um livro, como o de Marcos, que nós estamos falando, ele tem várias passagens. Para vocês terem uma ideia, olha aqui, ó. Marcos 13, o começo do versículo fala sobre os sinais do fim. Aí lá no meio do capítulo fala sobre a volta de Cristo, depois fala sobre a parábola da figueira, tá certo? Então são três histórias aí que esse capítulo nos mostra. E eu quero compartilhar hoje o versículo de número 28, Marcos 13, do 28 ao 31, tá bom? Diz assim a palavra de Deus: agora aprendei a parábola da figueira. Quando já os seus ramos se renovam e brotam as folhas, sabeis que está próximo o verão. Assim também vós, quando virdes suceder estas coisas, sabei que ele está perto às portas. Na verdade vos digo que não passará essa geração sem que todas essas coisas aconteçam. Passará o céu e a terra, mas as minhas palavras não passarão. Então olha aqui, ó. O céu e a terra passarão, mas as minhas palavras não passarão. Esse é o texto que eu gostaria de compartilhar com vocês hoje, porque nós estamos vivendo em um mundo de muitas mudanças, não é mesmo? Existem notícias novas todos os dias, as notícias mudam todos os dias, a economia muda todos os dias, a tecnologia muda todos os dias, até a nossa opinião muda todos os dias, não é mesmo? Os nossos planos, às vezes, até os nossos planos precisam ser alterados. E tudo ao nosso redor parece passageiro. Mas em meio a tantas mudanças, Jesus declarou uma verdade que atravessa os séculos: o céu e a terra passarão, mas as minhas palavras não passarão. Glória a Deus, que promessa extraordinária do nosso Deus. Quando tudo muda, a palavra de Deus permanece firme. Isso é uma bênção, é? Então, nós aprendemos que tudo nessa vida é passageiro. A vida, na verdade, ela é feita de ciclos, sabia disso? As estações mudam, as crianças crescem, os anos passam, as circunstâncias mudam. Por isso que nós não podemos colocar a nossa segurança apenas nas coisas desta terra. Elas são importantes, mas elas são passageiras. Jesus,

0: Ele nos convida a firmar a nossa vida naquilo que nunca muda. A palavra de Deus, ela permanece. Enquanto tantas coisas mudam, a palavra do Senhor continua a mesma. O que Deus prometeu continua verdadeiro. O seu amor continua o mesmo. A sua graça continua disponível. O seu perdão continua alcançando quem se arrepende. A sua esperança continua fortalecendo aqueles que confiam nele. A palavra de Deus, ela nunca perde a sua validade. E nós sabemos que quem firma a vida em Deus encontra segurança. Imagine você construir uma casa sobre uma rocha. Podem vir ventos, podem vir tempestades, mas o alicerce permanece firme. Assim é a vida de quem confia na palavra de Deus. Os problemas podem chegar, as lutas podem aparecer, mas existe uma segurança que as circunstâncias não conseguem destruir. A palavra de Deus, ela continua transformando vidas. A Bíblia não é apenas um livro antigo. Ela continua falando ao coração das pessoas. Ela continua consolando quem sofre. Ela continua orientando quem está perdido. Ela continua trazendo esperança para quem pensa em desistir. Milhões de vidas já foram transformadas por esta palavra e ela continua transformando hoje. Por isso, eu quero dizer para você que está me ouvindo nesta tarde, vale a pena confiar em Jesus. Quando Jesus afirmou que suas palavras jamais passariam, ele estava nos convidando a confiar nele. Então as promessas humanas podem falhar, as pessoas podem nos decepcionar, mas Cristo permanece fiel. Quem coloca sua esperança no Senhor nunca está construindo sobre um fundamento frágil. Talvez você esteja vivendo um tempo de muitas mudanças. Mudanças na família, mudanças no trabalho, mudanças na saúde ou até mesmo dentro do seu coração. Hoje, Jesus lembra você. Existe algo que nunca muda, a palavra de Deus. Então segure firme nela, leia, creia nela, pratique ela. Ela continuará sustentando você em qualquer fase da sua vida. Então não esqueça que tudo muda, mas Deus permanece o mesmo. Não esqueça que quem firma a vida na palavra encontra segurança. As promessas do nosso Deus nunca perderão a validade, porque a palavra de Deus, ela continua transformando vidas. E lembre-se, quando tudo parecer incerto, confie naquele que nunca passa. Então, para mim concluir a mensagem desta tarde, o mundo muda, as circunstâncias mudam, nós mudamos, mas Jesus continua o mesmo, a sua palavra permanece firme, a sua graça permanece disponível, seu amor continua alcançando quem o busca. Então hoje, escolha construir a sua vida sobre esta palavra, porque aquilo que Deus diz permanece para sempre. Glória a Deus, guarda esta palavra no seu coração, tá bom?
1: Senhor, tão poderoso, certamente que a bondade e o teu amor me seguirão todos os dias da minha vida e eu habitarei em tua casa para sempre.

0: Nós vamos aí para a vinheta da oração. Vai preparando o seu copo com água, sua garrafa com água, que eu vou, logo na sequência da vinheta, eu quero orar por você nessa tarde, em nome de Jesus.
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0: Muito bem, eu quero orar nessa tarde. Vamos orar, Senhor, nosso Deus, nosso Pai, poderoso Criador dos céus e da terra, em nome do Senhor e Salvador Jesus Cristo, teu Filho amado, eu me coloco diante da tua presença, Senhor Jesus, para te louvar, te glorificar e bendizer o teu nome. Senhor, obrigado, porque a tua palavra permanece firme para sempre. Quando tantas coisas mudam ao nosso redor, ajuda-nos a confiar naquilo que nunca passa. Senhor, fortalece a nossa fé, dirige os nossos passos, ensina-nos a viver segundo a tua vontade. Que cada pessoa que nos ouve nesse momento encontre segurança, encontre esperança e paz nas tuas promessas, em nome de Jesus. Senhor, abençoe este copo com água, essa garrafa com água, e quando essa pessoa participar, que ela seja curada, que ela seja liberta, que ela seja reavivada, transformada, purificada pelo poder do nome de Jesus Cristo. É isso que eu te peço e te agradeço. Amém. Tome desta água. Glória a Deus! Nós estamos aí terminando o programa desta quarta-feira. Estamos aí. Hoje nós não temos culto, né? Quarta-feira nós não temos culto. Ontem nós tivemos culto de oração. Hoje nós não temos culto. Amanhã, quinta-feira, é a Viviane que dá sequência na semana. Eu volto na sexta-feira. Próximo programa Palavra Amiga. Então continue na frequência aí da 94 FM. O pastor Eli. Hoje é dia do Pastor Eli. Daqui a pouquinho ele já está chegando aí para continuar aí a abençoar a sua vida, tá bom? Então continue aí na frequência. Eu volto na sexta-feira. Amanhã a Viviane está aqui às 13 horas com o programa Toque de Cristo, porque o Toque de Cristo é top. Um grande abraço a vocês. Deus abençoe em nome de Jesus.

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Pai nosso que estás nos céus, santificado seja o vosso nome. Venha a nós o vosso reino e seja feita a vossa vontade, assim na terra como nos céus. O pão nosso de cada dia nos dai hoje.

0: hoje. Perdoai as nossas ofensas, assim como nós perdoamos a quem nos tem ofendido. E não nos deixes cair em tentação, mas livrai-nos do mal, porque teu é o reino, o poder e a glória para sempre. Amém. Passam 33 minutos após as 13 horas desta quarta-feira, 22, hoje é 22, 22 de julho do ano da graça de Jesus Cristo, 2026. Aos irmãos, amigos, ouvintes da mais poderosa frente de orações do rádio brasileiro, aqui, Palavra Amiga, prazerosamente boa tarde. Boa tarde para o senhor, para a senhora, para você, que nos honra com a fidelidade do programa, na sintonia do programa. A Deus, como sempre, devo a Ele a minha vida. A Deus a minha eterna gratidão por mais um dia que me dá de estar aqui. E aos meus amigos, meus queridos irmãos que oram pela gente, que está com a gente, aos nossos parceiros, colaboradores que nos ajudam com a sua oferta missionária a estar aqui, Deus vos abençoe rica, santa e poderosamente, em nome de Jesus Cristo. E o meu amigo Léo, ele traz para nós os parceiros do programa. Vamos lá, irmão Léo, vamos.
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É o seu programa Palavra Amiga. Estou aqui pela graça de Deus e dizer que hoje é quarta-feira. E nesta quarta-feira nós estaremos na grande tarde da bênção. Hoje, quarta-feira, na rua 28 de agosto, 821, aqui na cidade de Itararé. Venha estar conosco, venha participar da Tarde da Bênção. Deus tem algo para você e para toda a sua casa. Estarei ali para abençoar a sua vida e tenho certeza que o Senhor é poderoso para nos abençoar grandemente. Venha estar conosco na Tarde da Bênção, logo mais às 15 horas, 3 horas da tarde, na rua 28 de agosto, 821. E à noite nós estaremos na Vila Jura. Vila Jura hoje, pastora Vilma vai estar lá com uma grande e poderosa noite, com a mensagem da Palavra de Deus, um grande estudo da Bíblia. E eu quero te convidar, meu irmão, aí os participantes da Vila Jura, em nossa Igreja Comunidade da Paz, hoje, quarta-feira, 7:30 da noite, tá bom? E temos um culto também hoje à noite, às 19:30, em nossa igreja ali na rua Heitor Pedroso de Melo, esquina com a Duque de Caxias. Pastor Eliel, meu filho, pastor Eliel de Oliveira, lá estará com um grande e abençoado culto nesta quarta-feira, hoje, 22 de julho, quarta-feira, 7:30 da noite, na Vila São João, grande e poderoso culto, Heitor Pedroso, com a Duque de Caxias. Na Vila Jura, Frei Caneca 289, pastora Vilma, minha esposa, vai estar lá. E aqui agora, daqui a pouco, às 15 horas, 3 da tarde, estarei na Tarde da Bênção, na 28 de agosto, 821. Igreja do Evangelho Vivo, Comunidade da Paz, uma família para você e para toda a sua família.

Eis que estou convosco todos os dias até a consumação dos séculos. Palavras do Senhor Jesus aos seus discípulos, que sabia muito bem que Jesus havia vindo aqui a este mundo para buscar e salvar o que se havia perdido, através do Evangelho, transformando vidas, curando enfermos e preparando um povo para a sua glória. E esta palavra dele aqui nos dá segurança em saber que não nos deixa só aquele que está conosco. Eis que estou convosco. Que segurança nos dá esta palavra, não é? Que garantia de paz em tempos difíceis, em dias trabalhosos, nos dá esta palavra proferida pelo Mestre Jesus Cristo. Jamais andará só, jamais estará só, jamais estaremos sós quando vivemos Deus em nossa vida, quando Deus vive em nós, quando vivemos segundo a sua vontade. Sem dúvida alguma, Ele sabe cuidar, proteger, abençoar a todo aquele que se põe em seus cuidados, a todo aquele que se põe em suas mãos, a todo aquele que o ama e o ama de todo o coração. Vivemos tempos tão trabalhosos, não é? Os dias estão assim tão difíceis, mas há uma segurança, há uma garantia de paz, de vitória para todo aquele que permanece em Jesus. Ele disse certa vez, lá no livro de João, capítulo 15, permanecei em mim e eu permanecerei em vós. Está entendendo o que Jesus Cristo quis dizer aqui, irmão Léo? É que aquele que permanece nele, ele permanece nele. Está entendendo? Quando nós permanecemos em Cristo, é porque ele permanece em nós. E se ele permanece em nós, ele nos dá a garantia de vencermos neste mundo aqui, que não estamos isentos. Não estamos isentos dos percalços. Não estamos isentos das lutas. Não estamos livres das tempestades. É, eu ainda enviava hoje no meu status para as pessoas realmente algo assim, uma palavra muito importante. Que a borboleta, conhece essa, Léo? A borboleta, nos dias de chuva, ela não voa. Nos dias de chuva, ela se guarda, porque a chuva estraga as asas da borboleta. Então ela se guarda. Assim também nós, em dias de tempestades, nós podemos nos guardar, estarmos tranquilos, que depois da tempestade nós continuaremos voando novamente. Entendeu, seu Léo? Entendeu? Então, e quando a tempestade vem, Deus nos abraça, Deus nos cuida e Deus nos protege e Deus nos livra. Passando a tempestade, já estamos do outro lado do vendaval, prosseguindo sempre, olhando para aquele que é o autor e o consumador de nossa fé. E este é o tempo em que nós precisamos entender o sentido deste texto aqui. Estou convosco todos os dias até a consumação dos séculos, até que este mundo chegue ao seu final, até que Deus faça novas todas as coisas, até que comecem as novas coisas feitas pelas mãos de Deus. Nós estamos e estaremos sempre seguros quando às suas mãos colocarmos o cuidado da nossa vida. Por isso dizer a Bíblia que é maldito o homem que confia em si mesmo. Maldito o homem que confia em si mesmo. Que nós não podemos confiar em nós. A Bíblia diz que uns confiam em carros, outros confiam em cavalos, mas a nossa confiança está no autor da vida, no Deus de nossa fé, no Deus de nossa salvação. E este é o tempo, meu irmão, minha irmã, meu amigo dileto, rádio ouvinte amigo, este é o tempo em que precisamos ver se estamos permanecendo em Deus mesmo. É, se as lutas não nos têm afastado de Deus,
se as dificuldades ou problemas não nos têm afastado de Deus.

afastado de Deus. Se as dificuldades ou problemas não nos têm afastado de Deus, que há muita gente que tem se afastado de Deus, tem muita gente que tem se distanciado de Deus, e ainda existe muita gente que tem desprezado a Deus, tem deixado a Deus. E o texto aqui é claro: estou convosco todos os dias. Se nós estivermos em Deus, se nós não nos afastarmos de Deus, se nós não nos distanciarmos dele, a palavra é clara: estou convosco. E se ele está conosco, por mais que sejam muitos os que estejam contra nós, se ele está conosco, estamos e estaremos sempre seguros. E daí? O que a senhora, o que o senhor, o que você me fala agora diante desta palavra? Você tem permanecido em Jesus? A senhora tem permanecido em Deus? Hein? Faça um examezinho aí. Se os teus pecados não te têm afastado de Deus, é. Se a tua carne não está te afastando de Deus, veja lá. Permaneça em Deus, meu irmão, minha amiga. Permaneça em Deus, minha irmã. Permaneça em Deus, permaneça nele. Jesus é claro aqui em João, quando ele diz: permanecei em mim e eu permanecerei em vós. O que Jesus está querendo dizer aqui, que o dia que eu deixar de permanecer nele, ele não tem mais compromisso nenhum comigo. Ele não tem mais compromisso nenhum comigo. Entende? Mas se eu permanecer nele, se você que está me ouvindo, a senhora, o senhor aí, mesmo com as lutas que passas, com as dificuldades que enfrentas, com as dores que sofre, permanece em Jesus, tenha certeza que a permanência dele na tua vida te assegura vitória contra a dor, contra a tristeza, contra as amarguras, contra as lutas desta vida. Eu deixo nesta tarde, em palavra amiga, esta mensagem para o teu coração. Eis que estou convosco todos os dias. Não é de vez em quando, não. Todos os dias, até a consumação dos séculos. Prepare o teu coração. Vou ler aqui os nomes de algumas pessoas que nos mandou. Prepare teu coração, porque já vamos orar a vosso favor.

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1: Aí está minha filha Débora, a irmã Maria Aparecida da Fazenda Montanha, irmão Léo, está lá na audiência do programa, não é? Também, quem mais? Ah, também está conosco a Lucimara Martinez, é isto? Alô, Lucimara, muito obrigado. Alô, irmã Maria também, na escuta do programa, ela com a sua família. A bênção de Deus para quem? Para o filho Luiz Gustavo, né?

Cláudia, irmão Roque, ali na Enxovia, na Enxovia não, lá no Morro Chato, ouvindo o programa. A bênção de Deus para o irmão Miguel, Ângelo Miguel, irmã Paula, a Biazinha. Alô, irmão Valdomiro, vai estar na tarde da bênção. Irmão Valdomiro, irmã Judite Garcia, irmã Rosalina, o irmão Claudinir, a Daiane, o esposo da Daiane, que é o Carlos, o Antônio Carlos, e a filhinha Tauiane, né? A bênção também para a irmã de Janir, e a irmã Silene, são filhos do casal Valdomiro e Judite, também o irmão Wellington, o irmão Washington, é filho da irmã Elizabeth, irmã Maria Elizabeth Salles. A bênção para a irmã Roseli, também na escuta do programa, na audiência do programa, o senhor, a senhora, você que está conosco, recebe a bênção nesta tarde. Poderoso e eterno, posso orar no nome santo de Jesus Cristo por todos, pelo irmão Dionei Fogaça, ali na cidade de Jaguariaí, ouvindo o programa, o irmão Romer, a esposa Patrícia, a família, a bênção de Deus lá para o lar do pastor Gil, pastor Elis, Aninha, ouvindo o nosso programa na cidade de Sengés. Responde, meu Pai, onde quer que alguém esteja participando deste programa, seja alcançado pelo teu grande milagre, seja abençoado em nome de Jesus, haja alegria, haja paz na vida, no lar, na família, de todo aquele, Senhor, que está conosco nesta hora e que participa do nosso programa. Eu posso orar, posso abençoar em nome daquele que está acima de todo nome, o nome poderoso de nosso Senhor e Salvador Jesus Cristo. Responde, meu Pai, dá saúde, dá paz, dá alegria e graça àqueles que estão enfermos, estão doentes, abatidos, cansados, oprimidos. Eu posso orar também pelo meu querido irmão Carlos de Almeida, que esteve conosco agora há poucos dias, Senhor. Ele e a esposa estão ouvindo o programa lá em Itapevi, aqui em São Paulo, toda a sua casa, a sua família, irmão Carlos de Almeida, que nos trouxe aqui um litro e meio de suco de uva, muito gostoso. Seu lar, sua família, seja abençoado pela graça do Pai, em nome de Jesus Cristo. É a nossa oração através do programa Palavra Amiga, Senhor. Prepara para o grande culto da tarde da bênção, daqui a pouquinho, é a minha oração em nome do Senhor Jesus. Eu posso orar também, Senhor, pelos doentes dos hospitais internados ali, pelos meus amigos médicos, pelos plantonistas, pelos enfermeiros e enfermeiras, por todo o corpo de funcionários do Hospital da Santa Casa, também nos postos de saúde, nos sítios, nas chácaras, nos campos, nas fazendas, no táxi, no caminhão, no mototáxi. Oh, meu Pai, responde a minha oração, protege nas lojas comerciais, nos mercados, supermercados. Oh, meu Deus, o irmão Guilherme ali na loja 7, com os funcionários da loja 7, onde é gerente, meu amigo Zeca do Cofesa, seja abençoado. Os demais lojas Cofesa, loja 2 e loja 9, Senhor eterno, nos mercados, nos supermercados, na pequena indústria da cidade, nos escritórios, nos consultórios médicos, lá no lar da irmã Ana Dedondo, irmão Ítalo, as funcionárias aí, sejam abençoadas, sempre ouvindo o programa, também, por quem? Ao Luizinho, Luigi e a mamãe Bruna, sejam abençoados. Oh, querido Pai, responde a minha oração, Deus, eu posso orar indistintamente, católicos, espíritas, evangélicos, ligados e abençoados através do programa, lá na cidade de Corumbá, irmã Carminda, ouvindo o programa com a sua família, na cidade de Aquidauana, mamãe Eva Souza Silva, toda a família ali na cidade de Aquidauana. Enfim, Senhor, é a minha oração por todos os que estão conosco. Eu vos peço, abençoa a esta emissora, seus proprietários, Dona Bila, seja abençoada, Dona Bila, seus filhos e sua família. Ô Lili, seja abençoada a tua vida, Lili, meu amigo, seu Léo, que está sempre conosco aqui, seja abençoado seu lar, seu Léo. E enfim, Senhor,
todos indistintamente, os que colaboram com o nosso programa, que nos ajuda, Pai, a estar aqui todos os dias. Eu posso orar pelo Paulinho Mantovani, pelo papai, pela mamãe, a vovó.

Pó, querido irmão Terezinha, Terezinha de Assunção, que logo, logo estaremos levando nessa semana a Santa Ceia do Senhor a ela. E a todos os que estão conosco, eu te peço, Pai, abençoa, protege e prepara-nos para daqui a pouco o grande culto da tarde da bênção aqui na 28 de agosto em Itararé. Senhor, é a minha oração pelos parceiros do programa, pessoas que abençoam o nosso programa, que nos ajudam a levar ao ar o nosso programa. Em nome de Jesus nós oramos e nós te agradecemos. Que assim seja. Irmão Léo, muito obrigado pela companhia, tá bom? Sim. Amanhã, se Deus quiser, aqui após o programa Toque de Cristo com o pastor James Garcia, pastor Eliel de Oliveira vai estar aqui com o programa Palavra Amiga. Boa tarde e até amanhã, se Deus assim nos permitir, estaremos de volta com Palavra Amiga.

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2: Oiê, fala meus amores, e aí meus bombons, tudo certinho, cheirosinho, gostosinho, bora! Show da Tarde começando aqui nessa metadinha da semana, quarta-feira já, hein? 22 de julho. Eu sou a Paula Esteves e é claro que a gente vai seguir, ó, juntos, conectados aqui no melhor som da cidade, 94 FM. Prepara aí porque, ó, não é só música, você sabe, né? Tem informação, tem babados dos famosos e tem você aproveitando a sua tarde.
3: Oi, boa tarde!
2: Cebola, mete esse volume aí, bebê. Começando com Felipe Araújo e Luan Pereira.

0: Pedrada, te superei com elas aqui nos vocais. Alana Macedo e Solange Almeida. Tá na 94, tá com tudo, meus bebês. Que tardezinha gostosa é essa, hein? Cê tá doido? Ó, daqui a pouquinho eu venho trazendo a lista pra você já das atrações musicais que vão rolar no reality Rancho do Maia, é? Pois é, já vai começar mês que vem e tem uma galeraça que vai cantar lá, vai marcar presença. Vamos falar também de um ser chamado Luana Piovani. Sim, um ser que eu não sei. Olha, sinceramente, dá até medo as coisas que essa mulher faz. Daqui a pouquinho, vou te contar a nova polêmica que ela se envolveu, tá bom? Já, já. Vamos bater um papo ainda sobre o autor de novelas Aguinaldo Silva, porque ele acabou de renovar contrato com a Globo. Vou contar tudo em detalhes pra vocês. Já tem novidade na praça aí, tá? E ainda vai rolar aqui um assunto sobre posições pra se dormir. Você tem a sua preferida aí? Você dorme de lado, de frente, de costas? A gente vai ver essas posições já já por aqui no Show da Tarde.
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0: 94 FM, agora 2h16. Boa tarde.
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1: É aquele encontro pra você ficar super à vontade, porque aqui você é de casa. Boa tarde, Mentararé. Boa tarde, Curitiba. Boa tarde, São Paulo. Chegando por aqui, Paula Fernandes, Paixão de Mulher.

0: 34, tá com tudo e tá com Perry por aqui, senhoras e senhores, no nosso show da tarde dessa metadinha da semana. Chegando babado.
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0: E após o sucesso da novela Três Graças, o autor Agnaldo Silva renovou seu contrato com a Vênus Platinada até o fim de 2029. Tá bom? O que mais? O profissional havia retornado à Globo desde 2024, após ter encerrado um vínculo anterior de 2020 e firmar um acordo exclusivo para, então, a produção de Três Graças. Com a extensão do compromisso por mais 3 anos, o dramaturgo já iniciou o desenvolvimento de uma nova sinopse voltada para a faixa das 21 horas, horário nobre em que assinou clássicos como Tieta, A Indomada e A Senhora do Destino.

0: Não, pois é. Apesar da nova produção ainda não ter data de estreia e ainda disputar avaliações internas da emissora, o autor mantém uma rotina disciplinada para a criação de seu novo projeto. Aos 83 anos, ele costuma trabalhar diariamente em seu computador em horário comercial, viu? Pois é, das 8 da manhã às 6 da tarde. Ele mantém o hábito de ler o texto em voz alta enquanto escreve, garantindo então o padrão de trabalho que o consagrou na televisão. É isso, senhoras e senhores. Agnaldo Silva, com seus 83 anos, acaba de renovar o contrato com a Globo para até 2029 e já tá vendo novidades por aí. A gente vai aguardar com certeza, né?
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0: Olha a hora, 2h33, boa tarde.
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1: Tô te acompanhando aí, ó, no trabalho, você em casa, você nas ruas, nas avenidas aqui da nossa cidade, você no seu comércio. Vai de 94.

0: aí, bom. Aquele pincelinho gostoso balançando aqui o nosso show da tarde com Gustavo Lima, Ana Castela, Canudinho. O papo agora é sobre saúde. Será que tem uma posição certa pra dormir?
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0: Muitas pessoas acabam acordando com dores nas articulações, aquela dorzinha chata nas costas, no pescoço, enfim. Ou até mesmo acorda com aquela sensação de cansaço, né? Quando, na verdade, a gente deveria acordar com vigor, com energia, né? Isso se deve ao desalinhamento do nosso corpo durante o sono. Mas especialistas em saúde afirmam que não existe uma única posição universal considerada correta para a gente descansar, para a gente poder dormir bem. De acordo com médicos ouvidos pelo jornal New York Times, o segredo para um descanso mais reparador, mais revigorante, está em manter a curvatura natural da coluna, sem criar torções ou adaptar a postura às necessidades de cada organismo. A posição lateral, uma das mais comuns, e eu diria que também uma das minhas preferidas, traz o benefício de facilitar a respiração, tá? Principalmente para quem tem desvio de septo, mas também exige certos cuidados. Essa postura pode acabar sobrecarregando ombros, joelhos, os quadris, tornando o uso de um travesseiro entre as pernas bem necessário. Já por outro lado, dormir de costas, se você tem esse hábito, ajuda a manter a postura neutra do corpo, mas pode acabar piorando aí quadros, por exemplo, como a apneia do sono, por conta do relaxamento da garganta, né? E agravar episódios de refluxo gástrico. Por fim, a posição de bruxo é apontada pelos especialistas como a menos recomendada, tá? Eu até durmo, mas é coisa de minutos, daqui a pouco eu volto para minha posição normal. Manter o pescoço virado por horas para o mesmo lado sobrecarrega a cervical e gera pressão excessiva na região lombar também, viu? Para uma noite de sono mais tranquila, mais agradável, a orientação médica é realizar a transição de posturas de forma gradual. Se você quiser também, acrescenta almofadas, travesseiros ou até mesmo suporte para poder estabilizar mais o seu corpo enquanto você relaxa, enquanto você descansa, tá bom? Não tem aquela posição ideal, mas tem aquela que te deixa confortável e tem também a menos indicada para você não amanhecer aí cheio de dores, tá ok?
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0: 94 FM, 12h49, boa tarde!
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1: Euzinha, tô por aqui com você, vamos lá, 3532-6081, solta a voz pra mim que a gente rola seu áudio aqui, tá? Vale texto, vale voz, só não vale você ficar de fora.
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1: Léo Foguete.
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0: são os irmãos ex-circenses Edson Hudson com Por Te Amar Assim. Que delícia de modão. Toca mais, toca tudo aqui no seu Show da Tarde. Tá na 94, tá com tudo aqui no nosso Show da Tarde. 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
2: A gente se despediu da Copa do Mundo de 2026. Mas acontece que ano que vem tem mais Brasil. É, com certeza. Copa Mundial Feminina dessa vez. E ó, disputada em solo brasileiro. Prepara o coração que vai ser muita emoção ano que vem com a mulherada em campo, hein? Vai, Gilson.

0: som de faculdade Havaianas aqui no nosso show da tarde. Tá curtindo aí, bebê? Tá no 94, tá com tudo, tá em casa, tá gostosinho, né? Bora pro babado.
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0: E o influenciador Carlinhos Maia já definiu o cronograma da próxima edição do Rancho do Maia, o seu próprio reality show, que vai acontecer em Maceió entre os dias 15 e 25 de agosto de 2026. O destaque do projeto será a tradicional live Potência Máxima, agendada para o dia 19 de agosto. A nova temporada busca resgatar a essência original do reality, com dinâmicas de convivência, brincadeiras e, inclusive, apresentações musicais. E a grade de atrações já conta aí, ó, com nomes confirmadíssimos, como Márcia Felipe, ai que delícia, tem também Silvânia Aquino, a ex-calcinha preta, né? Berg Rabelo, também ex-calcinha preta, JV, Fernandinha e Amanda Silva. E ainda tem novas confirmações previstas aí para os próximos dias, hein? A maioria dessa galera que eu citei aqui é tudo do nosso querido e bom forró, né? A edição de agosto vai ter um tom de despedida temporária, sendo a última realizada aqui no Brasil, antes do influenciador Carlinhos Maia se mudar para Nova York, nos Estados Unidos. A produção ainda prepara uma grande estrutura de entretenimento com diversos convidados do digital, visando manter o projeto entre os conteúdos de maior engajamento nas redes sociais. Então, você que adora um bom reality, vem aí, Rancho do Maia, agora nesse próximo mês de agosto, com toda essa galeraça aí cantando pra você.
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0: 94 FM, agora 3h21, boa tarde.
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1: Como é que tá essa tardezinha aí? Me conta aqui, ó, 3532-6081, solta a voz pra mim, hein? Na internet, 94fmtararé.com.br. Marcos e Belucci.

0: caso.
1: Será, bebê? Eu fujo, Gustavo Mioto. Tá na 94, tá com tudo, tá em casa, tá bom demais.
0: E vazou.
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1: E o ser chamado Luana Piovani. Olha, vou te falar, não sei o que essa mulher tem não, de verdade. Acho que uma terapia caía bem pra ela, mas enfim. Ela voltou a gerar forte repercussão nas redes sociais ao fazer críticas diretas, que é bem a cara dela, e públicas a ninguém menos do que a rainha do pop, a dona Madonna. O estopim para os comentários foi a recente apresentação da cantora no show de encerramento da Copa do Mundo de 2026, realizada nos Estados Unidos, onde a rainha do pop cantou seu hit em um carro alegórico ao lado de jogadores como o Ronaldinho Gaúcho e Ronaldinho Fenômeno. Bom, aproveitando esse momento de visibilidade do evento, Piovani revelou, senhoras e senhores, que deixou de seguir Madonna. Olha só. Deixou de seguir porque ela não concorda com a forma que a Madonna vem lidando com a própria imagem e o seu envelhecimento. Pois é. Em seu desabafo, a Luana Piovani criticou o que chamou de, abre aspas, obsessão da americana em tentar parecer mais bonita e principalmente mais jovem do que quando tinha 30 anos, afirmando que a sua saúde mental apitou para que ela se afastasse desse tipo de conteúdo. Nossa, ah, meu Deus do céu, a saúde mental dela apitou para isso aqui, né? O que, que isso vai mudar nas nossas vidas? Neca de Pitibiriba. A Madonna deve estar peidando pra você, fia, mas se você acha importante vir a público anunciar abertamente que você deixou de seguir Madonna, tá bom, tá valendo, né, ser.
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1: 94 FM, agora 3h36.
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4: aí
3: Cândido e Matheus.
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0: Banda 94, tá com tudo e tá com esse havaiano aqui pra lá de gostoso, lindo, com essa voz aveludada. Meu Deus do céu, me segura. Bruno Mars fechando aqui o nosso show da tarde de hoje, nessa metadinha da semana. Que delícia de encontro, viu? Amo demais estar aqui todas as tardes com você. Eu tô indo nessa, volto amanhã a partir das 14. Mas agora eu deixo você em ótima companhia. Meu parceiro Alan tá vindo aí pra comandar o sertanejo classe A, fechando a sua tarde com muita moda sertaneja agora na 94.
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2: Bem, meus amigos e minhas amigas, a partir de agora, ao vivo, para toda a nossa região, o nosso programa, o programa do nosso povo. É, minha gente, estamos chegando. Hoje, quarta-feira, dia 22 de julho de 2026. A você que hoje completa mais um ano de vida, que Deus te abençoe, te guarde de muita saúde, muita paz, muita alegria, e que possa repetir essa data por muitos e muitos anos. Então, a partir de agora, quero convidar a você tá do outro lado do rádio aí mesmo, ouvindo o nosso programa. Olhe, ligue, pede a tua música, a gente toca pra você na hora que é ao vivo, tá bom? Até às 5h25, porque depois das 5h25, tem ele, a Djalma Santos, o nosso japonês gaiteiro. Vamos que vamos, 4 horas e 6 minutos, já a gente... É, gente, a temperatura, né, a possibilidade de chover tá grande aqui em Terra Arena, e vai continuar chovendo também, né? Ah, vai continuar chovendo, é quase 70%, então não há previsão de parar essa chuvinha não, viu, gente? Ela vai seguir aí no período da noite também, aí, essa chuvinha, né? Mas a chuvinha vem, a mínima é de 14, né? Mas pelo vento que ela dá uma geladinha, né? É que nada, gente. O friozinho também é bom, né? Mas amanhã já começa a melhorar, né? Amanhã já começa a melhorar, na sexta-feira. Mas o que pode, vai começar a aparecer, gente, com o sol mais firme, né? A partir de sábado, né? A partir de sábado já começa a dar uma firmada no tempo, hein? Tá bom? Então hoje a mínima é de 14 com a máxima de 20 graus. Então a possibilidade é de 96%. Eu acabei de atualizar aqui. Então, 4 horas e 7 minutos, e você já sabe que a partir de agora você só vai ouvir modão aqui no nosso programa, né, gente? É só modão sertanejo, então você já pode aumentar o volume do rádio, e você só vai ouvir as músicas clássicas, né? Aquelas músicas que marcaram época e até hoje também, né? Elas são bem ouvidas e faz a gente repensar a vida também, né? Então tá aí, então a partir de agora quero que você aumente o volume do rádio aí, vamos juntos até as 5h25, tá bom? Até as 5h25 estamos aqui, telefone é o 3532-6081, você já ligue, participe com a gente, pede a tua música. E se você também tá aí no Instagram e no Facebook, também temos lá o nosso Instagram, viu, gente? A nossa página oficial lá no Instagram e também no Facebook. Pode vir música lá, por lá também, não tem problema, tá bom? Adiciona aí a nossa página oficial. É só você escrever Fala Alan Júnior e vamos juntos, tá bom? Vamos juntos aí até às 5h25. Vamos começar bem, vamos começar com o Teodoro Sampaio, rapaz.

Queremos agradecer esse grande talento da música sertaneja que aceitou o convite para cantar com a gente. Obrigado, Barreirito, o cantor das

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0: muito bem a música A Solidão. Aí a voz do Rio Negro e Solimões. Já já a gente volta aí, não sai daí não.
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0: Obrigado, obrigado. Obrigado, pai. Obrigado, meu.
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1: É, minha gente querida, agora são 4:52. Agora é o nosso programa, trazendo muita música boa para você nesse finalzinho de tarde, né? Finalzinho de tarde chuvosa, né? Olha que chuvinha boa que tá mandando, Deus tá abençoando, né?

música boa pra você nesse finalzinho de tarde, né? Finalzinho de tarde chuvosa, né? Olha que chuvinha boa que tá mandando, Deus tá abençoando, né? Nós com essa chuvinha muito boa, muito boa. 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Um abraço lá ao nosso querido amigo Cristiano, da CVM Engenharia, e também nosso querido amigo Sozígio. 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

0: assim é fera. Um abraço aí, Michel. Michel é um amiguinho nosso, né? Gente boa, da melhor qualidade. Um abraço aí, viu, Michelzinho? Um abraço, em breve o Sorriso vai estar montando aí, tá bom? Vamos rapidinho lá pro... lá pra WA Peças, falar com o Fernando. Alô, Fernando, boa tarde.
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0: Um abraço aí, meu amigo Fernando, lá da WA Peças. Deixa eu aproveitar aqui, gente, tem um tempinho ainda, né? Quero aproveitar aqui e mandar um abraço aí pra todo mundo que tá ouvindo o programa. E essa chuvinha, né? A chuvinha é meio pra animar o povo. Meio pra animar o tempo hoje, né? É, a chuvinha é boa, viu, gente? Um abraço, viu, Jô? Um abraço, meu amigo Jô, lá do... da estância, lá do nosso querido amigo Sorriso, né? Tá lá o Miguelzinho, tá toda a família lá, meu amigo João. Um abraço. Ô, dona Raquel, já eu falo da senhora, tá bom? Deixa eu aproveitar e ir lá pro Engenheiro Maia, né? Lá pro bairro do Engenheiro Maia, mandar um abraço lá. É, pro Sandro, né? O Sandro Ramos, lá lá no Engenheiro Maia. Quanta gente boa, né? Pessoal lá do bairro do Engenheiro Maia, sempre estão ouvindo o nosso programa também lá. Um abração pra vocês. Um abraço, meu amigo, o pastor, rapaz. O pastor vai show aí de quinta a domingo. O homem é fera. Um abraço, pastor. Vamos providenciar para você o seu pedido aqui. Um abraço também lá pro nosso querido amigo Caíto, né? O Caíto é lá do Paranazão, lá de São José da Boa Vista. E ele sempre tá ouvindo o nosso programa lá também. Um abraço para você, Caíto, tá bom? 4h57, minha gente, é o programa do povo, é o nosso programa, finalzinho de tarde, tocando o que há de melhor na música sertaneja pra você. Vamos que vamos!

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0: Boa tarde, Alan Júnior. Boa tarde, ouvintes da 94 FM. 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
1: Boa tarde, Alan. 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
1: É, minha gente querida, tá chovendo, viu? E tá chovendo a coisa aí, né? É, tá chovendo, que beleza, né, gente? Agradecer a Deus pela chuva, né? Que beleza. Bem, meus amigos e minhas amigas, eu quero falar com vocês agora que estão ouvindo o nosso programa. 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Um abraço, meu amigo Ricardo Babes, o popular filho do Lei Santista, né? Olha, rapaz, ontem até vi que o Santos ganhou ontem, né? 4-1. Que beleza, um abraço, Guilherme. Um abraço, Tubarão, também grande. Vai ter uma turminha boa aí, Santista, né? Pessoal, a turma acha que não tem torcida. Tem bastante, viu, gente? 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Um abraço aí, Fernando. Um abraço lá também pro Davizinho, né? Para o nosso querido amigo Edemar, o popular do Didi, do Bar do Cruzeiro. Didi, o Edemar, popular Didi. E eu quero aproveitar também, mandar um abraço lá pro grande Bagual, grande João Luiz. Ei, João Luiz. Um abraço lá pro Adelzinho também, e também pro André, né? Neto do aí do nosso amigo João Luiz. Vambora, gente, 5h20 já. Já tem ele, Adjalma Santos, o nosso japonês gaiteiro.

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0: polícia vem aqui.
1: Horário brasileiro oficial de inverno, agora pontualmente 5h30 e pouco já. É nesta hora exata, chegando no seu rádio, melhor do gauchão na 94, no cheiro de galpão. É, e também aparece sempre um caos curtinho para dar aquela descontraída na programação, fechando o horário 18h25, tem caos de galpão. Valendo o toque, a participação, mensagens de texto pelo WhatsApp 15-3532-6081, 15-997-388594.
0: E ativo o paladar que já foi meu, relembrar a rapa da panela que furou, e no cantinho da memória se perdeu.
1: É no cantinho da memória se perdeu, quarta-feira, 22 de julho de 2026.
0: Por isso lembro o tempo bueno de piá e lambuzado de
1: pitanga. É, no tempo bueno de piá e lambuzado de pitanga e gobiju, 25, faltando pra vocês.

0: Artei esse volume, faz esse rádio bufar, que o locutor é dos boi no programa vai começar. Artei esse volume, faz esse rádio bufar, quando é ronco de cordiona a gente tem que
1: escutar. É, quando é ronco de cordiona a gente tem que escutar, especialmente se a vaneira é de varrer galpão. Quatro galdérios.
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0: Agora 20 minutos, já faltando para as 18, Vaneira de Barreu Galpão, os quatro Galdérios. 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Agora 17, faltando para 18, irmãos Biazão, a gauchada na churrascaria dos gaúchos. Obrigado sempre pelo carinho da grande audiência. E também lá para o amigo Carlinhos Português, ao lado da rodoviária. 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Abração, Carlinhos Português. E também a professora Tere, é nosso ouvinte também de carteirinha. Obrigado, professora Tere. A professora Cidinha Rocha também, um abração, professora Cidinha. E falando em Rocha, um abração também para as irmãs Rocha. Sempre ligadinha também no cheiro de galpão, chiquito e bordoneio.
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0: Agora 13, faltando para as 18, aí nós ouvimos Chiquito e Bordoneio Galdereda. 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

mas que boa ideia, 17:51, falando na hora certa, é tempo, é hoje, a gente nunca sabe, amanhã então piorou. 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

Programação 94, a Di, lá do hospital, um abração para a Di e demais do hospital, está sempre também nas horas que pode, escutando sempre também a programação da 94, obrigado pela grande companhia, e ainda mais quem também, também a Juliana, mandando aquele abração para todos os seus amigos aí no Estadão do Paraná, e também o Ayrton, a gurizada lá na Gráfica Guarani, um abração lá para o amigo Marcos, também o Dado, e toda a galera da Gráfica Guarani, talentos em serviço de escritas em Itararé, a tradição artes gráficas Guarani, aquele abração, obrigado sempre pelo carinho. Essa música também vai para o outro grande tradicionalista da nossa região, o Rodolfo Rocha. Ei, Rodolfo, essa aqui, o João Luiz Correia fez em homenagem ao amigo velho, essa é, tá aí, ó. Já que é shot, vai pra Lua e Galete Porqueira, seu João Siqueira, senhor.

Agora 1:30, só faltando para 6, ouvimos o João Luiz Correia, Amigo Velho. 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

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Pontualmente, 6 e pouco já.

Grande Paulinho Santos já tá fazendo aquele cafezinho no capricho pra nós lá, Paulinho, pra adoçar as palavras. Vai já? Pode ser, não tem problema não. E camomila ainda, né? Então vai deixar calminho, calminho. Muito bem. Grande Paulinho Santos, um homem do Sabadão VIP. 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

0: O sujeito saiu do mercado com uma enorme mandioca nos braços. Sim. Aí um bêbado encontrou com ele e falou: mas onde é que o senhor vai com essa mandioca tão grande? Falou: vou comer um quibebe lá em casa. Vai com Deus, meu senhor, vai com Deus.
1: Ué, tio Atijama do céu, que cheiro é esse, tio?
2: Fala, primo do Atijama.
3: O meu nome é Comercindo.
4: Se botar o cheque, você paga em boi. É o bicho.
5: Paga em boi e não pede o troco, só agora 18h10. É o Machado, velho, tá passando por aqui pra deixar aquele recado pros amigos. Fala aí, Machado.
6: Meu querido amigo Adelma Santos, 94 FM, programa Cheiro de Galpão. Eu, Machado, passando mais uma vez aqui, fazendo um convite pra lá de especial, pra nossa 51ª turma, né? É, do curso básico do tipo estilizado, na ABB de Itararé. No dia 23 de julho, das 20 às 22 horas. Então nós convidamos Itararé, São José e região para participar com a gente dessa grande turma. Vamos juntos fazer uma grande turma de um nível altíssimo, com a presença do Machado, né? Eu, Paulo Vaz, Chiru, Bonoto, a gente vai estar lá. E os nossos alunos que já são formados, né? Que acompanham a gente nessa caminhada, obrigado a eles, para estar lá de braços abertos, né? Esperando você, para a gente fazer aí uma grande turma com nível altíssimo e uma formatura para lá de Maguá. Eu conto com vocês, até lá!
5: Então, portanto, é amanhã já, hein? Você é convidado especial, convite do Unidos do Fandango na pessoa do professor Machado. Também um abração lá pro Paulo Vaz, Chiru, também o Bonoto e toda a galera e sempre ligadinho em nós. Obrigado sempre pela parceria, tá aí. Agora 18 mais 12, quem tá no clique do mouse é Talentos da Cidade e da Região, sempre brilhantemente, onde quer que se apresente, leva o nome de Itararé com muita dignidade, com muitos elogios, é a gurizada do Paneiro. Abração lá em São José, no Paraná, o grande empresário Urides Vieira, abração pro Urides e todos do Grupo Beira Rio, e também o grande amigo e comunicador, tem um dom da palavra em rádio também, o Orlandi Pinheiro. Como é que tá, Orlandi?

de todos e do Grupo Beira Rio. E também um grande amigo e comunicador, tem um dom da palavra em rádio também, o Orlandi Pinheiro. Como é que tá, Orlandi? Um abração para você e todos os amigos. É a querência também do André Caboclo, vai Fandangueiro, que é só. É, por lá também tem ele, que tá sempre alegre, sorridente, sorrisão, vai sempre de orelha a orelha. O grande amigo, famoso Juquinha, o melhor dançador de bugio da região, depois de mim, claro. Agora 18h13, essa aqui também do Grupo Vaneiro, a Juscelia, tá lá ligadinha na gente. Também a Fernanda, a Dona Rita e todos da família sempre ouvindo nós. O amigo Batista, lá na Baixada, também tá ouvindo nós. Como é que tá o Batista? E também o grande famoso, todos o famoso Pamonheiro e também todos da família. E falando em Batista, meu grande talento em voz e violão, tem uma caneta de ouro para compor, o Batista, irmão do Paulinho Santos, é Santos, é Silva.

Muito bem, agora 18 mais 7, Baneiro, Herói, Farrapo. 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

É, e a hora, véia, voando em 18 mais 21. 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

0: 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Agora 18 mais 23. Inerção, velho. Pitbull, velho. Tá latindo pra cima e pra baixo. Vou te dizer, grande amigo Inerção de longa data. Fala aí, meu amigo.
1: Boa tarde, Djalma Santos. Boa grande gaiteiro.
0: Obrigado.
1: Um baita no locutor e um gaiteiro velho de primeira.
0: Eu sei que
1: aqui
0: sou.
1: É a equipe Pitbull, Nelson Segurança.
0: Obrigado.
1: Pitbull Segurança. Com imenso prazer que tu mandando esse áudio, que seria maravilhoso programar.
0: Com prazer atendo o amigo também.
1: E toca pra nós aí, filho, do Porca Velho, se possível. E mande lá pro Alexandre, ali na Luiz Marcos Santos, pro Lies e pra... Alexandre, velho. Pra mãe do Alexandre.
0: Aham.
1: Tá bom, Bernadette é o nome dela. Tá bom, João?
0: Bernadette, é verdade.
1: Manda alô pra nós aqui, filho.
0: Uhum.
1: Um upa aí, biru, biru, lateté e fome embora, tio. Um abraço.
0: Outro.
1: Felicidade, sucesso, piazão.
0: Amém, pra você também. Aquele biluzinho de teté, bem moiadinho só. Mas, agora 18 mais 24. Ah, o Zé Bonitinho também, rapaz. Fala, Zé Bonitinho.
2: Boa noite, João.
0: Boa noite.
2: Que veio da rádio. Aqui é o Zé Bonitinho do violão. Quero oferecer uma música aí pro pessoal do Passa Play, meus primos, Guilherme, Paulinho, e para todo o pessoal do Passa Play e para vocês da rádio também. E para todo mundo que já escuta do seu programa. Só fala o seu programa aí, Djalma.
0: Obrigado, bonitinho. Um abração para você e também para todos os amigos. E também o Vigia lá do Açaí Sorveteria, o amigo Zezão.
3: Boa noite, Djalma Santos. Eu sou fã teu.
0: Obrigado,
3: o Zezão, né? Do Açaí. Mande qualquer música gaúcha pra mim. Deus abençoe.
0: Amém.
3: Muito você, que você é meu pai. Quer muito bem você.
0: Obrigado.
3: O Zezão do Açaí.
0: Ei, Zezão, velho, um abração, Zezão. Obrigado pelo carinho, meu amigo. E também a Raquel Marques.
4: Djalma, boa
0: Oi.
4: Noite.
0: Boa noite.
4: Vamos até 10, tá bom?
0: Eu sei.
4: Bota a música também, também. Bom, que eu pedi minhas músicas dele, meu do Leide, Ricardinho.
0: Aham.
4: Uhum. Criteira João Paulo, Miro Pesca Roberto.
0: Ei, Mirão.
4: E minha com a Maria Antônia.
0: Certo.
4: A rede de casa, o CDHU também.
0: Aham.
4: Uhum. Pra todo você do Rai, pra você, a Cida e sua neta também.
0: Obrigado.
4: Deus abençoe, fica com Deus.
0: Amém, fica com Deus também, Raquel.
4: Do Santos.
0: Ei,
4: bye,
0: Raquel.
4: Bye,
0: bye. Bye,
4: boa noite, com Deus.
0: Outro, obrigado, Raquel, okay. Pela participação e todos e da família. Sempre grandes amigos ouvindo a programação 94 e hoje também o seu Joel Aparecido Pinheiro. Alô, seu Joel, tá ficando mais lobão no dia de hoje, hein? Bastante saúde, felicidades, muitos e muitos anos de vida. As homenagens do Robson Pinheiro, seu filho e todos, família e amigos nossos aqui também, desejando muita saúde, muita paz, muitas felicidades nesse dia. Ao senhor, seu Joel e demais amigos aniversariantes do dia, o nosso parabéns, mas bem campeiros.

Pate velho, me faz lembrar do índio lá do Pulador, o Dom Juca. O Dom Juca era índio, uma leva, buchincheiro, uma barbaridade. Ele é certa feita, candidatou-se a prefeito do Pulador. E foi até Lagoa Vermelha, Soledade, e reuniu uma pionada para fazer a campanha. E mandou escrever em tudo quanto era muro, portão e pau que tinha na beira da estrada: vote pro Dom Juca para prefeito. Aí os inimigos dele no outro dia foram lá e escreveram em cima: não. Ficou: não vote pro Dom Juca para prefeito. Aí a pionada se reuniu e disse: como é, Dom Juca, vamos de atrás do pessoal que escreveu isso aí? Não se incomode, rapaziada, porque eu já resolvi o problema. Agora vocês vão lá e escrevam embaixo pra ver o que acontece.

Chegando o final, o cheiro de galpão, agradecendo o carinho da sua audiência, a participação fica aqui. Já chega Léo Medeiros, o seu Happy Hour. É, nós falamos amanhã, neste mesmo horário, se Deus quiser, e sempre lembrando, Brasil, minha pátria, Itararé, meu país, e para você que a assinatura faça a diferença, sem arrogância, com humildade, com transparência, onde tem ordem, tem progresso. E para ter abraço, é vacina no braço. Falando em vacina, papai e mamãe, atualiza sempre cardenetinho de vacinação dos filhinhos e atua também, porque fazer o bem também te faz o bem. E nunca faça, nem deseja para os outros o que não quer para você. Gauchada, primaiada, é bom ser bom.

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0: Olá, boa tarde, 18 horas 34 minutos. Bem-vindo, está no ar a edição do Happy Hour. Quarta-feira, meio semana com chuva e tudo. Estamos chegando e misturando a partida agora até as 20 horas contigo. Vale a indicação no 3532-6081. Peça a sua preferida. Mande alô pra quem você quiser. Eu sou o Léo Medeiros. Muito prazer. Como é que tá você? Eu tô bem. Agora tá muito melhor. Depois do Cracker Jama, a gente segue por aqui.
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0: 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Vamos lá, moçada, 18 horas com 53 minutos, a galera tá chegando por aqui. Opa, boa noite, Léo, beleza? Toca para mim aí, abraços e não esqueça de convidar seus ouvintes para ouvir Máquina do Tempo, domingo às 14h. Falando de amor pro coração, um abraço. Ah, quem tá chegando sabe quem é? O Rômulo Terra! Ei, guri, obrigado pela audiência. Um abraço, é a máquina do tempo. Brincadeira, hein? Vamos voltar lá no fundo do baú, matar a saudade, né, guri? Um abração pra você, o Claudio Cuperciclo. Boa noite! Olha aí! É verdade! Um abraço, meu amigo Cláudio. Agora em Sangés por enquanto, né, Cláudio? 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Tapinha nas costas aí, o Henrique, deixa eu ver, boa noite. Na escuta, o Paulinho e Eunice. Opa, obrigado! O Fábio tá chegando, alô Fábio! Um abraço, guri! E tá chegando por aqui também ela, oi!
1: Boa noite! Quarta-feira! Tudo bem com você? Aqui
0: tudo, tá tudo bem, mas
1: boa noite. Você, toda sua família, todos vocês do rádio.
0: Opa!
1: Abraço mesmo para os carneiros, meu goleiro, Ricardinho.
0: Isso.
1: Reita de casa, CDHU, minha comadre Maria Antônia, né?
0: Uhum.
1: Equiteiro João Paulo. Eu admiro o crédito com a Roberta.
0: Opa!

0: abraço também lá pro pessoal da Santa Terezinha, mais uma vez subindo ali. Um abraço lá pra Marisa Guete, o Cadu, que não perde o nosso programa. Muito obrigado, viu? E também a Dona Luzia, a nossa simpática Dona Luzia, mamãe da Marisa lá, lá no Cerrado. Também acompanhando o Happy Hour. Um abraço para você e toda a família. Tapinha nas costas também da Inês, que sempre está com a gente na nossa noite por aqui. Obrigado, 18 horas e 56 minutos. Vamos de música.
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1: 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Um abraço, a Marisa Guetta já deu um toque aqui, tá ligadinha lá com a gente. Obrigado, Marisa Guetta, um abraço para você e toda sua família aí, ligadinho com o nosso programa nesta tarde de quarta-feira, meio de semana. Chegou, aliás, passou quarta-feira, amigo. É só alegria, porque vem quinta, vem sexta, o final de semana chega com tudo. Como diz o meu amigo Vicente de Moraes, tem gente que reza para chegar o final de semana, então já tá perto. Um abraço, Vicente Moraes, e comanda aí as manhãs da 94 no seu Isso é Brasil. Abraço, Vicente, um tapinha nas costas aí, toda a galera aí. Aliás, o Luiz é o mano lá do Vicente Moraes, o Moraes Vicente, né? Alô, Luizão, tapinha nas costas aí do nosso amigo Capilé. Ô, Capilé, um abraço, gente fina demais. Um abração pra todo mundo, a Preta Leia, sempre curtindo a gente também, a rapaziada lá também, né? Segura essa onda, 19 horas com 8 minutos, só melhor.
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E de quebra, você está comigo aqui no nosso Happy Hour, nesta quarta-feira, meio de semana, vou te contar, hein? Olha aí, 19 horas 22 minutos, deixa eu falar agora aqui das promoções da Tecicom. 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

0: 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Legal, aqui no nosso Happy Hour. Boa noite lá pro Ricardinho. Ô, Ricardinho, tudo bem por aí? Vai, Corinthians! Ricardinho sempre ligado com a gente. Um abraço, Ricardinho. Tapinha nas costas aí, guri. Palmeirense da C. Aliás, corintiano da C. Brincadeira, viu? Ele fica doido, é Corinthians na cabeça, mano. É isso aí. Vai pegando a visão, hein? Um abraço aí pra Zuleide também, pra Isabel, que sempre tá com a gente aqui. E o Cláudio Camper, sei que tá ligado também. Alô, garoto, obrigado pelo carinho. O Fábio também, lá o Paulinho disse também, não perde nosso programa aqui. A Raquel Max, todo mundo ligado. Um abraço pra todo mundo aí. E também o meu amigo Jorge, da JJ Marcenaria, desde o comecinho já tá ligado. Ele já me faltou num toque aqui. Lá com a esposa Josi, o Diogo e também a Duna. Obrigado pela atenção dispensada. Vocês todos ligados na melhor programação aqui do seu rádio, lá 94, a melhor e mais ouvida.
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Hoje, a notícia que abalou os fãs brasileiros de Harry Styles. O cantor cancelou o show que faria nesta terça-feira no Morumbis, em São Paulo, por conta de um problema de saúde na turnê. A Live Nation, responsável pelo evento, já informou que os ingressos serão reembolsados. O comunicado oficial não deu detalhes sobre qual seria o problema de saúde do astro, e Harry Styles ainda não se manifestou publicamente sobre o ocorrido. Os fãs estão em polvorosa nas redes sociais, mandando energias positivas e torcendo pela rápida recuperação do cantor. Que babado, hein? Sim.

0: Muito bem, estamos de volta aqui na ZYD953, operando 94,3 de Itararé, São Paulo. 19 horas 39 minutos, Oriel Santos está chegando aqui, Oriel. Boa noite, Oriel, que é jardineiro lá da Vila Esperança e não perde o nosso happy hour. Obrigado, um abraço para você. E tá dizendo aqui, ó, para deixar o seu jardim top, liga para mim, 997-990-337. Operadora 15, né, Oriel? Um abraço, e disse aqui para dar aquela refrescadinha. Ai, Corinthians! Um abraço, obrigado pela audiência aí. E tem mais gente chegando, quem é?
1: Boa noite, Léo.
0: Boa noite.
1: Aqui do bairro do Serra. Opa! Serrano. Põe uma música aí pra mim do Felipe Falcão. Escolha uma bonita aí.
0: Deixa comigo.
1: Que você tenha uma boa noite. Eu ofereço para todos que estão ouvindo. Tchau, tchau.
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2: Muito bem, agora 19 horas 49 minutos. Um abraço lá pra galera que tá ouvindo lá no, na Toca do Leão, a Bene. Ô Bene, obrigado pela audiência aí, hein? Abraço pra todos aí. E também vai um toque todo especial lá pros amigos lá na Osíris. Sabe quem? O meu amigo Jerônimo e a dona Helena. E tá com a família lá, é. Um abraço lá pra Dileia, sua filha, o esposo da Dileia, o marido dela, o Tiago. Tudo bem, Thiago? Animado? E o Igor? Como é que tá o Igor? Tá animadão aí? Tô sentindo firmeza, hein? Obrigado, hein? Um abraço pra vocês todos aí. Deixa eu ver quem mais tá ligado com a gente aqui. Vamos ver. Um abraço especial também. Vai pra galera lá do Jardim Claudina. Alô, Jardim Claudina! Lá meu amigo Denilson, a Maria também, né? Ligadinho com a gente, que maravilha. Um abraço lá também pro Denilson, lá no Bernardo Alvacar. Também um toque lá pra Dani, pra Maria Fernanda e também pro Márcio. Obrigado. E lá em Sorocaba, ligadão aqui, mandando mensagem o nosso amigo, o meu sobrinho, o João Vitor. E o seu boné tradicional, né, João Vitor? Um abraço pra você, viu? A Rosa Ana, também lá o Vini, a esposa, todo mundo, também o Antônio, né? Tá animado essa gurizada aí, não? Eita, o Zé também, todo mundo aí. Um tapinha nas costas. E tá falando que vai Palmeiras. Olha, rapaz, aqui é Corinthians, mano. Um abraço, meu amigo Zé Cássio, nosso conterrâneo lá na cidade de Itapetininga, também ligado com a gente. Um abraço a todos. O Rivail, lá em Sorocaba, tá mais perto agora de Riva. Um tapinha nas costas do Fausto Aurélio, toda essa moçada ligado com a gente. E tem mais gente aqui. É o meu amigo Bento, lá no Bar do Bento, nosso sócio aqui. Obrigado! Um abraço pro Bento, lá também pro pessoal de Itaberá, lá no distrito de Turiba do Sul. O Zé Canito, a Célia, o Gerson e família. E também o Carlinhos da Vila Joura ligado. Alô, Carlinhos! Um abraço também pro meu amigo Zé Bigode, que não perde o programa de jeito nenhum. E agora, hein? Essa música o Bento adora, né, Bento? Segura essa onda aí, Bento. Obrigado pela sua audiência. 19h51 por aqui.
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1: 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Muito bem. Encerramos aí com Mato Grosso e Matias o nosso programa de hoje. Moçada, foi lá pro pessoal da Saele Marcenaria, que é fã dessa dupla. E quem que não é, né? Todo mundo gosta dessa dupla, é bom demais, né? Obrigado pelo carinho lá, Sabrina, o esposo, os filhos, a mamãe, todo mundo. Obrigado. Um abraço também lá para Dona Zuza, que está acompanhando a gente no finalzinho aqui também. Lá, Tereza, todo mundo. Lá no Alto da São Pedro, o Lúcio, Andréia, lá na Casa Camargo, a Dida, todo mundo também está ligado, né? Obrigado, gente. Um abraço a todos que participaram, vocês que ficaram com a gente até agora. Amanhã tem mais a partir das 18h30, se Deus quiser. Um grande abraço e a gente se esbarra por aí.

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Já estamos no ar com mais um programa A Voz da Libertação. Esse programa é um órgão oficial da Igreja Pentecostal Deus é Amor. Temos a nossa sede mundial na Avenida do Estado 4568, bairro da Liberdade, São Paulo, na responsabilidade da Mulher de Deus, ela mesmo, nossa irmã Irene Miranda. E quem tem o imenso prazer de saudar a todos é o seu irmão em Cristo, pastor João Vitor. Lembrando que a nossa sede estadual está na Avenida Brasil, 431, homem de Deus ali na frente do trabalho, ele mesmo, pastor Uberlan Macedo. E a nossa sede central, responsável eu mesmo que falo com todos, pastor João Vitor, e eu já quero aqui deixar os dias dos nossos cultos, são de segunda a segunda, todos os dias, a partir das 19 horas. Na sexta-feira temos um horário especial das 14h30 até as 16 horas. E domingo pela manhã temos oração domingo das 9 às 10 da manhã. E Jesus garantindo sempre a vitória para nós. E agora também nesse fim de semana, sexta, sábado e domingo, vamos começar um ministério de oração das 6 às 7 da noite, isso, das 6 às 7, das 18 horas, né, às 19, ministério.

0: ministério de oração, aonde vamos estar intercedendo com o propósito, a oração do justo pode muito em teus efeitos, apresentando seu lar, tua casa, tua família. Deixa o seu pedido de oração ali na igreja e após ali o término desse ministério de oração, já estaremos iniciando o culto, Jesus operando maravilha, porque Jesus nos deu o maior exemplo de oração e através da oração sabemos que temos mais intimidade com Deus e você é o nosso convidado especial das 18 às 19, ministério de oração com propósito, a oração do justo pode muito em seus efeitos. E vamos também aqui ao anúncio do Jardim Alvorada, culto lá também é todos os dias. A partir das 19 horas, culto todos os dias, pastor Horacis Mokovic, ele mesmo, ali na frente do trabalho, da obra de Deus, pregando a palavra, orando pela sua vida, dando um santo ensinamento das Sagradas Escrituras. E você é o nosso convidado também, especial, isso mesmo, é muito especial a sua visita em uma das nossas igrejas pentecostal Deus e Amor. Temos também no Jardim Pauliceia, o endereço é muito fácil. Vamos ao endereço aqui do Jardim Alvorada, é Avenida Heitor Guimarães Cortez, Avenida Heitor Guimarães Cortez, número 100, culto todos os dias. Temos também no Jardim Pauliceia, essa obra não para, Igreja Pentecostal Deus e Amor em todo o Brasil, mundo afora. Vamos lá, Jardim Pauliceia, Rua Francisco Vicente da Silva, 342. Culto aqui é de segunda a sexta-feira, tá bom? Segunda a sexta-feira, a partir das 19 horas. Pastor José Edilson, ele mesmo responsável ali da obra de Deus, pastor ali, homem de Deus, juntamente com a sua esposa, na frente aí desse trabalho, realizando aquilo que Deus tem para operar na sua vida. Então faça uma visita também à nossa igreja pentecostal Deus é Amor do Jardim Pauliceia. Ligado aqui à nossa sede central de Itararé, temos também na cidade de Riversul, isso, pertencente aqui a Itararé, Riversul, culto lá é de segunda, quarta, sexta e aos sábados. Lembrando que na segunda é oração, oração das 18 às 19, ministério de oração 18 às 19, nas quarta-feira culto, sexta-feira culto, sábado culto, meu Deus do céu, uma bênção, Deus é fiel para operar, tá bom? Você que não conhece a nossa igreja pentecostal Deus é Amor, da cidade de Riversul, é nosso convidado especial para estar ali glorificando e exaltando o nome do Senhor nosso Deus. O endereço, Rua Antônio Pinto da Fonseca, 381. Isso, Vila Santa Terezinha, nossa irmã Raquel, nossa irmã guerreira, irmã Raquel, junto com as obreiras ali, mulheres de Deus, fazendo a obra, pregando a palavra e orando em favor de todos. Itaporanga, temos também a nossa igreja pentecostal Deus e Amor em Itaporanga, o endereço Rua Garibaldi Volpe 536, isso, Rua Garibaldi Volpe 536, pastor responsável, ele mesmo, Isaías Ramos, culto na segunda, quinta, sábado, segunda, quinta e sábado, a partir das 19 horas. Pela manhã tem oração das 9 às 10 da manhã. É lindo de ver como a Igreja Pentecostal Deus e Amor, nós temos esse ministério de oração, esse chamado para orar. Porque sabemos que quanto mais oração, mais revestimento, mais força para lutar, mais bênção, Deus ele opera. O homem que ora, a mulher que ora são espirituais. E o inimigo não pode contra a sua vida, porque quando você ora, o inimigo é obrigado a cair por terra e Deus, ele é fiel para honrar cada oração, cada lágrima derramada, Deus, ele é fiel para operar. E agora, para você se manter ligado, vamos soltar aqui agora a vinheta das redes sociais da Igreja Pentecostal Deus e Amor, o site da igreja, anote aí.
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2: Glória a Deus, que maravilha de Deus. Vamos agora meditar nessa letra tão maravilhosa, tão inspirada pelo Espírito Santo, esse louvor que é diretamente do fundo do baú. Esse louvor é maravilhoso. Deus vai falar poderosamente contigo. Vamos ao baú da MC Music.

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1: Cristina Santana, através do louvor.

0: Aleluia, que maravilha, que bênção de Deus. Deus opera tremendamente quando nós louvamos e adoramos a Ele. 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
1: E Deus agora tem uma palavra, isso, vamos meditar na palavra de Deus.
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1: Evangelho de Jesus Cristo, escrito por Mateus, capítulo 26 e o versículo 41. Assim está registrado: Vigiai e orai, para que não entreis em tentação. Na verdade, o espírito está pronto, mas a carne é fraca. Jesus dando esse alerta aos seus discípulos. Vigiai e orai, para que não entreis em tentação. O espírito está pronto, mas a carne, ela é fraca. Jesus manda nós vigiarmos. Temos que estar sempre em vigilância, estar sempre atento, estar sempre prestando atenção para não cair em uma tentação, para não pecar contra Deus. Porque sabemos que o salário do pecado é a morte. Com o pecado não se brinca, se distancia, se vigia para não cair, para não entrar na tentação, não ficar tentado ali com vontade de cometer algum ato, algum tipo de pecado. Por isso se deve vigiar, porque o pecado nunca vai trazer consequência boa para a sua vida. Quando você está tentado ali a algo ruim, que fica na sua cabeça, tentando, cutucando a mente, cutucando o seu desejo, a tua vontade, aquele pecado, saiba que é um laço do diabo que vai te levar à morte, porque a Bíblia diz que o salário do pecado é a morte. A recompensa de você pecar, o que você ganha pecando, nada mais é do que a morte. Quando você comete algum mal a você ou a alguém, peca contra Deus, o salário, a recompensa, o resultado que isso vai trazer é a morte. A morte espiritual. O afastamento de Deus, a morte espiritual. Então vigia e ora, não deixa de orar, não deixa de buscar. Foi anunciado aqui, estamos com o ministério de oração sexta, sábado e domingo na nossa sede central. Nossas igrejas já iniciam o culto já com meia hora de oração, oração decorrer, orar e vigiar. Está com o espírito sempre fortalecido, pronto, mas a carne é fraca. Muitos dizem, a carne é fraca, eu peco, eu não aguento, eu não consigo resistir àquele ato errado, àquele pecado, porque a carne é fraca. Sim, a carne é fraca. Por isso Jesus manda a nós vigiar, ficar atentos, prestar atenção. Se te leva a pecar, se afasta. Põe as coisas de Deus na cabeça. Jesus ama a sua alma, a sua vida, a nossa alma, a nossa vida. Ele não quer nos ver caído no pecado, sem força para se levantar, porque o pecado tira a força do homem, o pecado tira a força da mulher, o pecado traz desdobramentos e consequências terríveis. Não é nada bom. Se fosse bom, seria ensinado por Deus, mas Deus nos alerta para vigiar e orar para não cair. Vigiar e orar para não se dar mal, para não quebrar a cara. Vigiar e orar para não cair em tentação. O espírito está pronto, a carne sim é fraca, é do pó da terra, é desse mundo. Mas a consequência é terrível. Não vale a pena ceder à tentação maligna, à tentação do mal, à tentação do pecado. Vigia e ora para não cair, para não entrar em tentação. O espírito está pronto, mas a carne é fraca. Fica com esse alerta de Deus. Quero orar agora pela sua vida. Vamos à oração.
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1: Senhor Deus, maravilha, Senhor. Obrigado por falar, por alertar nossa vida nesta noite. Apresento agora a todos que estão doentes, pedindo oração, enfermo em todas as partes. Dê saúde, cura, onde foi desenganado, o Senhor tem todo o poder, o Senhor é o Deus do milagre, realiza a sua obra nesse lar, nesta família, Senhor, está sendo tentado por algum mal, algum adultério, infidelidade, em nome do Senhor Jesus, está repreendido todo o mal, que o teu amor, tua paz venha reinar nessa vida, nesse coração, tuas bênçãos, prosperidade, meu Pai, repreende todo o mal, toda a miséria, abre as portas, meu Pai, abençoa grandemente a vida dos teus filhos, meu Deus, em nome do Senhor Jesus Cristo, Pai, pois sabemos que o Senhor tem todo o poder no céu e na terra para operar de diversas formas, em nome do Senhor Jesus Cristo. Você que ainda não aceitou Jesus, ora comigo agora, diga: Senhor Jesus, perdoa os meus pecados, escreve o meu nome no livro da vida e sela com o teu sangue. Você que está afastado, ora comigo agora, diga: Senhor Jesus, estou voltando para a tua presença, escreve o meu nome no livro da vida. Procura a Igreja Pentecostal Deus é Amor mais próxima da sua casa, estamos de braços abertos para recebê-los, em nome do Senhor Jesus Cristo. Deus abençoe a todos pela audiência. Que o Senhor Jesus continue realizando grandes obras em sua vida. Quem se despede é o seu irmão em Cristo, pastor João Vitor. Fiquem todos na paz do Senhor Jesus. Música.

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Divulgamos a seguir um depoimento de fé enviado para a sede desta Igreja Apostólica. Entre maio e junho de 2021, o senhor Álvaro Barbosa Lopes foi diagnosticado com a doença do coronavírus e, devido à rápida progressão do caso, ele precisou ser hospitalizado. Os dias se passaram e, embora sob tratamento específico, ele não apresentou a melhora desejada. Situação que, caso se mantivesse dentro de mais algumas horas, o sujeitaria ao coma induzido. Naquela noite, ele clamou com mais fé e esperança pela manifestação do poder e da misericórdia da Santa Avó Rosa e do Santo Irmão Aldo em favor dele e, tendo se acalmado, conseguiu descansar melhor. Na manhã seguinte, ele e a equipe médica foram surpreendidos pelos resultados dos exames de acompanhamento, os quais indicaram significativa melhora geral desse paciente. No entanto, foram solicitados novos exames para confirmação daquele quadro clínico e, mais uma vez, os resultados surpreenderam pela recuperação que esse senhor apresentou. Após 28 dias de internação hospitalar, ele apresentou condições de receber alta, bênção pela qual direcionou ações de graças a Deus Pai e aos seus santos. Anteriormente a esse episódio, o senhor Álvaro vinha se preparando para exame de suficiência para obtenção da carteira profissional de condutor. Após a alta hospitalar, a esposa o incentivou a manter firme confiança no amparo da Santa Avó Rosa e do Santo Irmão Aldo e, com esperança e fé, se apresentar para prestar o exame, no que foi atendido. Apesar da fragilidade física que ainda o dominava devido à doença e ao longo período de hospitalização, ele manteve a

0: determinação e foi aprovado, obtendo, então, o que muito desejava para sua vida profissional, sendo esta outra bênção que recebeu desses benditos santos para o seu viver, pela qual é reconhecido e agradecido. Em seu nome e de familiares, o Senhor Álvaro direcionou o reconhecimento e ações de graças a Deus Pai e aos seus santos pelas bênçãos recebidas para o seu viver, como constou de seu depoimento de fé prestado em setembro de 2024, enviado de Curitiba, Estado do Paraná.
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0: Convidamos os prezados ouvintes do programa Hora Milagrosa para que venham visitar as congregações da Igreja Apostólica nas seguintes localidades: Piraí do Sul, Paraná, com reuniões aos sábados às 19 horas e aos domingos às 18 horas. Rua Professora Mari Nataline Schoff Ferreira, número 45, bairro Ronda. Venceslau Brás, Paraná, com reuniões aos sábados às 19 horas e aos domingos às 11 horas da manhã. Rua Brasópolis, número 290, Vila Velha. Itararé, São Paulo, com reuniões aos sábados às 19 horas e aos domingos às 11:30 da manhã e na segunda quinta-feira de cada mês às 19:30. Rua José Rolim Sobrinho, número 554, Vila Tonico Adolfo.

Ouvintes, foi graças a uma jovem descendente do povo hebreu chamada Maria que o Espírito do Filho do Altíssimo pôde habitar no corpo glorioso que dela nasceu por inédito milagre do Pai Celestial e do seu Divino Espírito Santo. Como perfeita mãe, ela zelou do seu filho com cuidados, carinho e amor, da concepção ao nascimento dele, e o acompanhou durante a meninice, a juventude e durante todo o tempo em que ele na terra viveu, com muita coragem e confiança incondicional na justiça do Pai Eterno. Essa santa mãe se manteve ao lado do amado filho durante o martírio, a crucificação, a morte na cruz, e contemplou extasiada a esplendorosa ascensão dele aos céus. No tempo presente, exaltamos e prestamos honra a Maria Santíssima, a bendita mãe do corpo santo que dela nasceu, no qual habita o Espírito de nosso Senhor Jesus, o Divino Redentor e Salvador. Adoramos a ela por haver sido galardoada como Rainha dos Céus e Mãe Celestial dos filhos e filhas de Deus. Rogamos a ela que, como Santa Mãe de amor e de misericórdia, interceda em favor daquele que assim confia e que estenda suas mãos para abençoar a este mundo e a cada lar onde Deus Pai e os seus santos têm sido respeitados e adorados.

0: Estamos apresentando a Hora Milagrosa e na sequência vai falar-lhes o pastor Clóvis José Aguiar.
1: Ó prezados ouvintes deste programa A Hora Milagrosa, eu lhes apresento neste momento os meus cumprimentos. Em nome da nossa santa e bendita Vó Rosa, em nome do nosso santo profeta irmão Aldo, desejando que a sua vida seja mais feliz, com a bênção, com a proteção e com o amparo desses santos e anjos do nosso Deus. Quero lhes dizer, neste momento, apresados ouvintes, sobre a importância de cuidar do próprio corpo. Porque Deus, o nosso Pai, ao criar o corpo humano aqui nesta terra e dar vida ao mesmo, Ele o fez a sua imagem e semelhança. É importante que os nossos ouvintes aprendam e entendam que o corpo é a morada do Espírito. Portanto, se não cuidarmos do nosso próprio corpo, nós não estamos cuidando da nossa própria alma. Porque o corpo humano, inclusive, é uma criação divina que o fez com toda a santidade e com toda a perfeição. Através do nosso corpo, nós podemos respirar, nós podemos beber a água que Deus nos deu, nós podemos nos alimentar, nós podemos cheirar, nós podemos visualizar todas as coisas, ouvi-las. Portanto, Deus, o nosso Pai, fez o nosso corpo a imagem e semelhança do nosso próprio Deus. E por isso, prezados ouvintes, que em nosso corpo nós não podemos nos apresentar com uma indecência, com a irregularidade dos nossos atos, da nossa apresentação. Porque ao vestirmos o nosso corpo, nós devemos pensar que seremos vistos pela sociedade. E devemos querer que a sociedade, ou seja, todas as pessoas que estão ao nosso redor, nos vejam como uma pessoa de caráter, como uma pessoa de bem. Mas, se fizermos o contrário de tudo isso, como muitas pessoas infelizmente o fazem, e utilizar o nosso corpo de maneira irregular, utilizando trajes e vestes que não combinam com a imagem e a semelhança de Deus, expondo inclusive o nosso corpo à cobiça e à corrupção, à imoralidade e à falta de pudor, nós estamos cometendo um grave erro. Muitas pessoas, infelizmente, às vezes não pensam sobre a gravidade do erro que é utilizar o nosso próprio corpo para o mal. Ao utilizar trajes indecentes, a pessoa está fazendo mal para si mesma e também está fazendo mal para as outras pessoas que estão ao seu redor, porque propagam o mal, porque espalham o mal, porque promovem o pecado, tal como a cobiça, a inveja, a imoralidade, a falta de pudor e tantas coisas ruins que através do seu corpo estão espalhando para este mundo. E o inimigo de nossas almas utiliza o corpo humano para o pecado. Ele quer que o corpo humano seja utilizado para o erro, para a imoralidade, para a indecência. Ele não quer santidade. Mas Deus, o nosso Pai, Ele quer a santidade. E o inimigo não quer para que o nosso corpo não seja mesmo a imagem e semelhança de Deus, como Ele, Deus, nos criou. Ele quer nos afastar de Deus. Pensem sobre isso, ó prezados ouvintes, porque as suas vestes não podem ser ridicularizadas com a falta de decência, com a falta de caráter, com a falta de pudor, incitando a cobiça e os desejos carnais. As suas vestes devem ser de muita moral, ou seja, de uma moral elevada, como a Santa Vó Rosa ensinou. A Santa Vó Rosa, ela sempre se preocupou com a vida daqueles que são filhos de Deus, ou seja, os apostólicos, os ouvintes de Hora Milagrosa, aqueles que se interessam por Jesus, aqueles que se interessam em viver uma vida de moral elevada aqui nesta terra. E sempre alertou a respeito dos cuidados que devem ter sobre as suas vestes também, incentivando os nossos irmãos, as nossas irmãs, os nossos ouvintes, que não devem seguir as modas, não devem utilizar o seu corpo nem mesmo para a ostentação, ou seja, utilizando as modas para dizer que é melhor do que os outros, ou para ostentar através do seu próprio corpo. A Santa Avó Rosa, ela tinha um ensinamento muito precioso,

entrar através do seu próprio corpo. A Santa Avó Rosa, ela tinha um ensinamento muito precioso e nós queremos passar também para os nossos ouvintes. Ela, Santa Avó Rosa, ela dizia: a moda é para todos, mas nem todos são para a moda. Pensem sobre isso. Este ensinamento da nossa santa e bendita Avó Rosa é um ensinamento precioso, apresado ouvinte. O seu corpo precisa ser muito cuidado. Precisa ser cuidado pela sua pessoa. Não promovam o mal. Não utilize o seu corpo para promover o mal, para promover a cobiça, a inveja, a imoralidade, para promover o pecado. Utilize o seu corpo para fazer o bem. Jesus, o nosso Senhor, ele utilizou o seu corpo santo que possuiu aqui nesta terra somente para o bem. Inclusive, o seu corpo foi uma oferta que ele deu a toda a humanidade para a remissão dos pecados. Ele deu o seu próprio corpo para ser crucificado na cruz do Calvário, para a remissão de todos os pecados. Através do seu corpo santo, ele, Jesus, ele pagou pelo pecado de toda a humanidade. Ele derramou o seu sangue inocente naquela cruz do Calvário. E antes, porém, através do seu corpo, através da Santa Comunhão, a Santa Ceia, ele alimenta a todos os nossos irmãos apostólicos, inclusive também os nossos ouvintes, se tiverem a oportunidade de participarem de uma Santa Comunhão, através do seu corpo. Do seu próprio corpo, Jesus, o nosso Senhor, alimenta a todos, porque ele mesmo nos disse que verdadeiramente o meu corpo é comida. Foi o que Jesus, o nosso Senhor, disse a todos os seus discípulos, inclusive pode ser dito para todos os nossos ouvintes. Mas muito cuidado, prezados ouvintes, com as desculpas que arranjam para ainda assim pecarem. Existem muitas pessoas que, ao ouvirem ensinamentos como estes, que têm tudo para te levar à santidade, ensinamentos que têm tudo para te levar à santificação da alma, ainda arranjam desculpas para pecar. Mas cuidado, prezados ouvintes. Cuide do seu corpo. Cuidado, porque às vezes estas desculpas que estão convencendo a si mesmo pode não estar convencendo a Jesus, pode não estar convencendo a Santa Avó Rosa, ao irmão Aldo, a Maria Santíssima e também a Deus, o nosso Pai. Não devem utilizar as desculpas para pecar, para usar roupas indecentes, para utilizar o seu corpo para a imoralidade, mas devem utilizar o seu corpo físico, que é o corpo humano, para o bem. Promovam a paz, promovam a honradez, a santidade, a lealdade e também a santidade no seu viver. Que a sociedade, quando olhar para a sua pessoa, veja uma pessoa de bem. Veja uma pessoa justa, uma pessoa honesta e de bom caráter. Por isso, prezados ouvintes, o seu corpo deve ser muito cuidado, porque se assim fizerem, serão sempre amparados, protegidos por Deus, o nosso Pai Celeste, e também por todos os santos. E assim, o Espírito Santo, também todos os seus santos poderão fazer morada no seu espírito, porque o seu corpo é santo. E isso é importantíssimo. Guardem essas recomendações e coloquem-nas em prática em seu viver. Amém. Oro nesse instante em favor de todos.

0: de todos os nossos ouvintes, esses que estão orando nesse instante, suplicando, clamando com toda a fé, com toda a confiança que o Senhor pode os ajudar, clamando pelo teu santo nome e solicitando a sua bênção, solicitando a sua graça e também a sua paz, aquela paz gloriosa que existe nos céus e que o Senhor Jesus pode os conceder. Muitos estão pedindo pela sua saúde, para a cura das enfermidades, para a solução dos problemas, as adversidades da vida. Muitos estão pedindo pelos seus filhos, pelos seus pais, ou seja, pelos seus familiares, que também atravessam dificuldades no seu viver ou enfermidades, mas eles estão intercedendo, estão confiantes de que grande é o seu poder, ó santa e bendita vó Rosa, e ó santo profeta irmão Aldo, para poder lhes ajudar, lhes conceder da graça e das virtudes celestiais. Muitos dos nossos ouvintes colocaram hoje, nesta oportunidade, a água, o óleo para serem ungidos, porque confiam na unção e na graça e nas virtudes que poderão possuir esses elementos através desta oração e da sua bênção à Santa Vó Rosa. Portanto, nós pedimos que venha a ungir esses elementos, dando-lhes as virtudes dos céus, a bênção gloriosa do reino celestial, para que quando os nossos ouvintes forem fazer uso dos mesmos, possam ser mais abençoados, possam ser guardados, possam ser amparados e possam estar livres de todo o mal que existe neste mundo, nesta terra, inclusive também serem curados quanto às suas enfermidades. Portanto, glorificamos e exaltamos o nome de Deus, o nosso Pai, de Jesus, o nosso Senhor e do Divino Espírito Santo, bem como de todos os santos e anjos dos céus, hoje e para todo sempre. Amém.
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4: Olá, boa noite.
5: Boa noite para você que nos acompanha em todo o país.
4: Quarta-feira, 22 de julho de 2026.
5: E vamos aos destaques do dia.
4: Ampliado o plano de apoio a empresas exportadoras afetadas pelas tarifas impostas pelos Estados Unidos.
5: Nova fase contará com 18 bilhões e 500 milhões de reais em linhas de financiamento para setores estratégicos. Gabriela Noronha.
6: Os recursos vão apoiar, por exemplo, empresas que querem manter suas operações enquanto reorganizam as vendas ou servir para a compra de máquinas e investimentos produtivos.
4: Violência contra a mulher. Brasil registra queda no número de feminicídios no primeiro semestre do ano.
5: Os dados foram divulgados pelo Ministério da Justiça e Segurança Pública, Márcia Fernandes.
7: O Brasil registrou 741 casos de feminicídio no primeiro semestre, uma redução de 2,5% em comparação ao mesmo período de 2025.
4: E hoje a Voz do Brasil completa 91 anos.
5: E vamos saber um pouco mais sobre a história do programa e a importância dele para os ouvintes.
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4: Hoje, na apresentação da Voz do Brasil, eu, Luciana Vasconcelos e Nazi Brum.
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4: Uma nova fase do Plano Brasil Soberano terá 18 bilhões e meio de reais em linhas de financiamento para atender empresas afetadas pelas tarifas aplicadas pelos Estados Unidos em suas exportações.
5: A medida também inclui empresas prejudicadas por conflitos internacionais.